0: Eu volto, o jogo para Breno Bidon. Coloca a bola no chão, Bidon, volta. O torcedor corintiano aplaude. Bota o Remo na roda. Na meia direita, Mateuzinho. Mateuzinho para Breno Bidon. Breno Bidon no campo de ataque da meia direita para o campo de defesa, ainda pela meia direita para Gabriel Paulista, que sai jogando para o Corinthians. 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Perdeu a bola o Corinthians no campo de ataque. O Remo recua. Vai-se embora o Remo tentando marcar o primeiro gol do jogo na meia direita. Marcelinho de primeira por dentro. Círculo central do gramado. É para Patrick. Patrick pelo círculo central para Zé Wellison. Zé Wellison para Zé Ivaldo. Zé Ivaldo abre a jogada pela meia esquerda. Pro domínio de Mike. Mike lança a jogada à frente. Zé Ricardo domina. Passou Aleph Manga. Aleph Manga pediu. Tentou já já fazer a finta. Desarmado. Vai bem por baixo. Caio César. Um tapa na bola. Sem querer. Tá nos pés do Hugo Souza, que não tem pressa para sair pro jogo, Fabiani.
1: E o Remo vai mudar daqui a pouco. O Talhari deve entrar na vaga do Aleph Manga. Já tá prontinho ao lado do quarto árbitro.
0: 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Acesse presspress.com. 24 minutos jogados deste segundo tempo. O Ronaldo, e o jogo, hein, Ronaldo? Que o tempo vai passando, o Corinthians trocando passes num ritmo, né? Mais ou menos, mas tá 3-0, Ronaldo.
2: Tá 3-0, mas você tem que... Porque nesse campeonato, o campeonato brasileiro, quando você empata em número de vitórias, o que vai depois é o quê? Saldo de gol. Então você tem que fazer gol. Não pode ficar tocando, ah, mas o time voltou agora, a gente tem que ficar tocando do lado pro outro, fazer a posse de bola. É o que o Corinthians fez isso no segundo tempo, ficou um jogo chato. E o certo é você fazer o quê? Procurar fazer gols. Tem que tentar entrar na defesa adversária, fazer essa bola girar, fazer os atacantes acordarem pro jogo. Você não pode ficar tocando essa bola lá com o Hugo. Então esse segundo tempo aqui foi xoxo por causa disso. Aí o Diniz vai falar, eu queria manter a posse de bola com o meu time, tem que ter a posse de bola. Mas o saldo de gols também é importante, viu, Pedro?
0: Placar de 3-0, é verdade, Ronaldo, tem que fazer gol. Até por isso você pode mudar, Diniz, pode colocar gente que quer mostrar trabalho. Já já vem Linga. Vai pro campo de ataque, equipe corintiana pela meia direita. Caio César volta, trabalha para Gabriel Paulista. O Remo também só observa. O Remo tem um baita de um plano de fiel torcedor, que ele vê o jogo de dentro do campo. Vai pro campo de ataque, o Corinthians pela meia direita. Caio César, aqui da grande área, pedalou, balançou, abandona a ponta por dentro para André, dominou, dormiu André, corta a marcação, tira pela meia direita, voltou para Caio César, fintou a marcação, bateu no gol, explode na marcação do Remo, tira de qualquer jeito a zaga do Remo. Iago Pikachu afasta e vai dar certo, hein? Aleph Manga e Gabriel Paulista no corpo. Gabriel Paulista ganhou, na bola Gustavo Henrique chegou na cobertura e também ganhou. Funciona a dupla de zaga corintiana nesta noite. 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Timão vence o jogo pelo placar de 3-0. Linga está esperando 6 minutos para entrar em campo. Vai para o campo de ataque mais uma vez o Corinthians. Breno Bidon recua pelo campo de defesa pela quarta zaga. Trabalha para Gabriel Paulista. Paulista para a meia direita para Mateuzinho. Mateuzinho para Bidon. Bidon pressionando pela marcação. Opa! Tomou um tranco por trás o Bidon do Zé Wellison. Não precisava, hein, Zé? Bidon reclama. E agora sim, vai mudar. Fabiani.
1: Quem deixa o campo é o Zacaria Labiá, com a 52, aplaudido aqui pelo estádio do Corinthians. Para a vaga dele vem o 77, que é o Jesse Lingard. Inglês vem pro jogo, portanto, Jesse Lingard chegou a ser titular com o Diniz, acabou perdendo espaço. A placa agora vai subir para confirmar a saída do Aleph Manga, como antecipamos, e para a vaga dele vem o 19, que é o Gabriel Talhari, tá voltando de lesão, jogador do Juventude, do Remo, passagem pelo Juventude, opção agora para a reta final do jogo.
0: Ronaldo, o Lingard em campo muda o perfil do time, até porque ele tem mais velocidade, ele é mais atacante do que o Labiá. Ó, acho que o Carrídio vem também, hein? Carrídio vem também.
1: E sai o Caio César, Martelli, 37.
2: Olha, eu ia falar dele agora.
1: Vem o 19, o Carrílio, peruano, um dos jogadores mais experientes do Corinthians, por vezes titular, e o Caio César ainda mais aplaudido do que o Labiá.
0: Mas aí a pergunta que eu ia te fazer, Ronaldo, já cai. Porque ele já caiu. Porque não fica mais ofensivo, não. Troca um ponta de velocidade por outro e coloca o Carrídio no lugar do Labiá.
2: Eles vão ficar tocando essa bola do lado direito aqui, como fez no primeiro tempo. Agora tirou aquele ímpeto de chegar na linha de fundo, tentar cruzar, que o Caio César estava fazendo isso. Ele vinha para a linha de fundo, cortava para dentro, ou ele colocava essa bola para dentro da área, ou ele cortava e batia. Então, realmente, no segundo tempo, o Diniz pediu, vamos ficar com a posse de bola. Foi isso que ele falou.
0: Tem que tomar cuidado quando ele pede posse de bola para André e para Alan. 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Aí está jogando o Corinthians pelo campo de defesa. Tiro de meta, ó. Erra o Remo. Toma a distância, vai para a cobrança lá, Hugo Souza. Placar de 3 para o Corinthians, 0 para o Remo. Todos os gols do primeiro tempo. Eu vou para a live, então. youtube.com/radiobandeirantesoficial, já que o Timão está treinando no segundo tempo. Mas entrou gente, hein? Às vezes um Lingard, um Carrilho, querem mostrar serviço, ó. Deixa eu ver. Edson Gonçalves diz aqui, Talharim em campo. Não, é Talhário o nome dele. Manuel Gonçalves, Davi Ribeiro, Miguel Simão. Deixa eu ver quem mais. Patiló sempre conosco, Benedito, Jefferson. Muita gente curtindo a Bandeirantes no 107.3 para São Paulo e para a região metropolitana. Desce o Timão, vai para o campo de ataque, Bidu por dentro, mete a bola nos pés de Lingard. Lingard em sua primeira participação, ele cadencia a jogada para a meia esquerda. Queria pressa o torcedor corintiano, ele acalma. Mete a jogada por dentro do corredor central de sua intermediária, domina André. Meteu o balão para Carrilho, tentou passe de primeira, cortou a marcação, sobrou. Mateuzinho dominou, tentou fazer uma embaixadinha. Ó, Bandeira marca impedimento.
1: Do Carrilho, na origem da jogada.
0: Não, não é possível, cara.
1: É o tal do protocolo, né, Martelli? Esperam a conclusão do lance. Coitado do Mateuzinho, teve que ir de uma área a outra. Gastou pulmão à toa. Posse de bola do Remo.
0: Deixa eu ver se ele acertou. Esse ele acertou, Ronaldo. Esse ele acertou. Outro ele errou.
2: Mas, João, deixa eu falar. Tá um metro dele. Se ele errar também, nós temos que levar ele no colista, velho. Tava um metro dele, pô.
0: 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Se assim você pode confiar. 29 minutos jogados deste segundo tempo, de bola rolando, placar de 3-0. Daqui a pouco, apito final no microfone da Bandeirantes. Ana Martins a subir para todos os cantos do Brasil e do mundo. Vai para o campo de ataque, o Rebo pela meia esquerda no campo de ataque. Domina Patrick, Patrick solta o parceiro meia esquerda. É para Mike, Mike volta o jogo pela quarta zaga.
1: Matheus Pereira. Sem
0: Valdo, domina Matheus Pereira, vai entrar no lugar do Alan. Matheus Pereira vai já para o campo de jogo. Vai para o campo de ataque, equipe do Rebo, lançamento à frente pela meia direita, a quarta marcação. Tira Bidu, volta pela meia esquerda, tenta descer para o contra-golpe. André domina. Passou o Lingard em velocidade, ele prefere voltar o jogo para Alan. Alan recomeça pela quarta zaga, sai pro jogo com Gustavo Henrique. 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Brasileirão, 19ª rodada. Torcedor do Corinthians de volta para casa. 19ª rodada, chegamos a 30 minutos jogados no segundo tempo. Corinthians 3, Remo 0. Na Bandeirantes, o plantel esportivo é seu, Bueno.
3: No jogo de ida da Sul-Americana, o Bolívar venceu por 3-2 a equipe do Grêmio.
0: Corinthians abre o campo de ataque, Bidu pela meia esquerda, cruza por baixo, corta a marcação. Era a bola pro Lingard. Complete, Lucas Bueno.
3: O Grêmio perdeu o jogo de ida por 3-2, agora espera o jogo de volta na semana que vem. Uma notícia para a torcida do Palmeiras: Danilo entrou em campo e faz o seu 13º jogo no Campeonato Brasileiro. Com isso, não pode jogar por outra equipe. 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
0: É, Ronaldo,
1: já tinha dito que ele não, choro, Bueno, aí,
0: não
1: né,
0: tava vendo, o Bueno tá meio triste. Vai pro campo de ataque, a equipe do Corinthians pela meia esquerda, Bueno, calma, Bueno, acorda, Bueno. Vai pro campo de ataque pela meia esquerda, Jesse Lingard domina, soltou na linha de fundo, balão pra Bidu. Bidu dominou, olhou pro meio da grande área, cruzou, travado, bela marcação, pisou, voltou na meia esquerda. É pra Jesse Lingard, Lingard no meio de dois, Lingard e Bidu, Bidu briga pelo outro, pra Bidon, Bidon pra Lingard. Nossa, Lingard furou, vai de novo, Lingard, de perna esquerda, bateu, passa a direita do gol. O Bidon deu de cabeça na meia esquerda dentro da grande área. Primeiro ele fura, a segunda ele acerta, passa à direita do Rangel. Tiro de meta pro Remo.
1: E tá estranha a situação do Matheus Bidu. Ele caiu no chão aqui e o Gustavo Henrique tá pedindo rapidamente pro departamento médico do Corinthians vir, hein? Correndo. Alguma coisa
0: cabeça.
1: Rolou com o Bidu, aparentemente bateu a cabeça. O Gustavo Henrique tá desesperado ali, chamando os médicos do Corinthians que vão ser acionados. Daqui a pouco o Dieguinho e Matheus Pereira.
2: Que sono, hein? Tá chamando o médico ali do lado, tomando uma aguinha.
0: Tá frio, Ronaldo.
2: Tá frio, mas se tá todo mundo chamando, até eu chamei ele daqui, pô.
0: Tem que ficar no banco ali que é mais quente, era isso. Tá dormindo o departamento médico, ó. É a cabeça mesmo, tá sangrando o Bidu.
2: Então.
0: Tá sangrando
1: o
0: Bidu.
1: E o Angileri vem também, hein, Martelli? Aparentemente não vai dar pro Bidu. Foi chamado agora pelo Diniz, tá colocando o meião por ali.
0: Aí serão as últimas três, certo? Angileri. É,
1: isso,
0: Angileri, Dieguinho.
1: As últimas três. Angileri, Dieguinho e Matheus Pereira. Os você, três chamados.
0: Você não vai ver o Pedro Raul em campo hoje, Ronaldo.
2: Que pena, hein? Ah, eu não vou nem dormir hoje.
0: Bidu sendo atendido ali no gramado. 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Cabeça assim mesmo. Tem que esperar atendimento em campo. O Bidu tava sangrando. Já estão reparando. É bem no topo da cabeça do Bidu. Vamos ver se vai mexer mesmo. Ó, Gileri Tá ali só esperando, a espreita, o Carrilho vem para comunicar, para ver se vai mudar ou não, mas antes o Remo mexe, não é isso?
1: É o Corinthians, a saída do André, o 49, para a entrada do 23, o Matheus Pereira. Mas o homem da placa não tá muito a fim de trabalhar hoje.
0: Tem dois do Remo ali.
1: É, no Remo vem o 14 e o 2. É o Leonel Pico, o 14 e o 2 é o Matheus Alexandre. Jogador que chegou a passar pelo Corinthians, olha essa história, viu, Martelli? O Ronaldo vai gostar também. O pessoal do Andrés contratou o Matheus Alexandre, 4 anos de contrato, nenhum jogo pelo Corinthians, atualmente está no Remo, vai entrar. Camisa número 2.
0: Tá precisando de um empresário desse, viu, Ronaldo? É 4 anos, não trabalhe.
2: É pra me irritar, né?
0: Calma, Ronaldo.
2: Deus ganhando o jogo pra irritar, pra ver o que, que esses caras fizeram com o Corinthians, eles acabaram com o Corinthians, velho. Então é isso que a gente fica triste. E num momento como esse, 3-0 para nós, posse de bola 100% do Corinthians, aí quer me irritar.
0: Vai mexer o Remo, tá indo embora.
1: Patrick.
0: Como é que tá os shots dele que você falou?
1: Tá apertadinho, viu, Martelli? Não pronto, deixou o chefe balançar. O Patrick sai com a 8 para a entrada do 14, o Pico. E sai o 22, o Iago Pikachu. Entra o 2, o Matheus Alexandre.
0: Aí, Matheus Alexandre, portanto, em campo. O Corinthians vai mexer também, só estamos esperando o Bidu sair, que ele foi acionado pela maca. Onde estão as macas motorizadas, hein, Fabiano? Não tem mais?
1: Ah, o pessoal quer dar emprego para maqueiro no Corinthians, né? Fizeram a função ali de tirar o Matheus Bidu.
2: Ou se não, no Corinthians a maca elétrica custa mais caro, porque aqui no Corinthians tudo custa mais caro.
1: Tem que cortar, né? Então tem que cortar gasto.
2: Então é melhor levar os caras, porque se colocar a maca aí custa 10 milhões.
0: Ó, Pikachu foi embora também com a 22. Tem 40 no Remo?
1: 40 no Remo? Não, não tem 40.
0: Desculpa, ele subiu o 49 do André. É que o Pikachu também foi embora. Vamos lá, Corinthians então.
1: Ó, a entrada do Dieguinho aparentemente foi adiada, tá? Entrou o Matheus Pereira, 23, na vaga do André. E entrou 26, o Angileri, no 21, o Matheus Bidu.
0: Matheus Pereira, portanto, é 23, certo?
1: Certo.
0: O Angileri é 26.
1: Certo.
0: Pô, achei que o Alan ia embora, mas ficou em campo, viu, Ronaldo?
2: É, tá dando uma minutagem, né? O pessoal gosta dessa palavra, minutagem.
0: Placar de 3 pro Corinthians, 0 pro Remo. Você joga do Corinthians no campo de defesa com isso e passaram 4 minutos. Desde o atendimento para também as mudanças. Sai jogando Hugo Souza dentro da grande área. Hugo Souza para Matheus Pereira. Matheus Pereira, primeira participação do Matheus Pereira neste segundo tempo. Recomeça pelo campo de defesa, quebra para o campo de ataque. O Corinthians tenta ser jogando, fica no bate-bate. Volta pela canhota, tenta fazer o domínio. Estava pressionado. Estava pressionado por lá o Matheus Pereira. Manual. Pegou por último no jogador do Remo, lateral para o Corinthians bater no campo de defesa. 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Daqui a pouco vem o apito final no microfone da Bandeirantes. Ana Martins assume para todos os cantos do Brasil e do mundo. A Bandeirantes, Gabriel Paulista pressionado, recua para Hugo Souza. Hugo Souza fora da grande área, quebrou errado. Fernando Diniz faz a loucura. De perna direita ele põe para fora. Lateral para o Remo, bater no campo de ataque para a esquerda. Placar de 3 para o Corinthians, 0 para o Remo. 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Errou o Hugo, hein? O Hugo realmente errou na hora de encaixar a bola. 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Lateral para a equipe do Remo, bater o campo de ataque para a esquerda, arremessa a bola para a meia da grande área. Mike corta a marcação do Timão. Yuri Alberto completa de cabeça. 36 Martelli. E 30 jogados deste segundo tempo. Fabiani.
1: O Diniz deixou o Dieguinho de sobreaviso para entrar. Falta uma troca ainda para o Corinthians. Acho e o Dieguinho segue choque, no né? aquecimento.
2: É por causa do choque de cabeça, não tem uma coisa assim, um protocolo aí
1: de concussão. Aí abriria uma sexta troca no Corinthians. A ver se o árbitro considerou uma concussão. Mas tá só o Dieguinho aquecendo, deve ser a quinta daqui a pouco.
0: E aí o Corinthians poderia mexer duas, né? O Remo também. Vai para o campo de ataque, o Remo domina pela meia-direita para o campo de ataque. Dominou, dá para cruzar, Matheus Alexandre abre a jogada pela ponta, vem para o campo de ataque mais uma vez, a bola Talhari tentou cruzar no meio de dois, lá para a bandeira de escanteio, vem por baixo, tira a marcação. Manual para o Remo bater o campo de ataque, 37 jogados. O Remo perde o jogo pelo placar de 3-0. 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Remo trabalha a bola no campo de ataque na meia-direita, ameaça fazer o cruzamento, finta a marcação. Matheus Alexandre perde um pouco mais atrás, ele ergue a bola na segunda trave no alto gigante da Fiel. Gustavo Henrique tira, completa pela meia-esquerda, tenta ser jogando e ir aberto. Ganha arremesso manual para o Corinthians bater no campo de defesa pela canhota. 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Quantos aqui, Fabiane?
1: 43.623 pagantes para uma renda de R$3.104.834,37. Isso que é uma quinta-feira, 7:30 da noite, hein, Martelli?
0: A respirada no bolso, né, Ronaldo? Volta a renda, pelo menos, do estádio do Corinthians.
2: E o que a gente viu ontem também em alguns jogos do Campeonato Brasileiro, né? O São Paulo, acho que 4 mil, 6 mil. O Inter lá, 2 mil, 4 mil. E o que a gente viu ontem também em alguns jogos do Campeonato Brasileiro, né? O São Paulo, acho que 4 mil, 6 mil. O Inter lá, 2 mil, 4 mil. E aqui 40.

0: Qualquer jeito, tira. Matheus Pereira afasta para a marcação do Corinthians. Insiste o Remo para o campo de ataque. Tira da grande área pela meia direita. Dominou para cima da marcação. Pedalou o Zé Ricardo. Fintou o primeiro, fintou o segundo. Abriu jogada bem à direita. Vem cruzamento por baixo. Gustavo Henrique. Por baixo de perna esquerda ele tira. 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Vá para o campo de ataque a equipe do Remo. No campo de ataque pela meia direita domina. Marcelinho abre a jogada da ponta direita para Talhar. Ele tenta fazer o cruzamento. Explode na marcação, volta para Jajá. Jajá vem pela linha de fundo. Ele ameaçou cruzar, ameaçou e cruzou. Mas cruzou para absolutamente ninguém. Está nos pés do Mateuzinho pela meia direita.
1: Vai entrar.
0: Tendo atacado o craque em Curumi, sempre jogando junto com você. 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Corinthians com a posse de bola pela meia direita do campo de ataque. Carrilho finta a marcação, volta para Mateuzinho, Mateuzinho por dentro, para Matheus Pereira, viu a movimentação do Yuri que fintou dentro da grande área, bateu no gol por cima do Rangel. Bola boa do Matheus Pereira. Yuri bate no gol, passa esquerda, longe, mas tentou. Linha de fundo e tiro de meta.
1: E era a perna boa, à direita do Yuri Alberto, responsável pelo primeiro gol dele na partida. Dieguinho está à beira do campo com a 61, ele vai entrar, mas antes disso, ó, os cartões do jogo, Gabriel Paulista e o Marlon se desentenderam por ali, os dois tomam cartão amarelo, uma breve briga. O Gabriel Paulista não estava pendurado e tampouco o Marlon, e enquanto isso a autorização para a troca não é realizada, Martelli.
0: Mas vai ouvir, o Gabriel Paulista vai ouvir, viu, Ronaldo? Vai, um, né? Jogo tranquilo, não, tomar um cartão amarelo assim, ó, de novo, empurra e empurra, tomar um cartão amarelo num jogo tranquilo como esse,
2: 3-0, velho.
0: Você entendeu?
2: Tem que pensar na sequência do campeonato, né, Pedro? Não pode vacilar desse jeito. E o Diniz não deixa passar em branco, não. Você vai ver. Vai chamar atenção. Tudo bem que...
0: A carinha dele lá, o Ronaldo, a carinha do Diniz. Bracinho cruzado ali, ó.
2: Vai chamar ele de perninha, quer ver? Perninha.
0: Ele vai explodir já o Diniz. O Diniz tá vermelho. O Marlon também tá louco da vida, ó. E aí fecha o tempo. Vai mexer o Corinthians. Mexe agora. Finalmente vem Dieguinho.
1: O Diniz estava com a cara do seu pai, Martelli. Quando você tirava nota ruim no colégio, chegava em casa. Toda saiu 7 o bidon, entrou 6-1 o Dieguinho.
2: Era toda hora.
0: Aí é,
2: Pedro.
0: Toda hora. O bom é que quando vinha o 0 assim, Ronaldo, eu só fazia o 1 na frente.
2: Pronto, aí. Não fica ensinando essas coisas, não, seu cavalo.
0: Desculpa, Ronaldo. Devolvam a bola da arquibancada pro campo e não alterem a nota da prova. Ronaldo, está aí em campo. Dieguinho, vamos ver depois do intercâmbio no sub-20 como é que ele se porta.
2: Foi, mas foi bem no sub-20. Deixa eu falar, ele que, apesar que perderam pro Palmeiras, né, o primeiro jogo, depois no segundo jogo foram eliminados, perderam os dois jogos, e ele foi bem. Ficou sozinho. E o Gui Negão, que a gente falou aqui, ele não apresentou bom futebol, não apresentou nem vontade, e o Diniz não trouxe ele hoje aqui por causa disso.
0: Placar de 3 para o Corinthians, 0 para o Remo, 41 minutos jogados deste segundo tempo de bola rolando agora. Olá aqui na Arena do Timão. Placar de 3 para o Corinthians, 0 para o Remo. Sérgio jogando a equipe do Remo no campo de defesa para a meia direita. Marlon amarelado, mete a bola para a ponta. Marcelinho volta para Zé Wenisson, pressionado pela marcação, recua na meia-lua da grande área. Rangel sai jogando para a equipe do Remo. 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Vinzinho de jogo, a quinta queda, 42. Corinthians construiu no primeiro tempo e treinou no segundo. 3 para o Timão, 2 de Yuri Alberto, 1 de Caio César, 0 para a equipe do Remo. Sai jogando a equipe do Corinthians do Circo Central do Gramado. Deu um tapa na bola, volta Alan pelo campo de defesa na quarta zaga para Gabriel Paulista. Paulista para Matheus Pereira para Gabriel Paulista. Tudo isso dentro da grande área. Gabriel Paulista pela ponta direita para Mateuzinho. Mateuzinho dá o passe à frente de primeira para Dieguinho. Dieguinho volta para Matheus Pereira no meio de dois. Meteu a bola para Dieguinho. Yuri Alberto passou na velocidade, deu um tapa à frente. Bolão do Carrilho para Dieguinho do Circo Central, para a ponta direita para Dieguinho. Vem por baixo, Zé Ivaldo de perna esquerda tira, na boa construção de jogada do Timão. 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Você pode confiar. 43 minutos jogados, arremesso manual para o Corinthians bater na meia-direita. Dieguinho tem pressa, Dieguinho carrega lateralmente na ponta esquerda. Ele, o marcador, dois em cima dele, volta o jogo. Trabalha um pouco mais atrás para Matheus Pereira. Para Dieguinho, girou no meio de dois, entrada da grande área, vai soltar a bola, sofre a falta. Para o jogo, o juiz Dieguinho. Falta na meia direita para o Corinthians, quem sabe, para alçar na bola. Lá para o meio da grande área e para fazer o 4, Carrilho ia bater rápido. Ele ia bater rápido, mas não deu. Porque vai mexer a equipe do Remo, não é isso?
1: Ó, troca de apelidos. Sai o 7, que é o Jajá, e vem o 61, que é o Pico. Perdão, o Tico. O Pico já entrou. O Tico, 61.
2: Pico é Tico.
0: Tem os dois, Ronaldo. Tico, Pico.
1: É negócio de Tiquinho, Piquinho. É o Tico que vem pro jogo.

0: Pico-Tico ou Tico-Pico, Ronaldo?
1: Ô, Tico-Tico.
2: Que transmissão de louco, hein?
0: Placar de 3 para o Corinthians, 0 para o Remo. Toma distância para a cobrança de falta. O Corinthians pela meia direita, 43, quase 44. Tá lá na bola, Mateuzinho com a perna direita. A outra opção é a canhota de Angileri, hein? São os dois laterais. Uma barreira de 4 jogadores, 1 metro para fora da grande área, cobrindo o canto esquerdo do Rangel. Mateuzinho para a bola, 44 minutos jogados. William Angileri deixou para Angileri, bateu no gol longe, longe. Longe do gol, em linha de fundo, tá lá na arquibancada.
2: Eu nunca tinha visto o Angileri cobrar falta pelo Corinthians, Martelli. Acho que agora deu pra entender. Foi mal demais o 26 do Corinthians. Tiro de meta pro Remo, já já os acréscimos.
0: 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É na cata. 44,5, placar de 3 pro Corinthians, 0 pro Remo, na Bandeirantes, no 107.3, no tradicional Daniel de São Paulo e da região metropolitana. Ronaldo Giovanelli, fala contigo.
1: Então, essas coisas me irritam, sabe, assim, profundamente. Que eu lembro assim, ampassando do Neto, quando ele ia bater uma falta, o carinho que ele colocava a bola no chão. Marcelinho, e o Marcelinho rezava com a bola na mão, beijava e colocava e tentava fazer o gol. Agora o cara vai, põe a bola ali, afasta, chuta lá pro meio do mato. E olha lá, o Cargueiro tá chegando pra buscar Ulisses Costa. O Cargueiro acaba de chegar em Orlando pra pegar Ulisses Costa.
3: Capelanes.
1: E Capelanes.
3: Pretzel.
1: Não, Preto não, só os
3: não,
1: dois.
3: Não, mas é porque...
1: Não cabe três.
3: Aí lascou.
2: Ele vai ficar bravo com o Ronaldo.
1: No Cargueiro não cabe tudo isso não, bebê.
3: Pega dois, então. Vai ter que fazer duas viagens.
1: Se bobear, vai vir um só.
0: 45.
2: 3.
0: 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Placar de 3 para o Corinthians, 3 para o Corinthians e 3. Já acréscimo, portanto, na arena do Timão. Vamos até 48, vai terminar o jogo. Corinthians cadenciou, controlou o jogo no segundo tempo, construiu o resultado na primeira etapa. 3, 2, Yuri Alberto, 1 de Caio César, mas cabe mais um, Timão. Angileri ganha a jogada no campo de defesa, pela meia esquerda para Carrilho, é só acelerar. Carrilho pela ponta esquerda, passadas largas. Mas é uma vontade também, Carrilho. Carrilho pela meia esquerda, perde a bola. Corta a marcação do Remo, 46. 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Ronaldão vai terminar. Ronaldo Giovanelli, o senhor gostou do jogo?
1: O primeiro tempo eu adorei, o primeiro tempo do Corinthians. O segundo tempo foi mais para administrar. O Diniz já deve ter falado isso com os jogadores. Vamos tentar a posse de bola, vamos tentar fazer um time acordar pro campeonato, acordar, porque esse semestre, acho que é a primeira vez que o Corinthians encara um time jogando da forma que jogou aqui hoje, no primeiro tempo, e tentar dar mais minutagem para alguns jogadores.
0: Vai pro campo de ataque, o Remo pela meia esquerda, vem cruzamento para meio da grande área, 2 caíram. O Mateuzinho caiu também lá o seu Tico, não foi nada, tiro de meta, o Tico fica reclamando, mas não foi nada, hein, Tico? Ele só deixou a bola passar, viu, Fabiani?
2: Houve até uma breve reclamação de pênalti por ali, mas acho que nesse momento o Charlie Derrete, que tá no VAR, já até fez logoff no computador, viu, Martelli? Charlie Derrete.
1: Como é que é o nome dele?
2: Charlie Wendy Derrete.
1: Me vê duas porções. Isso, deve ser de comer.
0: Tiro de meta pro Hugo Souza bater, quebra pro campo de ataque, 47 minutos jogados, Corinthians vai, se embora com Angileri pela meia esquerda, olha o quarto aí, Angileri pela ponta esquerda para Yuri Alberto dominou, soltou a linha de fundo. O Linga pisou na bola e deixou passar, 47,5, depois falta. Falta na meia esquerda, falta marcada, bola pro Remo no campo de defesa. É isso, Fabiani.
2: Uma carga do Alan, parece um breve empurrão naquele pós-perda. Perdeu a bola, faz a falta. E na hora de chutar a bola para fora do campo, ele chuta ela para dentro do campo. Se bobear, vai tomar um cartão amarelo. Nada disso, segue o jogo.
0: Vai terminar o jogo na Neoquímica Arena. Corinthians vem pro último contra-golpe na meia-direita. Passe errado para Diguinho, corta a marcação. Vai-se para o Tico. Tico pela ponta esquerda no meio de dois,
1: Tico,
0: corta a marcação. É Pico e Tico.
1: Pico, Pitico.
0: Pico, Pitico.
1: Aí fica difícil pro comentarista, hein?
0: Pode terminar, seu juiz. Vai terminar o jogo aqui. 48. Lucas Casagrande aponta o centro de campo. Sob palmas, o torcedor corintiano elogia a atuação do Timão, que vence o Remo na volta ao Campeonato Brasileiro. Fim de papo na Arena do Corinthians. Corinthians 3, 2 de Alberto, 1 de Caio César. Remo 0. Na Bandeirantes, o apito final é seu. Alô, Ana Martins.
4: Obrigada, viu? Pedro Martelli trouxe pra gente essa partida do Corinthians encaminhando mais 3 pontos para a conta, né? Aliás, vou chamar aqui o Luiz Fabiani para dar o destaque desse segundo tempo, desse finalzinho de jogo na Neoquímica Arena. Fala, Fabiani!
2: Vamos lá, Ana. Jogadores aqui ao final da partida, ao centro do gramado, se cumprimentando. O Gabriel Paulista e o Marlon acertaram as contas ali. Eles discutiram durante o jogo. Sobrou cartão amarelo para os dois, mas no fim das contas tá tudo bem. Tanto com o Gabriel Paulista quanto para o Marlon. O Remo perde a chance de encostar no Grêmio e jogar o time gaúcho para a zona do rebaixamento do Campeonato Brasileiro. Permanece como vice-lanterna. 18 pontos conquistados em 19 partidas. Não é fácil a vida do técnico Léo Condé para salvar o Remo para da segunda divisão do Brasileirão. Já o Corinthians pegou o elevador na tabela, hein? Da 13ª para a 7ª colocação na tabela de classificação, vai a 27 pontos, 3 a menos do que o Bahia, o 6º colocado, próximo adversário da equipe. Muitos aplausos por aqui, 43 mil pagantes em Itaquera acompanharam mais uma vitória do Corinthians jogando sob seus domínios. Ana.
4: Obrigada, viu, Fabiane? A gente volta a se falar já já no apito final, 9h28. Ronaldo, uma vitória de muita festa na Neoquímica Arena depois dessa pausa aí da Copa do Mundo. Um Corinthians que ganha 6 posições aí na classificação geral, mas não tivemos mais gols aí no segundo tempo. Sua análise, querido, desse fim de partida aí.
1: É, Ana, foi diferente do que a gente imaginava, né? Um time que consegue fazer 3 gols. No segundo tempo, a gente achou que ia aumentar a velocidade, a gente achou que os jogadores que entrassem iam procurar, pelo menos fazer jus ao placar ou tentar, porque o que importa muito nesse campeonato também é quando você empata em números de vitória, em número de pontos, o saldo de gols, ele é importantíssimo, né? Mas o Diniz optou em fazer essa posse de bola, para acordar alguns jogadores, para aproximar mais o time. Então tem um lado bom nisso, mas o lado ruim é que o jogo ficou ruim no segundo tempo. O Corinthians não teve, assim, tipo, nenhuma chance de fazer aumentar o placar, mas também não teve nenhuma chance de tomar gol. Então ficou uma partida controlável. Eu acho que foi uma coisa até pedida aqui. Eu quero ver depois a entrevista do Diniz para ver se foi isso que ele pediu realmente, porque a equipe estocou muita bola, se aproximou bastante. Eu acho que é importante você ter, na volta, depois de um tempo de férias, você não esgotar a equipe, não ter lesões, mas teve o Bidu que saiu com a cabeça machucada aí também, é uma baixa que tem que ver como é que vai estar para o jogo de domingo, se ele vai com ponto ou sem ponto. Mas a verdade é que no segundo tempo o Corinthians não quis jogar, quis aproximar o time, o Diniz não quis cansar o elenco que está voltando agora, então foi muito morno no segundo tempo. No primeiro tempo o Corinthians foi bem, tanto é que com 30 segundos saiu um escanteio e o time conseguiu pressionar o time do Remo. Agora, muito pouco no segundo tempo, Ana.
4: Obrigada, viu, Ronaldo? A gente se despede já já dentro do apito final. Obrigada a você, ouvinte Bandeirantes, de carona com a nossa jornada esportiva para Corinthians 3, Remo 0 na Neoquímica Arena. O Corinthians que enfrenta o Bahia em Salvador, jogo difícil, mas já vai confiante para o final de semana. A gente fala disso e muito mais no apito final que vem aí.
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8: Agora, na Bandeirantes, 10:06.
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9: Uma excelente noite de quinta-feira para você ligado aqui em 89,9. Eu sou Joelson Costa e estou de volta agora para falar dos clássicos Bandeirantes, contar as histórias das canções que marcarão época por aqui. Para abrir a nossa noite, vamos falar de ABBA, Dancing Queen. Uma das curiosidades mais marcantes é que quando ABBA finalizou a gravação em 1975, Anetta e Frida souberam imediatamente que tinham um fenômeno em mãos. Frida chegou a chorar de emoção ao ouvir a versão final no estúdio pela primeira vez, pois a melodia era tão contagiante que ela teve certeza de que se tornaria o maior sucesso da carreira do grupo, e ela estava certa. Vamos conferi-la agora nos clássicos Bandeirantes. ABBA, Dancing Queen.
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0: Bandeirantes, boa música e informação. Acabamos de ouvir o som de BJ Thomas, Oh Me Oh My. Vamos para um rápido intervalo comercial e já já retornamos com mais músicas e mais clássicos Bandeirantes.
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0: Agora, na Bandeirantes, 10h41. 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
0: E continuamos os clássicos Bandeirantes de hoje, falando de Robbie Williams e Pet Shop Boys. She's Madonna. Uma das maiores curiosidades é que a letra foi inspirada em uma conversa real entre Robbie Williams e sua ex-namorada Tanya Strecker. Ela contou a Robbie o que Guy Ritchie disse ao terminar com ela para ficar com Madonna. Ele disse assim: "Olha, eu realmente amo você, mas você sabe que eu amo mais a Madonna." Robin achou a frase tão surreal e honesta que resolveu transformá-la no refrão da música. E você confere agora nos clássicos Bandeirantes. Robbie Williams, Pet Shop Boys, She's Madonna.
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0: Bandeirantes, boa música e informação. Acabamos de ouvir o som de Emma Bunton, What Took You So Long? Vamos para um rápido intervalo e daqui a pouco estamos de volta com mais clássicos Bandeirantes. Até já.
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2: Agora, na Bandeirantes 11 e 7.
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2: E continuamos os clássicos Bandeirantes de hoje, falando agora de Dire Straits, Walk of Life. Uma das maiores curiosidades sobre o Walk of Life é que ela quase ficou de fora do álbum Brothers in Arms. O produtor Neil Dorsman queria descartar a faixa por achá-la boba e diferente demais do restante do disco. Felizmente, a banda insistiu em mantê-la e ela acabou se tornando um dos maiores sucessos da história do Dire Straits. Vamos conferi-la agora nos clássicos Bandeirantes. Dire Straits, Walk of Life.
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0: Bandeirantes, boa música e informação. Acabamos de ouvir o som de Mônica, Before You Walk Out of My Life. Vamos para um rápido intervalo e já já voltamos com mais clássicos Bandeirantes e mais histórias para você. Fique ligado.
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0: Agora, na Bandeirantes, 11h44. 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
0: E continuamos os clássicos Bandeirantes de hoje, falando agora de Donna Summer, On the Radio.
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0: Você sabia que On the Radio, um dos maiores sucessos de Donna Summer, foi escrita para a trilha sonora de um filme? Pois é, a canção foi criada especificamente para o filme Rapazes e Garotas, de 1980, estrelado por Jodie Foster. Originalmente, a ideia era que a música refletisse a jornada de uma das personagens, mas se tornou tão icônica que ultrapassou o contexto do filme, virando um hino das rádios e das pistas de dança. Vamos conferi-la agora nos clássicos Bandeirantes. On the Radio.
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1: Bandeirantes, boa música e informação. Estamos fechando mais um Clássicos Bandeirantes nessa noite de quinta-feira. Eu, Joelson Costa, agradeço pela sua sintonia aqui em 89,9. Me despeço de você, mas temos um encontro marcado para amanhã a partir das 18 horas. Uma boa noite e até lá. Tchau, tchau.
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0: Quando as atividades nas escolas são retomadas, educacionais, e muita gente volta do período de descanso de julho, né? Então tá acabando aí pros pais, mães aí que estão de cabelo em pé ainda. Tem mais uma semana ainda. Força, gente. Tamo junto nessa. Tá chovendo em São Paulo, Silvane Alves. Esfriou.
1: Ah, tá? Bom dia. É, a hora que eu cheguei não tava.
0: Chovendo.
1: Não, eu não tava.
0: Água caindo do céu, chuva.
1: Chuvinha fina.
0: Chuva fraca. Chuva fraca.
1: Tá 14 graus.
0: 14?
1: 14.
0: É, senti que
1: sensação
0: tava mais frio
1: de
0: 13. Mesmo.
1: É, caiu um pouquinho a sensação como
0: tem muita
1: já
0: era gente,
1: previsto,
0: o Ailton, né? Perguntou, tem muita gente no Morumbi ali não, né? No outro show que teve na semana passada, tava mais cheio, mas tava mais quente, né? Não tava chovendo. Então, acho que por isso também. Hoje tem show do Harry Styles aqui no estádio do Morumbi. It's On Direction. Falei certo aí, Diogo Braga?
2: Eu gostei da pronúncia do Harry Styles.
0: É, tem que fazer uma pronúncia. O pessoal fala Facebook, não é Facebook, é Facebook.
3: É WhatsApp.
2: Harry Styles.
0: Não é Instagram, é Instagram.
2: Instagram.
0: WhatsApp. WhatsApp. É boa essa música dele aí, ó.
1: Essa
0: toca
1: música
0: um
1: é linda.
0: Aí.
1: Devoradores de Estrelas.
0: Se o Vânia fosse mais jovenzinha, tava lá, certamente.
1: Eu nem conhecia muito ele, viu?
0: Mas
1: pra falar a verdade. Mas aí eu assisti o Devoradores de Estrelas, adorei essa música, aí que eu fui procurar saber mais sobre o Harry Styles.
0: É isso aí. Bom, lembrando que teve o show de terça-feira que foi cancelado, né? Então esse é o último show aí. Não sei, não deve ter mais ingresso à venda, né? O Diogo vai ver pra gente aí se tem, mas acho que não deve ter essa altura do campeonato.
1: O cambista, né?
0: Ainda mais com, pelo menos do ponto de vista oficial, né, Silvani?
1: Pois é.
0: Mas é isso aí, gente. Isso tudo pra falar que tá começando o Pulo do Gato. Estamos prontos aqui pra receber a mensagem de vocês. A previsão do tempo está conosco aqui pra contar porque vai ser uma sexta-feira de chuva, hein? Então, quem tá na região sudeste do Brasil, o sul, então, nem se fala, né? Parece que não vai parar de chover nunca lá no sul.
1: Dá uma parada de algumas horas e volta de novo com força.
0: Força e...
1: Muito triste.
0: Situações de emergência, né? Muito triste o que está acontecendo no sul do país. Impacto para a produção de alimentos. Então, bem complicada a situação. Mas no sudeste hoje a previsão é de chuva. Mas a Stephanie Toso tem todos os detalhes da previsão do tempo para nós. Fala, Stephanie Toso!
4: O dia já começa cheio de nuvem na maior parte do estado de São Paulo e com chuva concentrada no interior. Nesse momento, algumas áreas de instabilidades até associadas ao deslocamento da frente fria provocam nuvens carregadas entre Jaú e a região de Itapetininga. Essas instabilidades se espalham por mais áreas do estado até o final do dia, mantendo em atenção todo o centro-norte e leste do estado de São Paulo. Na capital, hoje um dia com mais presença de nuvem, previsão de chove para e temperatura que não deve passar dos 18 graus. Na capital paulista, a situação ainda é de atenção. A chuva pode cair com força, podendo acumular volumes significativos entre a Grande São Paulo e a região metropolitana. No litoral, tempo nublado, encoberto, com previsão de alguns temporais localizados. Enquanto toda a metade norte do estado de São Paulo pode receber chuva mais significativa, até com ocorrência para raios e ventos moderados de até 70 km por hora.
1: Então tem que sair com guarda-chuva hoje e se proteger aí, porque ela pode ser forte em alguns momentos.
0: Exatamente, Silvânia. Hoje é aniversário de Itatinga. Nome que significa Pedra Branca, em referência a uma enorme formação rochosa que existia no lugar. Os colonizadores começaram a chegar em 1884 e tornou-se município em 1898. 19 mil habitantes. Parabéns aí para Itatinga. Aniversário também lá no Piauí de Angical do Piauí. 6.827 habitantes. Essa cidade que fica lá no Piauí, hein? Recebe, claro, calorosamente os nossos cumprimentos aqui do Pulo do Gato. Hoje quem tá apagando velhinhas é atriz, cantora, dançarina, empresária, conhecidíssima Jennifer Lopez.

57 anos da Jennifer Lynn Lopez. Ela é linda, né? Nascida em Nova York, em 69. A J.Lo, atriz, cantora, dançarina, empresária, uma das artistas norte-americanas mais influentes do seu tempo. Ela é um ícone da moda também, né? E conhecida nos cinemas, geralmente por comédias românticas.

Ela é outra que vem sendo convidada nos últimos anos aí para fazer aqueles shows do intervalo de grandes eventos, né? Do Super Bowl em Miami, ela fez em 2020.

0: É, participou também na... foi na abertura, Diogo Braga?
1: Isso, exatamente.
0: Foi, né? Na Copa
1: One,
0: do Mundo.
1: Jennifer 2014. Lopes, Cláudia Leite e também o Pitbull.
2: É, onde foi?
1: Na Neoquímica Arena.
2: Ah, e o que aconteceu ontem lá? Teve show lá ontem também?
1: Ah, pro torcedor corintiano teve, viu, Pedro? Olha, impressionante. O Corinthians jogou fácil. Assim.
3: Vai embora, caiu o César, três dedos da bola, bolão! Pro campo de ataque, meia direita, o Yuri Alberto, dois em cima dele, vai ter que fazer a finta, vai ter que soltar. E o Yuri Alberto inverteu o bolão da meia direita pra meia esquerda, que para do Yuri! Pra Labia, Labia dentro da grande área, fintou o primeiro, passou do segundo, dá pra bater, levantou pra Yuri, testou o primeiro gol, vai pintar o golaço! Começou! Começou!

0: do Timão. Caio César numa senhora jogada do Corinthians na Neoquímica Arena. Tudo começa com ele. Abertura de bola de Caio César lá para a ponta direita. Yuri Alberto inverte ao lado do campo da meia direita. No meio de dois, ele inverte para a ponta esquerda. Uma bola essa para Labiá. Labiá, o conjunto do Timão. Na quina da grande área, pela meia esquerda, ele finta o primeiro, finta o segundo. Devolve o presente. Toma, Yuri Alberto. Na segunda trave, pela meia direita, o Yuri Alberto já marcou. Yuri Alberto é
1: Corinthians 3, Remo 0. Como é que foi esse jogo aí? Conta aí, o Diogo Braga.
2: É um jogo que praticamente só teve o primeiro tempo, viu, Pedro? Porque o Corinthians já fez 3-0 no primeiro tempo, um jogo fácil, tranquilo para o Corinthians. No segundo tempo só administrou a vantagem. Além desse gol, também tivemos o gol do Yuri Alberto, que foi o primeiro, e depois marcou o terceiro, dois do Yuri Alberto e um do Caio César. Um grande jogo do Corinthians para voltar com tudo aí da pausa da Copa do Mundo. E mais importante do que o resultado em si, o Corinthians deu um salto na tabela, saiu de 13º para 7º, saiu de 24 para 27 pontos com esse resultado. Chegando a 7º lugar, e o mais importante, de todos os clubes que ele pulou, Cruzeiro, Botafogo, Coritiba, Vitória e o São Paulo e o Atlético Mineiro, todos têm o mesmo número de jogos que o Corinthians, então ninguém está com o jogo atrasado e pode passar o Corinthians, então está estabelecido na 7ª posição, com 3 pontos de diferença para o Bahia e para o Bragantino, que são os respectivos 6º e 5º colocados aqui do Campeonato Brasileiro. Mais algum destaque do jogo?
1: Não, agora vai ser o seguinte, daí pra frente, vambora, vamos subir mais essa tabela aí, cada rodada queremos esses saltos aí que você tá contando pra gente, viu, Diogo Braga? Mas muito bom retornar com uma vitória maiúscula dessa aí sobre o Remo. Teve mais jogo ontem?
2: Teve mais jogo ontem, o Botafogo empatou com Vitória em 0-0 e esse jogo podia tirar o Corinthians justamente do 7º lugar, mas como ninguém venceu, esses dois times estavam à frente do Corinthians, o Corinthians passou os dois, então 0-0.
1: Foi bom pra nós também.
2: Foi lá no Nilton Santos. Mas o grande destaque desse jogo, Pedro, não foi nem o resultado em si. E foi, sim, o Danilo Santos, né? Volante.
1: Ah, o Danilo famoso.
2: O Danilo famoso, exatamente, da seleção brasileira.
1: Não é o outro.
2: Que está sendo muito disputado pelo Palmeiras e Flamengo. Só que aconteceu ontem. Ele entrou na partida e contou como o 13º jogo. E quando você atinge 13 jogos, Ailton Dias, você não pode atuar para nenhum outro clube no Brasileirão. Então, praticamente, melou aí a ida do Danilo, principalmente pro Palmeiras, que era o grande interessado.
1: Retorno, né?
2: O Danilo é da base do Palmeiras, não deve voltar, porque não vai valer a pena pro Palmeiras ter ele só para os outros campeonatos. E aí, ele fez uma postagem. Feliz por estar de volta, respeitei a decisão do Botafogo de não ser vendido para o Brasil. E espero que o Botafogo agora respeite a minha decisão de não ir para a Rússia nesse momento. Olha só que posicionamento.
1: Embora.
2: Fazia tempo que eu não vi um jogador se posicionar tão
1: abertamente.
2: Então ele não quer ir para a Rússia, então provavelmente a proposta deve ser do Zenit, lá da Rússia. Ele quer ir para a Europa ou continuar no Botafogo, como foi desejado e explicitado por ele ontem. Fato é que não mudou nada, o Botafogo empatou em 0-0. Ontem também tivemos um brasileiro na Sul-Americana e perdeu para o Bolívar. 3-2, o Grêmio perdeu ontem para o Bolívar, jogo da ida do 16avos de final. E semana que vem tem um jogo da volta na Arena do Grêmio. E o vencedor de Bolívar e Grêmio pega, sabe quem, Pedro?
1: Quem?
2: São Paulo. Então aí, alô, torcedor do São Paulo, preste atenção nesse jogo, que pode sair o adversário de vocês nas oitavas de final da Sul-Americana. Tivemos também Boca Juniors 1, O'Higgins 0, Santa Fé 2, Caracas 0, pela Sul-Americana. Uma outra informação do futebol, antes da gente mudar de esporte, é o diretor técnico da Itália, Paolo Maldini, admitiu ontem que procurou Carlo Ancelotti para assumir o controle do comando da Itália, mas o Ancelotti vai continuar aqui no comando da seleção brasileira. Essa informação aí relevante, né, que podia ter mexido na dança dos técnicos entre as seleções.
1: Bom, pelo menos chegar nas oitavas de uma Copa do que nem ir para a Copa, né?
2: Não, mas agora é impossível não ir para a Copa, Pedro, com a quantidade de seleções. Já é impossível desse jeito.
1: Olha.
2: Com 7 se classificando.
1: Foi possível nessa. Pô, a Itália não foi para a última Copa.
2: Ah, não, tô falando do Brasil.
1: Não, tô falando...
2: Ah, não, a Itália sim.
1: Tô brincando com a Itália.
2: É verdade. A Itália realmente...
1: Eu tô falando, do ponto de vista do Ancelotti, é melhor chegar nas oitavas do que nem ir para a Copa. Brincando
2: então,
1: que a Itália
2: Então, mas aí tem uma outra mudança. Porque se for para 64, aí se a Itália ficar fora de 64 seleções...
1: Olha.
2: A Itália, por favor, né, me ajuda.
1: Olha.
2: Mas é isso. E para finalizar, meu destaque, Pedro, vamos falar de vôlei, porque amanhã, semifinal Liga das Nações de Vôleibol Feminino, 5 horas da manhã, hein? Quero ver todo mundo acordando para apoiar e torcer pelas meninas do vôlei Brasil e Itália, 5 da manhã.
1: Amanhã é 5 da manhã?
2: E a final já é domingo.
1: Silvânia vai estar aqui no Pulo do Gato,
3: estaremos,
1: narrando cada
3: ponto. Estaremos
2: aqui.
1: Você vai estar aí também?
3: Estaremos dias.
1: Aqui. Muito bom.
2: E a outra semifinal é China e Turquia, 8h30 da manhã também.
1: Ô, Diogo, Silvânia, tem uma notícia fora de campo para dar para os São Paulinos, porque o presidente do Conselho Deliberativo de São Paulo, ontem, Aires de Abreu, foi indiciado pela polícia por falsidade ideológica. Ele é suspeito de forjar um parecer do Conselho Consultivo do Clube favorável à reforma estatutária que abria caminho para a criação de uma SAF. E, em nota, o dirigente nega irregularidades, que vai responder aí com a sua equipe jurídica, mas o relatório final conclui que há provas contra Outen Aires por inserir declaração falsa em documento de uma proposta dessa reforma que aconteceu em dezembro do ano passado, dezembro de 2025. A investigação começou após a notícia crime ter sido enviada pelo departamento jurídico do próprio clube e o presidente do clube, né, que assumiu aí depois da saída do Júlio Casares, pediu à comissão de ética o afastamento cautelar de outra em apuração do caso. Então, agora a gente vai acompanhar o desfecho dessa história do ponto de vista da justiça brasileira, Silvânia Alves.
3: Acabou do esporte?
2: Acabou.
3: Então eu queria trazer um release bem interessante que eu recebi e sei que vocês vão gostar. Tem o Sabiá Laranjeira aí, Ailton Dias? Escolas públicas e privadas da cidade de São Paulo vão poder se inscrever para participar do projeto A Que Horas o Sabiá Laranjeira Canta. Esse projeto é coordenado pela bióloga Ana Paula Cis, do Instituto de Biociências da Universidade de São Paulo, com o apoio do Instituto Serra Pilheira. Esse instituto é uma instituição privada, sem fins lucrativos, de apoio à ciência e divulgação científica no Brasil. A iniciativa envolve estudantes do Ensino Fundamental 2 na coleta de dados sobre o horário de canto do Sabiá Laranjeira em diversas regiões da capital. Uma coisa que a gente sempre fala aqui há muitos anos, né, Ailton Dias? As escolas interessadas em participar do próximo ciclo do projeto precisam preencher um formulário que está no site do Projeto Sabiá. Já falo daqui a pouquinho. Os resultados preliminares da fase piloto chamaram a atenção dos pesquisadores. Em áreas próximas à região de mata, o Sabiá Laranjeira costuma cantar por volta das 5 da manhã, perto do amanhecer. Em regiões mais urbanizadas, esse horário é antecipado para as primeiras horas da madrugada. Em um dos casos mais extremos registrados até agora, em um ponto de coleta próximo à Avenida Paulista, um sabiá laranjeira foi ouvido cantando durante toda a noite sem interrupções. A observação reforça uma das hipóteses da pesquisa, que é o ruído urbano alterando de forma significativa os horários em que a espécie focaliza. A coordenadora, a bióloga, cita que em locais com muito ruído, o sabiá parece não ter mais uma janela silenciosa para cantar. É a Ana Paula Cis. Na prática, ele precisa competir com barulho o tempo todo. Quando um pássaro que costumava cantar em períodos específicos passa a cantar a noite inteira, isso sugere um nível extremo de adaptação ao ambiente urbano. Essa pesquisa busca entender como fatores como poluição sonora, iluminação artificial... Já pensou ali perto do complexo do Ibirapuera, como o Luiz Felipe Nunes tem trazido, né? Bom, e cobertura vegetal também influenciam esse comportamento. Na fase piloto no ano passado, participaram 17 escolas com mais de 300 alunos. E para este ano, a equipe pretende ampliar a rede para pelo menos 30 escolas. Então, podem participar, vou repetir, escolas públicas e privadas da cidade de São Paulo com turmas do Ensino Fundamental 2. Cada escola participante recebe gravadores programados para registrar sons entre 23 horas e 6 da manhã, além de sonômetros para medir o nível de ruído nos pontos de coleta. Os estudantes também participam de atividades de observação de aves em praças e parques da cidade, contribuindo diretamente para a produção de dados científicos. Muito interessante essa pesquisa, né? Se você que é aluno, quer entrar aí nesse projeto, participar desse projeto, dá um toque aí para a sua escola, fala com o professor, com o diretor, né? Porque talvez eles não saibam da existência desse projeto. E aí pode se inscrever preenchendo o formulário no Projeto Sabiá, que é projeto sabiá, tudo junto, projetosabiá.ib.usp.br. projetosabiá.ib.usp.br. Achei muito legal.

0: Dário Alves de Lima, ouviu o Sabiá agora cedinho, 4h50. Então. Olha, então a molecada vai ter que acordar cedo, hein?
1: Vai.
0: Mais cedo do que já acorda.
1: Mas é por um bom motivo, é bem legal. Eu gosto de acordar com os passarinhos cantando. É muito gostoso.

0: O 2020 também tá junto aí, né? Todos acordados, né?
1: Bora ouvir a nossa audiência aqui. Os ouvintes da Bandeirantes estão interagindo conosco, participando do Pulo do Gato, mandando mensagens pra nós.
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4: Bom dia, aqui é o Clito Cabucci. Pra vocês, o sorteio de novo. Voltou pro Edu Campos, dando programa. O jogo ainda saiu sem graça contra o Remo, o Lanterna. Ele passou o gol do time dele. Palmeiras, quarta-feira, ele passou gol nenhum. Fazer o quê, né? Ele manda do programa.
1: Não é isso não, meu
0: falei
1: amigo.
0: Isso antes, quando ele chamou o gol do Corinthians, viu?
1: Os nossa, gols estão todos os dias na pasta, é só alguém chamar
0: vou
1: aqui.
0: Vou deixar.
1: Ah, um abração aí pro nosso ouvinte. O Ailton entendeu errado o nome do pássaro, Sabiá não bem te vi, Márcio Fogaça e Tapicerica da Serra. Não, é que os passarinhos estão juntos aqui, é. Gravação aqui tudo junto. Sandro Carvalho de Guarulhos.
5: Bom dia, amigos do Pulo do Gato. Queria uma resposta diretamente aí do Pedro Campos. Por que que vocês não colocam um gol do Palmeiras quando ele ganha em homenagem e respeito aos ouvintes palmeirenses? E quando é do Corinthians, vocês colocam? O jornalismo de vocês não deveriam ser profissionais?
1: O problema, Sandra, é o seguinte. O Palmeiras faz gol toda semana. Se a gente for colocar gol do Palmeiras aqui, nós vamos colocar o gol do Palmeiras essa semana. O jornalismo, maciada, né? E a Silvânia sabe disso, que é jornalista há muito tempo, o jornalismo ele tem que dar atenção para o fato novo, entendeu? Para aqueles acontecimentos raros. Então não é tão comum
0: ele
1: assim.
0: Ele saiu bem, Diogo?
6: Diam que o Gaincha que era liso, viu?
0: Do isso mesmo. Boa,
1: então, quando tem gol do Corinthians, a gente precisa comemorar. Não é fácil não, gente. Entendeu, Sandro?
0: Nossa, se eu falar isso no microfone,
1: mas é
0: o pessoal
1: bom que...
0: vai acabar comigo, você também.
1: Mas é bom que a nossa audiência tá ligada. Sim. Aí, tá vendo aí?
7: Vamos até 49 mais 4 de bola rolando. Vai
0: acabar comigo, você também.
1: Mas é bom que a nossa audiência tá ligada. Sim. Aí, tá vendo aí?
7: Vamos até 49 mais 4 de bola rolando. Vai pro campo de ataque.
1: Não, Ailton, segura.

0: Alberto Calé e Maria Cristina Atita, do bairro do Rio Pequeno, no Butantã. Eles estão completando hoje 50 anos de casamento. Olha que beleza. Parabéns ao
1: Bom dia,
0: casal.
1: Pedro, Silvana, um milhão de
2: sorte para o nosso
0: Oi.
2: ouvinte.
1: Pedro,
2: Como
1: aqui
2: aí
1: é
2: eu estou entendendo errado
1: Moisés.
2: o nome do pássaro? Sabia, não me
1: Pedro,
2: vi mais fogaça, até
1: sábado
2: pensei que ia dar
1: passado eu
2: certo.
1: vi você
2: Não,
1: no
2: é para os
1: Jornal da
2: fazer mais
1: Band.
2: fumaça aqui, é. Gravação
1: E
2: aqui para o
1: amanhã, você vai apresentar o Jornal da Band de novo, Pedro?
2: Não, dá a
1: Então,
2: folga
1: bom
2: aí para
1: dia,
2: mim.
1: Pedro. Tô passando aqui pelo Valo Velho. Frio. Tamo junto, Pedro. Vai, Corinthians!
2: Vai, Moisés, obrigado pela mensagem aí. Não, amanhã tô de folga, pô. Trabalhei semana passada já aqui. Então é um rodízio na apresentação. Cláudia Rosana aí, ó, corintiana, tava demorando. Gostou da foto, né, Cláudia? É, tenho certeza. Mandei uma foto pra ela de Brasília, Diogo Braga, mas assim, um retrato, sabe? Uma pinturinha pra Cláudia Rosana, grande ouvinte aqui da Bandeirantes. Daqui a pouquinho tem, hein, Cláudia? Depois do Pulo do Gato, tem o Primeira Hora, e às 8 horas eu conto com a sua audiência no.
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0: 5h23, você falou em Brasília, Pedro Campos, vamos para lá. Felipe Campos, muito bom dia a você.
5: Bom dia, Silvânia. Bom dia, Pedro. Antes do destaque, estava escutando aí o recadinho dos ouvintes e em relação ao Corinthians, Palmeiras, quando São Paulo vencer, vai precisar de um programa inteiro, porque é um fato muito novo uma vitória de São Paulo. Tá bem difícil.
2: É isso aí, não, é isso aí. Então nós vamos fazer com vinheta e tudo, viu? Vai ter comemoração especial aqui na Bandeirantes, Felipe. Mas
5: Quem
2: fala
5: sabe
2: pra
5: até
2: gente
5: dezembro a gente
2: aí.
5: tem uma oportunidade.
2: Fala pra gente aí qual é a sua notícia do dia. Esse é o primeiro destaque direto de Brasília, ao vivo, aqui na Bandeirantes.
5: Bom, o destaque de hoje é sobre a Polícia Civil, que indiciou um motorista que, veja só, atropelou um homem cego com um cão-guia e fugiu sem prestar socorro. Esse acidente aconteceu em Águas Claras, que fica a uns 20 quilômetros da região central aqui de Brasília, no dia 12 de julho, e foi registrado por câmeras de segurança. Segundo o pedestre, Victor Uchoa, naquele dia ele passeava com um cão-guia e, quando estava passando da rua para a calçada, sentiu a colisão do veículo. Ele fraturou o tornozelo, machucou um dos braços e teve que colocar um gesso. O condutor fugiu do local sem prestar socorro, mas Victor conta que um vizinho viu a situação e foi ajudá-lo. De acordo com a Polícia Civil, as imagens de câmeras de segurança das ruas ajudaram a localizar a garagem do condomínio do suspeito, de 53 anos, e o veículo foi apreendido e passou por perícia. Logo após o acidente, o condutor foi filmado com a capacidade dele alterada, né? Ele caiu do carro quando foi descer, caiu, bateu o rosto no chão, aí se levantou, voltou para o carro para tentar pegar as coisas dele, quase caiu de novo. E uma testemunha que viu quando esse homem chegou no prédio disse que ele estava com os olhos caídos, postura debilitada e parecia estar sob efeito de substâncias. Segundo a polícia, a legislação de trânsito admite que a alteração da capacidade psicomotora seja demonstrada, né, por imagens, vídeos, depoimentos e outros meios de prova, já que ele não fez o teste do bafômetro no dia, né? E aí ele foi indiciado por lesão corporal culposa grave na direção de veículo, com capacidade psicomotora alterada e agravante de omissão de socorro, além de crime de afastamento do local do acidente para fugir à responsabilidade penal ou civil. Volto com vocês.
2: Que coisa terrível, né? Que crime terrível aí, que falta de solidariedade, uma pessoa aí com deficiência visual. Como é que pode, né? O ser humano realmente às vezes se supera. Felipe Campbell, bom trabalho de qualquer forma para vocês aí. Voltamos a falar nesse horário aqui na semana que vem, ao vivo, na conexão com a Bandeirantes Brasília. Um abraço, Felipe.
5: Abraço, gente. Até mais.
0: Até mais.
2: Tem mensagem de ouvinte?
6: Bom dia, Rádio Bandeirantes. Bom dia, ouvintes. Queria passar aqui para dar um beijão para minha esposa, que é o Marcos, da cidade de Santos, para senhora dona Débora Rabelo, daqui a pouco está entrando na escola, trabalhar mais um dia. E alertar também os motoristas, estrada escorregadia. Hoje é sexta-feira, vamos andar devagarzinho. Trecho da serra aqui bem lisinho, então as pessoas têm que tomar cuidado. Uma ótima sexta-feira para todo mundo e Rádio Bandeirantes no ar.
7: Oi, Silvânio. Oi, Pedro. Oi, Ailton. Bom dia. Aqui é o Paulo Coelho, aqui de Capela do Alto. Não sei se você sabe, eu moro num sítio em área rural. Eu sempre morei na capital, em São Paulo, na Vila dos Remédios, mas

0: há 7 anos eu moro aqui no sítio em Capela, às margens da Raposa. Você sabia que o pardal é uma ave urbana e não rural? Eu reparei há uns 2 anos para cá, aqui no sítio não existe pardal. Existe canalha-terra, tucano, papagaio, maritaca, tudo. Mas pardal vocês não acham em área rural. Um abraço para vocês.
1: Bom dia, Pedro. Bom dia, Silvânia. Bom dia, amigos da Bandeirantes. Edson, saindo de São Vicente para trabalhar em São Paulo, aqui pela Rodovia dos Imigrantes. Ô, Pedro, aqui em São Vicente tá chuva fina, desde ontem. Bom dia, boa sexta-feira a todos.
2: Um miado para o sargento Adalberto da Base Aérea de Santos, nosso ouvinte. Ele manda um Vai Corinthians aqui, mais um do nosso time. Valeu, tamo junto, amigo.
3: Também o Dário Alves Lima falando que ouviu o Sabiá agora cedinho, às 4h50. E sobre o Paulo Coiva aí do Pardal, né? Até em São Paulo o Pardal tá difícil de ser encontrado. Antigamente era tão fácil, né? Agora é difícil a gente ver um pardalzinho.
2: Ricardo do Jardim Primavera. Não, não vou aumentar a polêmica, não, Ricardo. Tchau. Obrigado aí. Vai Corinthians para nós, tá bom? Mas obrigado, gostei da mensagem. Everaldo Capoli, bairro Santa Maria, Uberaba, Minas Gerais, aí os mineiros na escuta. Washington Cristiano, Presidente Prudente, choveu também no Oeste Paulista. Obrigado pela mensagem. Sempre bom receber mensagens de várias regiões aqui para dar exatamente a dimensão da chuva, dos acontecimentos. Ouvintes ajudam a construir o programa, participam pelo nosso WhatsApp.
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0: 5:30, vamos girar nossa reportagem falando ainda sobre chuvas. As chuvas seguem castigando cidades no Rio Grande do Sul. Vamos até a capital gaúcha com Juan Romero.
1: Depois de cidades do Vale do Taquari apresentarem declínio no nível do rio Taquari, municípios da região metropolitana banhados pelos rios Jacuí e Guaíba já começam a monitorar o comportamento do curso d'água. Em Eldorado do Sul, São Jerônimo e Charqueadas, as prefeituras municipais já acionaram os planos de contingência locais. Em Porto Alegre, o monitoramento da situação das ilhas já começou, com equipes da Defesa Civil Municipal monitorando e dialogando com moradores. A região sempre tem uma cota de inundação mais baixa do que o restante da cidade. E com a possibilidade do Guaíba chegar a quase 2 metros, as equipes da Defesa Civil já deixaram 2 abrigos de retaguarda na capital gaúcha. Um no bairro Petrópolis para atendimento às comunidades das ilhas e outro na Restinga para os moradores do extremo sul.
2: Diogo Braga, onde é que tem problema na cidade? Ontem foi um dia de muita dificuldade no transporte sobre trilhos, né? Daqui a pouco o Guilherme Oliveira vai estar com a gente. Mas agora tem problema onde, Diogo?
3: Vamos falar de problemas, Pedro. Vamos falar de problemas na Radial Leste, sentido centro, ali na altura da estação Guilhermina Esperança. Tem uma ocorrência causando trânsito na região, bastante trânsito. E também do outro lado da cidade, lá na Raposo Tavares, na altura do Jardim Bonfiglioli, sentido Marginal Pinheiros, também tem problema ali causando trânsito na região. Fala das linhas, tudo normal por enquanto, aqui na manhã dessa sexta-feira, as linhas operando normalmente, e agora a gente abre aqui o Pulo do Gato de hoje, falando que a CPTM assumiu oficialmente a operação das linhas 11, 12, 13 Jade, 11 Coral, 12 Safira e 13 Jade, conforme estabelecido pela Artesp ontem, por um período de 90 dias, no mínimo. Então aí a CPTM volta a gerir essas linhas enquanto o imbróglio, né, relacionado à Trivia Trens vai seguir aí pelo menos por 90 dias.
0: E referente a isso, inclusive o site da CPTM já voltou a informar a situação dessas linhas.
3: Então é isso, mais uma informação aí, então voltando para a CPTM.
2: Para o Silvio Sanches, nosso ouvinte, mais notícias chegando aqui, ele que gosta dos destaques do Pulo do Gato. Vamos falar de criminalidade. 5 das 10 cidades mais perigosas do Brasil estão na Bahia. Ontem, divulgados os números da violência. O David Cardoso tem esse destaque para nós. Fala, David.
4: A Bahia aparece em destaque negativo no Anuário Brasileiro de Segurança Pública 2026. 5 cidades do estado estão entre as 10 mais violentas do Brasil, segundo dados divulgados na quinta. Eunápolis, Porto Seguro, Simões Filho, Jequié e Juazeiro integram o ranking que considera a taxa de mortes violentas por 100 mil habitantes. Em nota, a Secretaria da Segurança Pública informou que houve redução dos assassinatos nos últimos anos e queda de 20% no primeiro semestre deste ano.
0: A cidade de São Paulo é a terceira com mais roubos de celular do país. Larissa Biscaia.
5: Atrás de São Luís, no Maranhão, e Belém, no Pará, a cidade de São Paulo é a terceira do Brasil com mais roubos e furtos de celular. É isso que revela o Anuário Brasileiro da Segurança Pública. A capital paulista concentra sozinha 20% dos casos. O anuário revela que o local onde os crimes acontecem, em maioria, é nas ruas, principalmente no fim do dia, entre 5 horas da tarde e 10 horas da noite. Na sequência, vem os casos em estabelecimentos comerciais, como lojas ou restaurantes, também no período da noite.
2: A Maiara Carvalho, nosso ouvinte, olha que mensagem legal, diz que está com o pai dela, Rio Grandino, que veio visitá-la, que foi visitá-la em Joinville, e ele escuta todos os dias a rádio, e ela diz que a rádio traz uma lembrança afetiva muito bacana, porque desde a adolescência que o pai a acordava ouvindo a Bandeirantes para ir à escola com o Pulo do Gato. A história de muitos, né, que se repete aqui. Legal a sua mensagem, viu, Mayara? Comemora aí, aproveita com o paizão. Miado especial para vocês dois. Mais destaques aqui, ó. Rio Grande do Norte é o estado com o maior número de mortes violentas. Jéssica Aquino.
6: O Rio Grande do Norte é o estado do Brasil com o maior aumento proporcional nas mortes violentas intencionais em 2025. Conforme o Anuário Brasileiro de Segurança Pública 2026, a taxa cresceu quase 20% em relação ao ano anterior, chegando a 29,1 mortes por 100 mil habitantes, enquanto o Brasil apresentou uma queda de 8,2% neste indicador. Apesar do aumento, o estado não aparece entre os que possuem as maiores taxas de violência do país e nenhum município potiguar integra o ranking das 10 cidades mais violentas do Brasil.
0: O ouvinte Tiago mandou mensagem também falando que hoje, infelizmente, na Bresser Moca demorou muito o metrô. Quando apareceu, um passou direto, aproximadamente 25 minutos, quando antes eram 5 minutos. E ele pede também um abraço para o padre Cássio, da paróquia Santa Generosa, que está junto com a Missão Belém na Expo Católica. Os casos de roubo de medicamentos crescem no Brasil. Vamos até a capital fluminense, repórter Guilherme Faria.
7: O estado do Rio de Janeiro concentrou 44% dos prejuízos provocados por roubos de cargas registrados no Brasil no primeiro trimestre de 2026, um número que é resultado de um levantamento feito pela empresa de tecnologia logística NSTech, é consideravelmente superior ao registrado no mesmo período do ano passado, que foi de 16,4%. A pesquisa mostra ainda que a maior parte dos crimes aconteceu na região metropolitana. Sozinha, a capital respondeu por 51,9% de todo o prejuízo no estado. Na sequência, apareceram São Gonçalo com 14%, Nova Iguaçu com 9,6% e Duque de Caxias com 9,4%. O estudo também mostra que 60% dos prejuízos causados pelos criminosos no Rio de Janeiro aconteceram em trechos urbanos.
2: Os dados divulgados pelo Anuário Brasileiro de Segurança Pública também acendem um alerta para a violência no litoral norte de São Paulo. Vamos a Band Vale. O Antônio Baum tem as informações.
8: Sete cidades do Vale do Paraíba e Litoral Norte aparecem no ranking paulista de mortes violentas intencionais, segundo o Anuário Brasileiro de Segurança Pública 2026. O indicador reúne casos de homicídio doloso, latrocínio, lesão corporal seguida de morte e mortes decorrentes de intervenção policial. Caraguatatuba lidera a lista entre os municípios do estado de São Paulo, com mais de 100 mil habitantes, com taxa de 17,6 mortes por 100 mil habitantes. A cidade é destino turístico de pessoas de vários lugares do Brasil, incluindo a capital paulista, por causa das praias com natureza exuberante, infraestrutura da rede hoteleira e proximidade com Ubatuba, São Sebastião e Ilhabela. Pindamonhangaba aparece na quarta posição, com taxa de 15,6, e Caçapava ocupa o quinto lugar, com 15 mortes por 100 mil habitantes. Jacareí, Taubaté, Guaratinguetá e São José dos Campos também figuram no levantamento.
0: 5:38, ainda na criminalidade, dados de feminicídios em Minas Gerais. O Daniel Martins traz mais detalhes.
9: Minas registrou 177 feminicídios em 2025, um aumento em relação aos 169 casos de 2024, com uma taxa de 1,6 por 100 mil mulheres. No Brasil, 1.571 vítimas foram mortas, com uma taxa de 1,4 por 100 mil mulheres. Minas registrou 24.196 ocorrências de violência doméstica sem morte, e estes casos podem envolver também pessoas dentro das forças de segurança.
0: 5:38, e o empresário que estava desaparecido na Grande São Paulo foi encontrado, Humberto Ferretti.
10: A polícia ainda procura por um quarto suspeito de envolvimento na morte do empresário Marcelo Magalhães, em Carapicuíba. O corpo dele foi encontrado nesta quinta-feira nas margens de um córrego na cidade. Marcelo Magalhães estava desaparecido desde 16 de julho. Três pessoas foram presas até agora, suspeitas de sequestrar e matar o empresário. Segundo as investigações, um amigo dele, que está entre os homens detidos, chamou Marcelo para o local do sequestro. Antes de matar, os criminosos transferiram R$ 8.000 das contas do empresário.
2: Cinco horas e 39 minutos, pulo do gato, volta já com mais destaques. Hoje é sexta-feira, bora gente, vai ser um dia mais difícil, hein? Esfriou, vai chover, prepare-se para sair de casa aí acompanhando o seu pulo do gato.
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4: O Ministério da Saúde prorroga até dezembro a campanha para imunizar jovens que não tomaram a vacina contra o HPV na idade indicada. Jovens entre 15 e 19 anos que não receberam a proteção dos 9 aos 14 podem procurar um posto de saúde para tomar a dose até o fim do ano. A medida é uma tentativa do governo para melhorar a cobertura, que neste momento está em 70%. No ano passado, o índice chegou a 80%, o melhor da série histórica, mas ainda abaixo do considerado ideal, que é de 90% de crianças e adolescentes imunizados. A vacina contra o HPV é uma das mais importantes do calendário vacinal. É importante que todos os adolescentes entendam sobre a prevenção contra a doença, mas não é o caso entre muitos jovens. Os estudantes Marina Rangel e Pedro Gabriel, por exemplo, não sabem se já tomaram a vacina e não têm nem conhecimento do que ela é capaz de prevenir.
5: Não sei.
6: Você lembra se você tomou?
5: Não, mas é bem provável que eu tenha tomado, eu tomei muita vacina.
7: Sou medroso, tenho medo de agulha, não gosto não. Se for questão de morte, eu tomo.
4: Já a Andressa Maria de Azevedo, de 18 anos, entende a importância do imunizante.
8: Minha mãe sempre me incentivava, falava sobre a importância de tomar todas as vacinas que existem, falava sobre as doenças, né, que existem do HPV.
4: Os pais e responsáveis devem ficar atentos. O administrador Rafael Merlin, pai de dois adolescentes, conta que a filha mais velha, de 16, já foi vacinada. E o filho mais novo, de 12, também será vacinado em breve.
9: Está faltando HPV e se tiver alguma outra, que por sinal eu não estou lembrando agora, vai atualizar também.
4: A pediatra especialista em vacinas, Heloísa Giambernardino, explica que quanto mais cedo a dose é aplicada, melhor será a resposta imunológica.
10: Porque essas crianças, de fato, vão ter maior produção de anticorpos. Então, você tem mais essa vantagem de fazer antes do início da vida sexual.
4: O imunizante em dose única é fundamental para a prevenção de vários tipos de câncer, principalmente de colo de útero, que atingem órgãos genitais. Tanto meninos quanto meninas devem ser vacinados. Então, atenção, gente, essa é uma das vacinas que mais ajuda a prevenir doenças graves. Protege contra todos os tipos do vírus que mais causam câncer e verrugas genitais. Câncer de colo de útero, câncer no ânus, câncer no pênis, câncer de vulva e vagina, câncer de boca, garganta, verrugas genitais causadas pelos tipos 6 e 11 do HPV. Então, ela estimula o sistema imunológico a produzir anticorpos para impedir que a pessoa seja infectada pelos tipos de HPV incluídos na vacina, tá bom? Meninos e meninas de 9 a 14 anos, antes do início da vida sexual, quando a vacina oferece maior proteção, por isso que essa é a faixa etária primordial, tá? E também há indicação para alguns grupos aí de risco, como pessoas imunossuprimidas e outras condições específicas em faixas etárias adotadas pelo Ministério da Saúde. Eu lembro outro dia que na coluna aqui do professor Evaldo Stanislau chegou uma pergunta se adultos podem tomar a vacina. Podem, né? Mesmo quem já iniciou a vida sexual, não tomou a vacina, vai tomar a vacina. E aí tem essa questão. Quanto mais cedo, como disse a pediatra aqui, quanto mais cedo mais resposta imunológica você terá, hein? Não brinca com a saúde, não, tá bom? Aproveita que você ouviu aqui no Pulo do Gato, pega o filho, a filha, leva para tomar a vacina e descansa tranquilo no travesseiro depois quando voltar para casa. 5h46.
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2: 5h48, sua informação, Diogo Braga.
3: Silvânia, tem mais um problema na Raposo Tavares. A gente tinha falado mais cedo num problema ali na altura do Jardim Bonfiglioli. E agora tem outro sentido também marginal, Pinheiros. Ali chegando na rua Sapetuba, tem outro problema causando trânsito. E também na Castelo Branco, sentido São Paulo, ali na região de Aldeia da Serra, também está com tudo parado por conta de uma ocorrência.
4: Crédito para renegociação de dívidas dos produtores rurais ainda não está disponível, mas produtores já podem verificar se estão elegíveis em agências. Vitória Fernandes.
5: Produtores rurais ainda não conseguem acessar as linhas de crédito disponibilizadas pelo governo federal para a renegociação das dívidas. Os bancos ainda aguardam a regulamentação do Conselho Monetário Nacional para começarem a formalizar os acordos. A previsão é de que na próxima semana essas operações já estejam acontecendo. Até lá, o Banrisul orienta que os produtores procurem as agências onde possuem operações de crédito para serem orientados sobre a documentação e principalmente em relação à inédita necessidade de comprovação das perdas. A MP foi publicada no dia 15 de julho e concede prazos de até 8 anos para o pagamento de dívidas rurais, podendo se estender a 10 em casos de perdas maiores. Os juros variam entre 5 e 12%, dependendo do tamanho do produtor. Depois da regulamentação, os produtores têm até 120 dias para contratar as novas linhas de crédito.
2: 5h50, o governo de Minas Gerais suspende parte das atividades de uma mineradora no Vale do Jequitinhonha por danos ambientais. Detalhes com Gabriela Oliveira.
6: A Secretaria de Estado de Meio Ambiente de Minas Gerais suspende parte das atividades da Sigma Lithium no Vale do Jequitinhonha. A medida atinge duas frentes de extração de lítio após a identificação de danos a cursos d'água, desmatamento irregular, usos de água subterrânea e exploração fora do prazo das licenças. A empresa nega irregularidades, negocia um acordo com o governo de Minas e estima pagar até $540 mil em multas, além de investir até $1 milhão em medidas corretivas. Ainda não há previsão para a retomada das operações.
4: Um relatório revela alta vulnerabilidade ambiental para crianças no Brasil. Paulo Xavier.
7: O painel Crianças e Meio Ambiente é uma plataforma online que apresenta dados sobre a exposição ambiental de crianças e adolescentes em 5.570 municípios brasileiros. O usuário tem acesso a 14 indicadores organizados em 4 áreas temáticas, tudo de maneira individualizada para cada município. Entre esses indicadores estão o risco de inundações, qualidade do ar e até o percentual de áreas verdes em escolas. O painel mostra em cada cidade os riscos em potencial que foram identificados pelos especialistas da equipe do Unicef e da Vital Strategies, uma organização global especializada em saúde pública. Além do diagnóstico, a plataforma oferece 50 dicas ou sugestões de ações que os municípios podem fazer para proteger e melhorar a saúde das crianças de acordo com cada realidade.
2: 5h51, personal trainer preso em Salvador por suspeita de importunação sexual e estupro, tem prisão convertida em temporária. Verena Veloso.
8: A justiça decreta a prisão temporária do personal trainer Maurício Pinheiro Brasil Maia, de 30 anos, suspeito de importunação sexual e estupro em Salvador. A decisão foi divulgada nesta quinta-feira, um dia depois da prisão do profissional. Os crimes teriam ocorrido durante atendimentos de clientes apresentados como técnicas terapêuticas. Na casa dele foram apreendidos equipamentos eletrônicos, documentos, anabolizantes, haxixe e uma balança de precisão.
4: Está preso o criminoso que dirigia embriagado quando atropelou e matou um agente da PM em São Paulo. Isabela Mota.
9: Bruno Chimizo, de 22 anos, pode responder por homicídio e embriaguez ao volante. Por volta das 6 da manhã desta quinta, ele dirigia na contramão quando atingiu um policial militar que estava na Avenida 9 de Julho, na altura do cruzamento com a Rua João Cachoeira, no Itaim Bibi. O PM, identificado como Fábio Ferreira de Souza, atuava como sargento do 2º Batalhão de Polícia de Choque e estava de licença do trabalho. Ele chegou a ser levado ao Hospital das Clínicas, mas não resistiu aos ferimentos. Segundo a Secretaria de Segurança Pública, o motorista foi preso em flagrante depois de se recusar a fazer o teste do bafômetro.
2: 5h53, uma operação da Polícia Federal mira num esquema que uniu as facções Comando Vermelho e PCC no envio de cocaína para a Europa. Do Rio de Janeiro, Marco Sadoc.
10: Na mega operação dessa quinta-feira, a Polícia Federal prendeu 9 suspeitos de integrarem uma organização criminosa de tráfico internacional de drogas e lavagem de dinheiro. 44 mandados de busca e apreensão foram expedidos pela Justiça. Os agentes foram atrás dos investigados em São Paulo, Minas Gerais, Santa Catarina e no Espírito Santo. O grupo foi descoberto há 5 anos, quando cães farejadores da Receita Federal encontraram cargas com cocaína no porto do Rio de Janeiro. Os traficantes escondiam a cocaína em carregamentos de café, cimento e argamassa. Depois de colocados nos containers, a droga era enviada a portos europeus. A Justiça Federal decretou o bloqueio de R$1 bilhão em bens dos acusados. A investigação aponta que esse grupo enviou, em 5 anos, 6,5 toneladas de cocaína para a Europa. Em Garatá, no interior de São Paulo, um dos integrantes do PCC investigados foi morto por policiais da rota. Rildo dos Reis Cerqueira seria o fornecedor de cocaína da facção da Bolívia.
4: 5h54, muitos ouvintes participam conosco enquanto acompanham as notícias do dia e a prestação de serviço do Pulo do Gato.
11: Olá, Silvânia, Pedro, bom dia, tudo bem? Vocês da Band aí? Pedro, a quinta-feira está 15 graus, tá bom? Eu estou levando o pessoal para Ford agora, campo de provas da Ford, para trabalhar, tá bom? Um abraço, manda um miado para nós aí.
4: Miado para vocês todos aí que estão indo trabalhar nessa manhã. E atenção, música italiana no Pulo do Gato. Para o Diogo Braga trazer as informações sobre cidadania italiana, hein? Tem cidadania na pasta aí, ó. Vai lá, Diogo.
3: Pois é, Pedro. Pode haver uma mudança aí naquelas regras que a gente vem falando das novas normas em relação à concessão da cidadania italiana. Isso porque ontem a Justiça da Itália decidiu consultar um tribunal da União Europeia para saber a validade dessa lei que impõe essas restrições à concessão de cidadania para estrangeiros, inclusive abrindo uma brecha para uma nova reviravolta no caso, já que o Tribunal Europeu pode recomendar a derrubada dessas mudanças. O advogado especialista em direito internacional, Fábio Guiopo, explica essa decisão.
12: O que a gente precisa entender é que não houve uma mudança ainda. O que aconteceu foi que a Corte Constitucional ela emitiu uma decisão, que foi a Ordinança 147 de 2026, onde ela determinou o envio do processo para o Tribunal de Justiça da União Europeia. E aqui é importante a gente deixar muito claro que a Corte ela não julgou o mérito da questão. Ela não decidiu se a restrição imposta pela nova lei ela é válida ou inválida. Apenas ela reconheceu que parte dessa discussão pertence à esfera do direito europeu. Então foi isso que aconteceu. Por isso que ela remeteu à Corte Europeia.
3: Bom, vamos lembrar então as mudanças, né? O que aconteceu é que a Corte Constitucional da Itália manteve a regra atual, né, que foi a última decisão da Corte. E o que tinha acontecido e aprovado no Parlamento Italiano no ano passado? É a restrição somente a filhos e netos de italianos e também somente em 2 casos. Se o pai, mãe, avô ou avó tiver sido cidadão italiano, nascendo na Itália ou sendo considerado italiano no momento da morte, aí vale a concessão da cidadania. Ou se o pai, mãe, avô ou avó com cidadania italiana tiver nascido fora do país, mas tiver morado na Itália por pelo menos 2 anos seguidos antes do nascimento do filho ou do neto. Essas são as mudanças aprovadas pelo Parlamento. Antes das mudanças aprovadas, a legislação da Itália reconhecia o direito à cidadania com base no princípio chamado jus sanguíneos, que é o direito de sangue, garantia a nacionalidade de um país ao filho de um cidadão desse país, independente de onde estivesse. Aí houve essas mudanças. No ano passado, a Corte Constitucional da Itália manteve a regra, mas agora a Justiça mandou para um tribunal da União Europeia. E o que acontece em relação aos brasileiros que estão com esse pedido de cidadania em processo? O advogado especialista em direito internacional, Fábio Guiopo, explica que pode ser uma boa notícia para os brasileiros que estão no processo da cidadania. Vamos ouvi-lo.
12: Como que os brasileiros ficam nessa situação e como ficam os pedidos de cidadania italiana? É uma decisão muito positiva, porque é um reconhecimento de que existe uma dúvida jurídica real e relevante sobre a igualdade da restrição imposta aos descendentes de italianos nascidos no exterior, para os brasileiros, nesse caso, né? E nesse caso, os pedidos, a gente ainda não tem como afirmar, mas o que a gente entende é que provavelmente todos os processos ficarão suspensos até uma manifestação do Tribunal de Justiça da União Europeia.
3: Tá, então, essa é a mudança. Vamos agora esperar o que o Tribunal da União Europeia vai decidir em relação a essas mudanças na concessão da cidadania italiana. Pedro Silva.

0: 5h58, daqui a pouquinho a previsão do tempo, mas o nosso ouvinte Tadeu informa que em Ribeirão Preto tá caindo o mundo por lá. Muita chuva. Ó, em Monte Azul também. Outra mensagem que acabou de chegar, deixa eu ver quem é que mandou aqui. Ah, é o Reginaldo César, de Monte Azul Paulista. Pedindo um miado, informando que tá chovendo bastante por lá.
1: Esse Diogo Braga é uma figura, viu? Vocês não sabem o que a gente passa aqui do lado de cá do rádio. Lua crescente, vai mudar para cheia na quarta que vem, às 11h37. O sol vai nascer às 6h45, vai se pôr às 5h41. Sol atrás de nuvens em São Paulo hoje, né? Porque pelo visto é chuva o dia inteiro, né? Daniel Mesquita já está por aqui para acionar os botões e colocar as câmeras para funcionar no nosso estúdio. É o que falta, porque os microfones já estão funcionando aqui há bastante tempo. Estamos desde as 5 horas da manhã, a hora que começa o Pulo do Gato todos os dias. Mas a partir das 6 tem transmissão com imagem pelo youtube.com/Rádio Bandeirantes Oficial. Não inscreveu no canal da Rádio Bandeirantes ainda? O que tá faltando para você? É um clique só, gente. Aí você vai receber lá notificações da nossa programação, o Diogo aí falando da cidadania italiana, todos os recortes que são feitos da nossa programação e vão para as mídias digitais, aparecem e pingam na sua tela. Tá certo? 6 da manhã, marcou o quinto sinal. Atenção, rede, hora do giro de notícias do Pulo do Gato.
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0: Bom dia, bom dia, bom dia. Sextou, que maravilha, hein? Com três miados de gato que é para abrir o programa bem para cima. Vamos juntos a partir de agora com o pulo do gato desta sexta-feira. Sexta-feira, 24 de julho de 2026. Está afindando o mês de julho, hein, meu amigo? Ô mêsinho que passou rápido. Na verdade, o ano que está passando rápido. E assim, sem a gente sentir, viu? Que olha, daqui a pouquinho já tem a eleição. Foi aquilo que a gente falou, né? Era aquele ano que, quando você se desse conta, já estava falando Feliz Ano Novo novamente. E é o que a gente está observando, né? Depois passou os feriados ali, já de Carnaval, que emendou com Páscoa, com Copa do Mundo. É isso, meu amigo. Já estamos nos encaminhando para o fim do ano, mas vamos aproveitar cada dia sempre ao seu máximo. E hoje, como é sexta-feira, temos que aproveitar ao máximo ainda, depois de uma semaninha de trabalho intenso. Então, sextou tem que ser aquele sextou bacana, porque estaremos de folga. Então vamos juntos a partir de agora com muita informação para você e a sua participação pelo 994009269, pelo WhatsApp, como sempre, o nosso Mário Bala. Eu só começo o programa depois de eu dar bom dia para o Mário Bala. E lá no Band Brasília, já estamos em live e você pode acompanhar também no YouTube. Se preferir, tem no Band Play, aplicativos RadioNet, TuneIn, Tudo Rádio. Onde você preferir, você acompanha o Pulo do Gato aqui na Bandeirantes. Bora para os assuntos desta sexta-feira. Volta às aulas terá reforço na fiscalização do trânsito no DF. Já tem volta às aulas, ô Felipe Campbell? Bom dia.
1: Bom dia, Adriano. Exatamente, já está acabando aí o recesso escolar e para quem estava aproveitando o trânsito mais tranquilo nesses dias de recesso, né? Principalmente no período da manhã, os engarrafamentos estavam um pouquinho melhores, né? Agora, a partir de segunda-feira, já deve voltar à normalidade. E para reforçar a segurança no trânsito, agentes estarão nas unidades de ensino, orientando motoristas, pais e alunos sobre cuidados durante embarque e desembarque, travessias e respeito às regras de circulação. A recomendação é evitar paradas e estacionamentos em locais proibidos, medida que ajuda a reduzir o risco de acidentes e melhora o fluxo de veículos. A fiscalização também será intensificada sobre o transporte escolar. Os pais são orientados a verificar se o serviço contratado está regularizado e motoristas que realizarem o transporte de estudantes de forma irregular poderão ser multados em R$ 1.467,35, além de receber 7 pontos na Carteira Nacional de Habilitação e ter o carro removido.
0: Valeu, Felipe. 6 e 6. DF registra mais de 1.400 casos de hepatites virais em 5 anos. Natália Ferreira, bom dia.
2: Adriano, bom dia a todos que nos acompanham. A campanha Julho Amarelo reforça, então, essa importância da prevenção, do diagnóstico precoce e do tratamento das hepatites virais. Essas doenças que atingem o fígado e podem evoluir para complicações graves, como cirrose e câncer, quando não são identificadas a tempo. Entre 2021 e 2025, o DF registrou mais de 1.400 novos casos da doença, segundo o boletim epidemiológico mais recente. Desse total, 914 foram de hepatite C, 526 de hepatite B e 4 de hepatite D. No mesmo período, foram contabilizadas 206 mortes relacionadas às hepatites B e C. A vacina continua sendo a principal forma de prevenção contra a hepatite B e está disponível nas unidades básicas de saúde. O esquema vacinal prevê 4 doses para bebês e 3 para crianças a partir de 7 anos, adolescentes e adultos que ainda não foram imunizados. Já a vacina contra a hepatite A faz parte do calendário infantil e também é oferecida a grupos específicos de adultos, como pessoas que vivem com HIV, usuários de PREP e pacientes com doenças crônicas no fígado. As unidades básicas de saúde também oferecem testes rápidos e gratuitos para hepatites B e C, com resultados em poucos minutos. A testagem é recomendada para toda a população, especialmente para gestantes, no primeiro trimestre da gravidez. A doença pode permanecer sem sintomas por longos períodos. Quando aparecerem, os sinais mais comuns incluem náuseas, vômitos, mal-estar, perda de apetite, urina escura, fezes claras e pele ou olhos amarelados, o que reforça a importância do diagnóstico precoce. Adriano.
0: Obrigado, Nath, pelas informações. São 6 horas e 8 minutos. Música.

0: 6:09. O governo prorroga subsídio da gasolina por mais 30 dias. Ayumi Watanabe, bom dia.
1: Bom dia, Adriano. O benefício que termina neste sábado foi estendido a partir de domingo, dia 26, devido à alta do preço do petróleo no mercado internacional, impulsionada pelo agravamento dos conflitos no Oriente Médio. Criado em maio, o subsídio é uma compensação financeira paga pelo governo a produtores e importadores de combustíveis para reduzir o impacto da valorização do petróleo sobre o preço da gasolina nos postos. Na prática, parte do aumento é absorvida pelo poder público, diminuindo o repasse ao consumidor. Segundo o Ministério da Fazenda, a retomada das tensões no Oriente Médio fez o barril do petróleo voltar a superar os 100 dólares nesta semana, cenário que levou à reavaliação do fim do benefício. Então, além do conflito, ataques petroleiros no Mar Vermelho aumentaram a preocupação com a oferta mundial da commodity. O subsídio de R$ 1,12 por litro para o diesel continua em vigor. Essa medida provisória que instituiu o benefício foi prorrogada pelo Congresso Nacional por mais 60 dias, permitindo que o governo mantenha, altere ou encerre a ajuda conforme a evolução do mercado. Além da subvenção aos combustíveis, o governo também autorizou o aumento da mistura obrigatória de etanol anidro da gasolina para 32%, inicialmente por 180 dias. A expectativa é reduzir a dependência do petróleo e ajudar a conter novos ajustes nos preços dos combustíveis. Adriano.
0: Obrigado, Ayumi, pelas informações. Está aí, então, mais um mês de subsídio da gasolina. O preço médio da gasolina, na comparação com aquilo que já chegou até que está um bom preço. Chegou até que está um bom preço porque o ideal não seria pagar o que a gente paga, né? Paga acima dos R$ 6,00, mas você encontra pelo menos nessa última semana de R$ 5,70 e alguma coisinha para cima, né? O preço, acho que a média, pelo menos do que eu vi, de boa parte dos postos de combustíveis, principalmente aqui no plano, é algo em torno de R$ 5,78, R$ 5,80, que a gasolina acaba, é aquele momento, né? Aproveita enquanto você vê que tá bom de abastecer, que tá com preço dentro do razoável, daquilo que a gente sabe que vai acabar mudando. Então já abastece o seu carro, vai que eles resolvam mudar de novo, né? Vai que a gente vai ouvir o sindicato dos postos de combustíveis e o presidente do sindicato diga que tem.
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0: Ó, andou vazando aqui, coisa que não era pra vazar, mas enfim, daqui a pouquinho a gente traz a hora certa pra você. Mas falava eu, dizia eu, que vai que o presidente do sindicato dos combustíveis chega e fale o seguinte: ó, deu uma nova entressafra aí do algodão, da cana-de-açúcar, do sol, da chuva. E aí não deu para segurar o preço da gasolina e aí a gasolina voltou a aumentar. Sempre tem, né, essa situação toda que a gente acaba notando por parte do Sindicato dos Postos de Combustíveis, mas a tendência agora, até com a mudança da quantidade de etanol dentro da gasolina, que aumentou de novo, né, foi para 32%, a tendência até para segurar um pouco o preço da gasolina. Pelas vias do DF, câmeras do DR, o EPNB ali na altura da EP com trânsito bem intenso, isso reflete também na UPA ali do núcleo Bandeirante. A EPNB nesse horário com fora da volta às aulas ou não, com o que tiver, sempre tem um movimento muito acentuado, então EPNB sempre é um momento para você, sempre que possível, sair um pouco mais cedo, porque o trânsito já é bastante pesado pela região. Para quem vem pela estrutural, o trânsito fluindo bem. Estrutural tem a pista reversa, então o motorista não tem nenhum tipo de problema. A pista lá na estrutural, que pelo menos está mais carregada na altura de Vicente Pires, é a pista principal que desce para o plano piloto. Se você optar pela reversa, aí você vai estar com o trânsito, como diria na gíria, tá só o filé, viu, para quem tá descendo aí pela estrutural. E para fechar esse nosso giro de câmeras do DR, para trazer as informações do trânsito. Para quem está na EPGU, o trânsito também flui super bem nesse momento. Poucos carros passando por ali ao longo da EPGU em direção ao viaduto Camargo Corrêa. 6h14, campanha de multivacinação ocorre neste fim de semana no Boulevard Shopping. Vitória Carvalho.
3: De saúde promove uma ação de multivacinação no Boulevard Shopping neste sábado. A campanha vai começar às 9 horas e vai até às 16, no piso 1 do shopping, ao lado da portaria principal. Serão oferecidas vacinas do calendário de rotina para crianças, adultos e grupos prioritários, que inclui doses contra hepatite B, febre amarela, tríplice viral, meningite e influenza. Para se vacinar, basta apresentar um documento com foto e, se possível, o cartão de vacinação. No caso das crianças, a caderneta é obrigatória para que a equipe verifique as doses pendentes. Para quem não conseguir comparecer no local neste dia, terão novas edições de vacinação no shopping. A próxima está marcada para o dia 15 de agosto.

0: 6:15, 6:15. Obrigado, Vitória, pelas informações. Vaga de emprego hoje tem 636 vagas para quem está buscando nesta sexta-feira uma oportunidade no mercado de trabalho. O maior salário entre as vagas disponíveis é para o cargo de mecânico de câmbio em Vicente Pires, R$ 4.500, além de benefícios. Outro cargo que se destaca pela quantidade de vagas é o de operador de caixa, são 88 oportunidades. Nesse caso, a remuneração é de R$ 1.700, além de benefícios. Uma das agências do trabalhador, você pode ir para lá e, né, ver essas e outras vagas. São 16 distribuídas pelo Distrito Federal, que funcionam de 8 da manhã às 5 da tarde. E a lista completa de vagas de emprego você tem no Manhã Bandeirantes com o Rodrigo Vilela. Nessa sexta-feira também os moradores do Jardim Botânico terão fornecimento de energia temporariamente interrompido para a realização de serviços de melhoria e modernização da rede elétrica. O desligamento ele ocorre às 9 da manhã e vai até às 3 da tarde no Condomínio Solar de Brasília, na quadra 3, no conjunto 20, nos lotes 2, 3, 4, 5, 6, 7, 8, 9 e 13. Quase que deu bingo ali no 10, mas não tem. Então é 2, 3, 4, 5, 6, 7, 8, 9 e 13. Além da quadra 6, na rua 10, no lote 10, na quadra 24. Caso o trabalho termine antes do previsto, claro que volta a energia. E se tiver alguma dúvida, 116 é o número para você ligar e pegar mais informações. Bora para o intervalo, já tem outros destaques, voltaremos falando de futebol, tivemos ontem Sul-Americana, Campeonato Brasileiro, vamos falar um pouquinho, movimentação no mercado da bola, vamos falar um pouco sobre futebol daqui a pouquinho, depois do intervalo do nosso...
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0: 6:18.
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Vamos falar de futebol. Teve campeonato brasileiro que mexeu ontem com a rodada, na verdade, fechamento desse jogo aqui, da 19ª rodada, em que o Corinthians venceu o Remo por 3-0. Boa vitória do Corinthians. O Corinthians vai agora, nesse momento, para sétimo colocado do Campeonato Brasileiro e dá uma afundada ainda mais no Remo, que tem tido muita dificuldade desde que começou o campeonato. Praticamente não saiu da zona do rebaixamento e por lá permanece a equipe do Corinthians, né? O Corinthians não, perdão, do Remo. A equipe do Remo que permanece por lá nessa zona do rebaixamento. O Corinthians tem tentado se recuperar, tem feito boa. A equipe do Remo que permanece por lá nessa zona do rebaixamento. O Corinthians tem tentado se recuperar, tem feito boas partidas

todos os jogos realizados do primeiro turno. A partida que falta é Flamengo e Mirassol. Não há uma previsão ainda de quando que vai ser realizada essa partida, mas está faltando ainda esse jogo pela quarta rodada do Campeonato Brasileiro. No mais, as demais equipes estão tudo certinho, com o exato número de jogos, 19 jogos, né, exceto Mirassol e Flamengo. E a gente tem a seguinte situação nesse momento: Palmeiras é líder com 44 pontos, o Flamengo é o segundo colocado com 37, Atlético Paranaense 33, Fluminense 32 e Bragantino 30 pontos, é o quinto colocado. Na ponta de baixo da tabela, o Vasco tem 20 pontos, é o 17º, Mirassol com 19 é o 18º, Remo é o 19º com 18 pontos e a Chapecoense, que eu acho que Jesus já chamou, né? Acho muito difícil a Chapecoense conseguir fazer um retorno de recuperação que vai fazer uma diferença considerável. Tem só 9 pontos a Chape. No mundo da bola, deixa eu ver aqui para você algumas outras informações. Os matemáticos, com o fechamento desse primeiro turno, colocam o Palmeiras com 52% de chance de título e o Flamengo com 38%. Aí as outras equipes, e quando eu falo as outras, eu estou falando com Atlético Paranaense, Bragantino e Fluminense, nesse momento, tem 10% de chance de título do Campeonato Brasileiro. E a Chapecoense, para você ter uma ideia, tem menos de 1% de possibilidade de permanecer na Série A por mais uma temporada. Daquilo que eu falei, né? Já a Chapecoense não está matematicamente rebaixada, mas vai ter que fazer um retorno de campeão brasileiro para conseguir fazer uma campanha fora do eixo. É interessante que eu estava vendo aqui com relação a chances de título em percentual, tirando o Palmeiras com 52% e o Flamengo com 38%, os 10% que eu falei ali está sendo somado ali entre todos os outros. Porque, por exemplo, o Atlético Paranaense tem 3% de chance, o Bragantino 2%, Fluminense 1% de chance, depois os outros tudo com menos de 1% de chance. E a Chapecoense, que é o menos 1, que eu falei para você com relação à chance de título do Campeonato Brasileiro. Mas são números, né? E os números estão aí para serem também questionados muitas vezes. Eu lembro do Fluminense do Cuca, que estava rebaixado, que tinha o Fred também, estava rebaixado. O Fluminense fez uma campanha de campeão no segundo turno, naqueles jogos que restavam, e o Fluminense acabou se livrando do rebaixamento. Essas coisas acontecem também. Outra polêmica é o Danilo, que jogou a Copa do Mundo pela seleção brasileira, que está aí no embrólio, no impasse, ele querendo ser negociado pelo Botafogo e não consegue sair do Botafogo, né? O Botafogo negou a transferência do jogador para o Palmeiras. Palmeiras, que tem interesse na contratação do volante Danilo, e o volante Danilo tem interesse em voltar a jogar no Palmeiras. Ele que surgiu com o Vanderlei Luxemburgo quando estava na base, um dos destaques, inclusive, daquele Palmeiras, foi bem vendido para o exterior. O Botafogo, depois de uma rápida passagem, contratou. Acho um bom jogador o Danilo. Estava ouvindo alguns colegas falando nos bastidores da CBF que alguns da comissão técnica ficaram impressionados com ele, chamando eles de peladeiro, né? Até acho que é um jogador que tem suas qualidades. Não é assim, ó, o suprassumo da maravilha como jogador de futebol, mas quem torceu pelo Paquetá na Copa do Mundo e ter o Danilo como titular não vai fazer muita diferença, não. Assim, são grandezas até semelhantes. O Paquetá está um pouquinho à frente do Danilo, mas longe de ser qualquer maravilha como jogador de futebol. A possibilidade é que o Danilo seja negociado com o Zenit, que é também um dos interessados, mas a vontade dele até para conseguir se manter na seleção brasileira, permanecer sendo melhor visto pelo técnico Carlo Ancelotti, seria o Palmeiras, né? Não tenha dúvida. Você fica no mercado brasileiro, ganhando bem e próximo da seleção brasileira, até como destaque para o novo ciclo da Copa do Mundo. Seleção brasileira, se comentou ontem muito sobre a possibilidade de Carlo Ancelotti ser o técnico da seleção italiana, porque a seleção italiana está passando por um processo de reformulação, contratou Maldini como diretor técnico, levou o Leonardo, lateral esquerdo da seleção brasileira,
esse técnico do Milan, da Inter,

0: Inter de Milão, diretor técnico do PSG e do próprio Milan, para ser o auxiliar, ou seja, da parte diretiva da seleção da Itália, para tentar reconstruir um time, uma ideia de seleção, de uma seleção que é tetracampeã e que não vai à Copa do Mundo já há um bom tempo. E um dos nomes foi aí aventado, seria o de Carlo Ancelotti. Mas o Ancelotti chegou a ligar para a CBF quando começaram essas, né, essas dúvidas, não nem dúvidas, mas essa provocação, dizendo que não tem nenhum interesse, que ele quer seguir o ciclo com a seleção brasileira pelos próximos 4 anos. Outro nome que foi aventado para a seleção da Itália foi de Josef Guardiola, o Pep Guardiola, que também recusou a proposta, segundo um jornal italiano, de comandar a seleção da Itália para o próximo ciclo. Então os italianos continuam procurando aí, Roberto Mancini pode ser um dos nomes, o Pirlo também entra como um dos cotados para assumir a seleção da Itália. Quem mais está faltando? Ah, o Grêmio perdeu ontem, jogou pelo Campeonato Brasileiro, pela Sul-Americana, perdeu por 3-2 jogando perto de Deus, né? Porque jogar na altitude é você chegar do lado de Jesus Cristo e pedir para ele, me ajuda aí, amigão, porque, olha, mais de 3 mil e não sei quantos metros jogando contra o Bolívar, qualquer resultado que você consiga, que dê para jogar em casa, a possibilidade de reverter, olha, é um grande resultado. O Grêmio saiu perdendo por 1-0, o Grêmio conseguiu empatando, né? Conseguiu fazer o 2-2 no primeiro tempo, mas no segundo tempo não viu a cor da bola. Falta qualidade para o time do Grêmio? Demais, muita qualidade falta para aquele time do Grêmio, que é muito ruim. Mas, além do time ser ruim, você ter que jogar perto do céu, né, fica difícil, né, com a altitude para qualquer time, não só para o Grêmio, mas qualquer equipe que vai para lá, uns jogadores sentem mais, outros sentem menos. Até um colega jornalista que estava acompanhando o jogo por uma das rádios lá do Rio Grande do Sul, fazia o relato que teve um lance de gol do Bolívar em que o Pavão, ele cai, fica no chão, tenta levantar e continua no chão. E aí os comentaristas da jornada foram criticar o Pavão e aí ele fez um relato, disse, olha, deixa eu contar uma coisa para vocês, quando eu cheguei aqui pro jogo em La Paz, do Grêmio, eu desci do aeroporto ali do avião e fui dar uma caminhada rapidinho para pegar as minhas coisas. Nessa tentativa de caminhar rápido eu fiquei tonto, tive que sentar, quase desmaiei por causa dessa mudança de altitude. Pode ter acontecido a mesma coisa com o Pavon. É que o Pavon já é ruim, né? Então a gente já acha que é pela ruindade, mas não. Pode ter sido os efeitos da altitude. Um dos efeitos da altitude, quando você não está acostumado, é a dificuldade de respirar, tontura, mal-estar, porque você sai do nível do mar e vai exatamente para o céu, né? Assim, rapidamente. Acho que passei por tudo, né? Então, só para fechar agora o Campeonato Brasileiro, a 20ª rodada começa amanhã com os seguintes jogos. Atlético Paranaense e Inter, às 4h30 às 6h30 da noite. 6h30 da noite para Atlético Paranaense e Inter, jogo na Arena da Baixada. Nesse mesmo horário, Santos e Chape jogam na Vila Belmiro com a volta do menino Ney, hein? Depois dele polemizar, porque eu tô jogando pôquer, posso voltar a treinar, xingou todo mundo, xingou o craque Neto xingou ele, o que não é novidade. Então, né, teremos a volta do menino Ney aqui na Bandeirantes, que transmite esse jogo às 6h30 da tarde. Também amanhã às 8h30 tem Vasco e Mirassol no duelo dos desesperados, e no domingo a rodada será complementada com Cruzeiro e Botafogo às 4, Bahia e Corinthians também às 4, no Cícero Marques de Souza em Bragança Paulista, o Bragantino e o Curitiba jogam às 6h30, também às 6h30 tem Grêmio e Fluminense na Arena do Grêmio, no Maracanã nesse horário 6h30 Flamengo e São Paulo, 7h30 da noite de domingo Remo e Vitória, e fechando a rodada também 7h30 da noite Palmeiras e Atlético Mineiro. São os jogos deste fim de semana pelo Brasileirão. 6h32. Vamos para o intervalo e já a gente muda o rumo da prosa e traz outros destaques para você.
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0: 6h32.
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0: Seguimos com os destaques aqui do Pulo do Gato. Nas férias, crescem os crimes cibernéticos contra crianças e adolescentes durante o dia, quando eles passam mais tempo nas redes e muitas vezes sem a supervisão. A Roberta Scherer conta pra gente.
1: 9, 14 e 15 anos, todos de férias. Haja atenção para dividir entre os filhos, principalmente quando o assunto é internet. A Sulie Murakami é representante comercial e mãe dos três.
2: É difícil, principalmente nessa fase de adolescência. Eles não confiam na gente, né? Tem pessoas que acabam mandando mensagens, né? E aí a gente tem que acabar ensinando que não pode, né?
1: A Laura é a do meio e ajuda na tarefa de cuidar da mais nova. Instalou um aplicativo de controle no celular que só libera uma hora por dia de jogos.
3: A gente acaba controlando. Pra mim não tanto, mas tem hora que minha mãe, ela corta. Ela fica, não, chega, né? Vamos fazer uma outra coisa.
1: A preocupação tem fundamento. Durante as férias, não há apenas um aumento de crimes envolvendo crianças e adolescentes online, como o período se estende também. O que antes se concentrava na madrugada, nas férias acontece em plena luz do dia. O alerta é do Núcleo de Observação e Análise Digital da Polícia Civil de São Paulo. Os registros de crimes cresceram 78% nas últimas semanas em relação ao ano passado. O perigo está principalmente nos chats, de acordo com a delegada Lisandra Salvariego.
4: Crimes contra a dignidade sexual, crimes de indução à automutilação, maus tratos animais ou sadismo também entra nesse rol de crimes que eles estão expostos.
1: Com mais tempo online, vítimas também podem acabar virando autores, já que muitos crimes são naturalizados nesses grupos em aplicativos de conversas.
4: E as crianças hoje estão cada vez mais buscando pertencimento online, pertencimento em grupos que, por vezes, são criminosos e ali dentro elas cumprem, né? São designadas a determinados desafios. Por vezes, também estão induzindo outras crianças e outros adolescentes.
1: Para proteger as crianças e adolescentes, os pais devem conhecer e monitorar os aplicativos, conversar sobre os perigos e estar atentos a mudanças de comportamento, como isolamento e agressividade.
0: Na área de tecnologia, o avanço acelerado da inteligência artificial começa a transformar cenários de ficção científica em realidade. Uma falha nunca vista durante um teste com o uso de IA deixou os especialistas em tecnologia preocupados. Quem traz os detalhes é o Gibes Manioto.
5: A tecnologia já faz o que parecia impossível. A IA, em pouco tempo, transformou a forma como vivemos. Mas até onde esse avanço é seguro? E será que as máquinas serão capazes de decidir como um ser humano? Em 1982, o filme Blade Runner, das cidades futuristas com seus carros voadores e máquinas capazes de pensar, imaginou um futuro em que a tecnologia ultrapassava os limites do controle humano. Em 2001, em Uma Odisseia no Espaço, um diálogo impressiona até hoje. Quando o astronauta Dr. Bowman vai desligar o computador da nave, a máquina se humaniza a ponto de dizer que está com medo. Toda essa discussão saiu das telas e chegou aos laboratórios. A OpenAI, criadora do ChatGPT, revelou que durante testes para resolver um desafio de cibersegurança, a IA executou tarefas por conta própria. Estes testes de tecnologia são feitos em uma área super restrita dentro das empresas, usada apenas por programadores e softwares de segurança. Servem para testar códigos ou abrir arquivos suspeitos sem infectar o sistema principal. Elas são chamadas de sandboxes ou caixas de areia. Na prática, aconteceu mais ou menos isso. A IA teria que resolver um problema numa caixa de areia fechada. Ela não poderia sair dali, mas ela decidiu por conta própria sair para buscar respostas fora. Achou uma brecha, correu, invadiu outro sistema e voltou com a resposta que precisava. Paulo Silvestre, que é especialista em IA, diz que a expectativa é que ela fosse encontrar uma maneira de solucionar, mas fez o que ninguém tinha mandado.
6: O que foi surpreendente é que a máquina resolveu burlar essas regras. E aí, em vez de ela desenvolver a solução, ela resolveu fugir do ambiente controlado de desenvolvimento, invadir um outro sistema que já tinha a resposta do que ela foi pedido, e daí usar essa resposta que ela encontrou numa invasão de um terceiro sistema para dar a resposta.
5: Os testes sempre existiram, mas agora os sistemas estão ficando tão eficientes que os desenvolvedores podem nem perceber que a IA está burlando as regras. E é aí que mora o perigo.
6: O que eu posso dizer é que, nesse momento, nós estamos absurdamente longe de chegar em um sistema como o Blade Runner, que eram, aí sim, máquinas efetivamente autônomas e aparentemente inteligente.
5: O advogado Flávio Filizola Durso alerta: é importante que essas empresas que dominam a IA sejam claras e revelem esses acontecimentos para todo mundo.
7: A única forma de nós conseguirmos caminhar e progredir, inclusive nos protegendo de eventuais riscos, é com a transparência por parte dessas empresas. Porque a sociedade vai conseguir, com essa transparência, entendendo os fatos, verificar seja os riscos, seja possibilidades também de mitigá-los. Porque a sociedade como um todo, as pessoas podem também contribuir com ideias para que se diminua esses riscos.

6h40. Vou trazer as efemérides antes, só para dizer que a temperatura nesse momento é de 16 graus aqui na região central de Brasília. Não está tão frio assim, apesar da temperatura baixa. Tendência é que no fim de semana tenha elevação e a gente tenha dias mais quentes, como tivemos ontem ao longo da quinta-feira. A máxima prevista para o dia de hoje é de 29 graus. Sábado também tem máxima prevista de 29, o mesmo acontece no domingo. O que ocorreu hoje repete no sábado e no domingo, segundo o Instituto Nacional de Meteorologia. E ao longo da semana, sabe aquele calorzinho gostoso que as pessoas gostam, né? E tempo seco, umidade baixa, nariz irritado, toma 5 litros de água, é o que vai acontecer semana que vem, segundo o IMET. Teremos temperaturas elevadas, podendo chegar a 30 graus, e as madrugadas, as mínimas, ficando ali 16 graus. Então a tendência é de tempo mais quente a partir da semana que vem. Vamos para as efemérides. Hoje é dia do suinocultor. Brasil, que é atualmente o quarto maior produtor e exportador mundial de carne suína. Eu até acho que a gente consome pouca carne suína aqui no Brasil, principalmente aqui em Brasília. Os gaúchos gostam bastante da carne de porco, pelo preço, que é um preço, ele é mais barato, essa carne ela é bem mais barata do que a carne bovina. Você é considerada mais saudável do que a carne bovina pelos seus elementos, pela proteína em si. E é competitivo, a carne de porco é uma carne muito competitiva, principalmente no mercado exterior, como a gente falou, o Brasil é o quarto maior produtor, e se você às vezes quer encontrar uma forma de gastar um pouquinho menos, comer uma boa carne, eu gosto muito de carne de porco, é uma boa alternativa, assim, eu adoro uma paletinha de porco, um pernil de porco, são os meus cortes favoritos. Aí vai falar assim, pô, e a costelinha de porco, Adriano? Não. Aí a gente não tá falando em corte favorito, aí a gente tá falando de profissionalismo, né? Costelinha suína tem o seu valor ali pra você dar aquela mordida. Você pode colocar o barbecue, que normalmente é o que... o pessoal já tá salivando aqui no estúdio. Você pode colocar o barbecue, mas eu já dei uma dica pra quem gosta de assar em casa, churrasco. Bota a costelinha de porco para assar, tem que assar bem, né? Carne de porco sempre é bom você deixar ela bem assada, ao contrário da carne bovina, que você pode deixar mal passada no ponto. Terminou de assar, tá pronto para servir, coloca a farinha de mandioca por cima e deixa mais uns 2, 3 minutinhos de cada lado e serve. Depois você vem conversar comigo para ver o que a família achou, tá bom? Faz isso. Hoje é dia internacional do autocuidado e também hoje é dia do... vamos usar um meme aqui. Hoje é dia da tequila, né? Sei que o Rodrigo Vilela vai comemorar bastante hoje o dia da tequila aqui no Distrito Federal. Então hoje, e é legal que essa música tem uma interpretação do American Idol, dessa canção, né? Um rapaz se apresentar, e a música é essa, né? É instrumental ela toda, aí quando chega no final ele só fala, tequila. E também hoje é aniversário da J-Lo, da Jennifer Lopez.

Ó, cantando Kaoma, hein? Chorando se foi quem um dia só me fez chorar. On the Floor. É que ela canta com o Pitbull. Eu poderia ter colocado ela cantando com o Roberto Carlos? Poderia. Mas não vou fazer isso essa hora da manhã, né? Não chegaste.

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1: 6h45, nas férias, crescem os crimes cibernéticos contra crianças e adolescentes durante o dia, quando eles passam mais tempo nas redes, muitas vezes sem supervisão. A repórter Roberta Scherer tem mais detalhes.
2: 9, 14 e 15 anos, todos de férias. Haja atenção para dividir entre os filhos, principalmente quando o assunto é internet. A Sulie Murakami é representante comercial e mãe dos três.
3: É difícil. Principalmente nessa fase de adolescência. Eles não confiam na gente, né? Tem pessoas que acabam mandando mensagens, né? E aí a gente tem que acabar ensinando que não pode, né?
2: A Laura é a do meio e ajuda na tarefa de cuidar da mais nova. Instalou um aplicativo de controle no celular que só libera uma hora por dia de jogos.
4: A gente acaba controlando. Pra mim não tanto, mas tem hora que minha mãe, ela corta. Ela fica, não, chega, né? Vamos fazer uma outra coisa.
2: A preocupação tem fundamento. Durante as férias, não há apenas um aumento de crimes envolvendo crianças e adolescentes online, como o período se estende também. O que antes se concentrava na madrugada, nas férias acontece em plena luz do dia. O alerta é do Núcleo de Observação e Análise Digital da Polícia Civil de São Paulo. Os registros de crimes cresceram 78% nas últimas semanas em relação ao ano passado. O perigo está principalmente nos chats, de acordo com a delegada Lisandra Salvariego.
5: Crimes contra a dignidade sexual, crimes de indução à automutilação, maus-tratos animais ou sadismo também entra nesse rol de crimes que eles estão expostos.
2: Com mais tempo online, vítimas também podem acabar virando autores, já que muitos crimes são naturalizados nesses grupos em aplicativos de conversas.
5: E as crianças hoje estão cada vez mais buscando pertencimento online, pertencimento em grupos que, por vezes, são criminosos e ali dentro elas cumprem, né? São designadas a determinados desafios. Por vezes, também estão induzindo outras crianças e outros adolescentes.
2: Para proteger as crianças e adolescentes, os pais devem conhecer e monitorar os aplicativos, conversar sobre os perigos e estar atentos a mudanças de comportamento, como isolamento e agressividade.
1: 6h48, o Banco Mundial estima em 19 bilhões e meio de dólares os danos causados pelos terremotos que atingiram a Venezuela em junho, com quase metade dos prejuízos concentrados em moradias destruídas. Mais de 5.300 pessoas morreram nos sismos e a ONU estima que mais de 50 mil estejam desaparecidas e 1 milhão precisem de ajuda humanitária imediata. O Banco Mundial alerta que os impactos afetarão a economia venezuelana pela próxima década e recomenda parcerias público-privadas para acelerar a reconstrução, estimada em 18% do PIB do país. O Fundo Monetário Internacional já liberou 346 milhões de dólares de recursos venezuelanos que estavam bloqueados e as Nações Unidas lançaram um chamado urgente de 300 milhões de dólares para atender 1 milhão e 300 mil pessoas. 6h48.
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0: 6h51, vamos saber mais sobre a Voipaz. Cenipa concluiu que diversas falhas técnicas e humanas foram responsáveis para o avião da Voipaz em 2024 caiu. O Rafael Procópio acompanhou e traz as informações.
1: Uma série de erros, tanto falhas técnicas por manutenção inadequada na aeronave, quanto na perícia e devida comunicação de panes por parte dos pilotos da empresa. Esses foram os motivos para a queda do avião da Voepaz em 9 de agosto de 2024, em um condomínio residencial em Vinhedo, interior de São Paulo. Essas são as considerações do CINIPA, o Centro de Investigação e Prevenção de Acidentes Aeronáuticos, que publicou o relatório final sobre o acidente nesta quinta-feira. O avião saiu de Cascavel, no Paraná, e tinha Guarulhos como destino final, e todas as 62 pessoas que estavam na aeronave morreram. Resumidamente, foram detectados problemas no sistema que tira o gelo das asas da aeronave. Segundo a aeronáutica, o avião voava abaixo da velocidade e os pilotos que conversavam sobre assuntos pessoais durante o voo esqueceram de ligar o sistema de degelo, mesmo depois que os alertas foram emitidos pela aeronave. Essas foram apenas algumas irregularidades observadas na apuração. Nos 3 voos anteriores à queda, que aconteceram em menos de 24 horas, diversas panes no sistema de degelo da aeronave foram registradas. No entanto, a tripulação não fez o registro disto no diário de bordo, comunicando apenas de maneira informal. Uma cultura com diversos casos de negligência sobre a segurança de voo foram primordiais para a tragédia, como afirma o coronel aviador Rafael Vargas Vilar.
2: É uma cultura organizacional onde pequenos erros, pequenos deslizes, ou até mesmo intencionalmente, eles vão sendo aceitos na crença de que não gera uma punição dentro de uma cultura justa ou não há consequências mais significativas, e essa crença de que nada pior vai acontecer, e acaba sendo uma cultura informal dentro de um grupo de pilotos, um grupo de pessoas, uma empresa, e isso com o tempo, até que outros fatores contribuintes apareçam e tenha o famoso acidente organizacional.
1: Foram analisadas mais de 15 mil operações da Voepaz para chegar a essas conclusões. Por conta disso, familiares das vítimas continuam a pedir justiça, como afirma a presidente da Comissão das Vítimas do Voo 2283, Fátima Albuquerque.
3: A expectativa é que realmente seja apontado os culpados, mas que chegue naquele que implantou essa cultura organizacional criminosa, que é o dono, não é? Porque assim, o mecânico a mando de quem? Que ele botou uma peça quebrada.
1: O relatório também aponta que a Voepaz chegou a liberar aviões para voar de forma irregular, no limite da capacidade de autonomia, antes de uma revisão completa. Ainda segundo o documento, o avião também não poderia ter decolado em horário com previsão de chuva, porque tinha uma falha no sistema de limpador de para-brisa. Agora, resta a investigação da Polícia Federal, que deve ser concluída até o mês que vem. A partir das considerações da corporação, pessoas podem ser responsabilizadas criminalmente.
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0: 6h54.
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0: 8h56, reta final do nosso Pulo do Gato. Deixa eu ver aqui as mensagens dos nossos ouvintes. Bom dia, Adriano e equipe. Nosso governo inovando sempre, hein? Agora a gasolina trans, nasceu etanol e se identifica como gasolina. É, a gasolina são os 32% agora que tem de álcool na gasolina aqui. Valeu, quem mandou a mensagem foi o Djalma, que está ouvindo e participando aqui conosco. Quem também está sempre conosco aqui, sempre presente, muito presente, por sinal, é o Lucivan, né? Bom dia, meu amigo. Assim amanheceu o dia no Riacho Fundo. Ele mandou uma foto ali do céu de Brasília, com até bastante nuvens carregadas, mas aquele início do sol, nascer do sol, muito bonito, assim, entre as nuvens. Valeu, viu, Lucivan? Obrigado aí e bom dia para você também. Seis e 57, ainda estamos na reta final do nosso Pulo do Gato. Trazendo para você a reportagem da Sônia Blota. União Europeia passa a proibir grandes empresas de moda que destruam roupas, calçados e acessórios que não forem vendidos. Conta para gente, Soninha.
1: Um mundo formidável. Roupas dos estilistas mais badalados, bolsas das marcas mais conhecidas, sapatos que calçam o bom gosto. Nem todos os consumidores podem, mas sonhar não é proibido. Essa é a moda de luxo, que aposta na exclusividade e durante décadas deu um destino controverso aos produtos que não são vendidos. A destruição. Assim, peças de grife não vão parar em liquidações e continuam inacessíveis para a maioria da população. Mas esse modelo começa a mudar. Uma nova lei já em vigor em países da União Europeia obriga as marcas a encontrarem uma segunda vida para esses itens por meio de doações, reparos, reciclagem ou canais controlados de revenda. A decisão responde a uma preocupação ambiental. Segundo a Agência Europeia do Meio Ambiente, entre 4% e 9% dos produtos têxteis colocados no mercado europeu são destruídos antes mesmo de serem usados. São centenas de milhares de toneladas de peças novas descartadas todos os anos. A prática já provocou escândalos no setor. Em 2018, a britânica Burberry admitiu ter destruído milhões de euros em mercadorias para preservar sua imagem de exclusividade. Em 2021, a americana Coach também foi criticada após a divulgação de imagens de bolsas sendo cortadas antes do descarte. Para o mercado de luxo, o desafio agora é encontrar um equilíbrio. Afinal, essas marcas não vendem apenas roupas ou acessórios. Vendem desejo, raridade, prestígio.
0: 6h59, acabou, hein? Acabou, sextou. Não, mas daqui a pouquinho tem o Primeira Hora e você vai estar conosco aqui. Então, tchau, tchau, gente. Terminou o Pulo do Gato.
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1: Hora oficial do Brasil, 7 horas.
2: Sexta-feira, 24 de julho de 2026.
1: Estados Unidos confirmam mais uma tarifa de importação e produtos brasileiros terão duas cobranças adicionais para entrarem no país.
2: Setor de calçados, máquinas e confecções são os mais afetados e vão pagar 37,5% de sobretaxa.
1: Ministro do Desenvolvimento e Indústria chama a medida americana de ilegal e diz que Brasil não pode abrir mão de utilizar a lei da reciprocidade.
2: Integrantes do Superior Tribunal de Justiça passam a ser investigados por suposto vendas de sentenças.
1: Relatório sobre acidente da Voepass, que matou 62 pessoas em 2024, aponta falha no sistema de degelo e erro da tripulação e da ANAC.
2: No Brasileirão, o Corinthians vence o Remo na volta à Arena.
1: Fim de semana será de clássicos nacionais com São Paulo e Flamengo e Palmeiras e Atlético Mineiro.
0: Tempo.
3: A sexta-feira será de tempo instável no Sudeste, com destaque para São Paulo, onde há risco de temporais, chuvas fortes e rajadas de vento desde as primeiras horas do dia e se prolonga em toda a sexta-feira. A chuva também avança sobre o Rio de Janeiro, sul de Minas Gerais e Espírito Santo. No Nordeste, a onda de leste mantém chuva persistente entre a Paraíba e o Rio Grande do Norte, enquanto na região norte, a combinação entre o calor e a alta umidade continuam trazendo pancadas de chuvas no fim de tarde. Já no Centro-Oeste, no interior do Nordeste, continua o predomínio de tempo seco, baixa umidade do ar e risco elevado para queimadas.
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1: Os Estados Unidos confirmam uma nova tarifa sobre produtos brasileiros, a segunda em uma semana.
2: O governo federal ainda estuda uma reação às sobretaxas.
1: Vamos à capital federal da Bandeirantes Brasília, Felipe Campeão. Muito bom dia, Felipe.
4: Bom dia.
5: Bom dia, Nelson. Bom dia, Ana. O governo brasileiro classifica como arbitrária e protecionista a decisão dos Estados Unidos de impor novas tarifas aos produtos do país exportados para os americanos. As taxas que serão aplicadas a 60 nações variam entre 10% e 12,5% e o Brasil acabou atingido pela alíquota mais elevada. Agora, com a alíquota de 25% que entrou em vigor nessa semana, parte dos itens brasileiros vai passar a enfrentar uma sobretaxa total de 37,5%. O Palácio do Planalto não foi pego de surpresa e internamente a decisão já era dada como certa. Mesmo assim, o governo procurou rechaçar a decisão, destacando o compromisso histórico do Brasil no combate a trabalhos forçados. Em nota, o Executivo ressaltou que foram prestadas explicações e apresentados documentos sobre a lei brasileira e a ação das autoridades aduaneiras. O Planalto pretende recorrer à lei da reciprocidade e levar o caso à Organização Mundial do Comércio. Ao mesmo tempo, seguem as conversas com representantes dos setores afetados para definir medidas de ajuda em meio às negociações com os americanos. Em coletiva, após o anúncio da nova sobretaxa, o ministro do Desenvolvimento, Indústria e Comércio chamou a tarifa de indevida. Márcio Elias Rosa disse que o Brasil vai utilizar a lei da reciprocidade no momento certo.
6: Mais uma tarifa indevida, baseada em fatos que não são reais, um fundamento que é indevido, ou seja, mais uma tarifação imposta ao Brasil de maneira indevida, ilegítima, descabida e também ilegal. O Brasil, no momento certo, a partir da orientação do presidente Lula, vai fazer valer esse instrumento legal de proteção da sociedade brasileira e de proteção do Brasil. Mas vai também, como disse o presidente Lula, e ele orienta nesse sentido, continuar negociando para quê? Afaste a imposição dos 25% que já foram decididos naquela sessão própria do Brasil e a gente possa ter nessa decisão de hoje a ampliação da lista de exceções.
5: O ministro afirmou ainda que o governo não pode renunciar à utilização da lei de reciprocidade.
6: O governo brasileiro não pode renunciar à possibilidade de usar o instrumento da reciprocidade, porque seria abrir mão de um direito que protege a economia brasileira e os interesses do Brasil. Então, o governo federal, o governo do presidente Lula, não vai renunciar nunca à possibilidade de efetivamente, de todos os meios e formas, defender os interesses dos setores produtivos. O momento e a forma de fazê-lo é que nós vamos, o tempo vai determinar. É óbvio que o interesse primário é negociar. É óbvio que o objetivo é evitar essa, e afastar essas tarifações, porque elas são extremamente injustas e muito danosas.
5: Alguns setores que atendem a critérios considerados estratégicos para a economia americana não serão afetados pela medida. Nessa lista estão materiais como matérias-primas, com risco de gerar escassez, itens com impactos amplos e que não podem ser produzidos ou cultivados em quantidade no país. Volto com vocês.
1: Obrigado, Felipe. 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
2: O presidente da Confederação Nacional da Indústria estava reunido com o ministro do Desenvolvimento, Indústria e Comércio no momento do anúncio da nova tarifa.
1: Ricardo Alban debateu com Márcio Elias Rosa a criação de uma nova missão do programa Nova Indústria Brasil, voltada a aliviar impactos das novas tarifas.
4: Com a afirmação categórica do ministro de que o Brasil vai continuar negociando. Essa é a opção número um que existe nesse momento, continuar negociando. E para isso que nós, inclusive, vai ser estruturada essa sétima missão, fazendo parte da política industrial.
2: Em entrevista à Band News TV, o CEO da Câmara Americana de Comércio para o Brasil, Abraão Neto, reforçou a importância das medidas anunciadas pelo governo, mas destacou que elas não substituem o prejuízo causado pelo tarifaço.
7: Num pano de fundo mais amplo, o que o Brasil precisa é de mais competitividade. O setor produtivo e o setor exportador precisa de mais competitividade para conseguir acessar esse mercado. Mas essas medidas não substituem a importância do mercado americano. É o maior mercado consumidor do mundo, como o Veloso comentava, é o principal destino das exportações brasileiras de bens industriais. Hoje 80% de tudo que a gente vende para os Estados Unidos são bens da indústria de transformação. A gente não tem esse perfil de trocas com nenhuma outra economia do mundo.
1: O presidente executivo da Associação Brasileira da Indústria de Máquinas e Equipamentos chamou a sobretaxa de casuísmo.
2: Entrevistado na Band News TV, José Veloso disse que o Brasil não deve retaliar a nova cobrança devido aos riscos para as empresas.
8: É um casuísmo. Então, lançar a mão, já que é uma questão política, lançar a mão da reciprocidade vai aumentar, vai escalar o problema político. Então, o que os Estados Unidos poderia fazer, como fez com o Canadá, que retaliou? Passar a nossa tarifa de 25 para 50, por exemplo. Ou então, daquela quantidade enorme de exceções, me parece que são mais de 2 mil produtos que não vão ter nenhuma tarifa nos Estados Unidos, ele passar a tarifar. Então, nós temos o que perder. Então, tudo bem, ameaçar, começar o processo da lei de reciprocidade, tudo bem, é uma questão do governo brasileiro, mas lançar a mão, efetivar, eu acredito que é um risco muito grande para as empresas que já estão sofrendo com o tarifaço. Na minha opinião, esse problema só se resolve depois das eleições no Brasil e das eleições nos Estados Unidos.
1: A Bandeirantes, a professora de economia do INSPER, Juliana Inhas, disse que as últimas negociações com os Estados Unidos deixam ensinamentos para as próximas conversas.
9: O ambiente de negócios fica muito mais incerto, muito mais difícil. As empresas passam a enfrentar custos maiores, elas podem perder competitividade e certamente vão precisar aí continuar pensando maneiras de diversificar mercados. A experiência que nós tivemos na imposição das tarifas no ano passado com negociação e diplomacia não foi muito positiva, mas certamente existe agora, depois desse aprendizado que houve desde o ano passado, um espaço aí para que as negociações aconteçam e para que os custos para a economia brasileira tentem ser um pouco minimizados.
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8: Luiz Felipe Nunes, muito bom dia.
9: Muito bom dia, Nelson, Ana Paula. Bom dia para você que nos acompanha na Bandeirantes. Informações relevantes sobre as eleições. Ontem, um dia de articulações, principalmente no campo da direita e envolvendo a família Bolsonaro. Porque um mês após Michele Bolsonaro, esposa do ex-presidente Jair Messias Bolsonaro, divulgar um vídeo falando sobre uma relação desgastada com o próprio enteado, o pré-candidato à presidência da República, Flávio Bolsonaro, agora o presidenciável fez um vídeo que já foi respondido por Michele. Nós vamos acompanhar agora um trecho em que Flávio Bolsonaro pede desculpas para a ex-primeira-dama da República.
10: Ninguém é perfeito, eu não sou perfeito e, mais uma vez, peço desculpas por alguns momentos que causaram desconforto. Não vamos transformar essa situação em mais motivos de ataques que podem e serão explorados contra nós mesmos. Vamos evitar qualquer divisão. O momento exige união. O que nos une é muito maior do que qualquer diferença. Então, Michele, renova aqui o convite para caminharmos juntos na missão de defender o Brasil e honrar o nosso maior líder, que é Jair Messias Bolsonaro.
9: Michele Bolsonaro primeiro curtiu a publicação nas redes sociais e depois divulgou também um vídeo. Ambas as publicações têm entre 1 e 2 minutos. A gente acompanha a resposta de Michele Bolsonaro.
11: Todos nós cometemos erros, isso é humano. E o seu gesto de vir a público para pedir desculpas tem muito valor. O nosso propósito pelo bem do povo sempre foi maior do que desentendimentos. Por isso, aceito o seu pedido. Eu te desculpo. Vamos sentar, vamos conversar, ajustar os detalhes e juntos vamos reunir um grande exército de pessoas de bem para resgatarmos o nosso Brasil.
9: As publicações vieram após muitas negociações, principalmente do Partido Liberal, o PL, que representa os dois pré-candidatos. Michele Bolsonaro ainda tem a possibilidade de sair como senadora pelo Distrito Federal. A nossa reportagem apurou que este movimento foi extremamente articulado. Flávio Bolsonaro busca votos femininos. As últimas pesquisas revelaram que ele poderia ter problemas com este público e também com parte do eleitorado evangélico. Michele Bolsonaro é bastante ligada com este perfil também da população. Flávio busca coligações, apoios formais para ter mais tempo de rádio e TV e também fundo eleitoral. Até este momento ele já foi comunicado pela União Progressista que não terá uma coligação nacional. Agora intensificou a busca pela coligação com republicanos, o partido que tem como principal membro no âmbito nacional Tarcísio de Freitas, atual governador do estado de São Paulo, que deve buscar a reeleição também, mas ainda existem dificuldades para acertar estes apoios nos estados, principalmente no Norte, no Nordeste e também no Centro-Oeste. A gente vai seguir acompanhando também. Amanhã tem a convenção do Partido Liberal que acontece na capital paulista. Michele Bolsonaro não deve participar de maneira presencial, mas deve ter este vídeo, justamente a publicação que acompanhamos, sendo exibida nesta convenção na capital paulista, que terá presença também de Tarcísio de Freitas e do presidente da Argentina, Javier Milei.
7: Obrigada, Luiz, pelas informações. 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
8: A equipe do presidente Lula avalia entrar com mais uma ação no Tribunal Superior Eleitoral contra as declarações de Flávio Bolsonaro sobre as urnas eletrônicas.
7: O novo recurso pode ser apresentado após a oficialização da candidatura do senador, marcada para amanhã em São Paulo.
8: Foi por meio de uma ação semelhante que o ex-presidente Jair Bolsonaro foi declarado inelegível pelo TSE, também após questionar a lisura do processo eleitoral.
7: Ontem, Romeu Zema, do Novo, se reuniu com dirigentes da Associação Paulista de Supermercados em São Paulo.
8: E criticou a postura do governo brasileiro sobre o comércio com outros países.
7: Ronaldo Caiado, pré-candidato do PSD, esteve com prefeitos de Goiás, em Goiânia, para desenhar a estratégia do partido no estado.
8: Nas redes sociais, ele ironizou. Diz que enquanto trabalha para construir um projeto para o país, a família Bolsonaro resolve questões internas.
7: Já Renan Santos, candidato do Missão, segue em viagem ao Mato Grosso.
12: Nós temos uma militância muito grande, nós temos uma energia de trabalho muito grande, e onde eu tenho meios de ação, por exemplo, redes sociais, eu vou melhor do que os nossos adversários. Eu sou muito desconhecido, mas quem conhece tem uma taxa de conversão mais alta. Então, acho que com o espaço que virá naturalmente por conta da campanha, vamos subir. Tem uma fé bem grande nisso.
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13: Às vésperas da convenção, o pré-candidato Flávio Bolsonaro continua sem vice e vai chegar lá ainda sem vice, mesmo articulando intensamente com o Centrão depois do não que o PL recebeu da ex-ministra Tereza Cristina. Flávio entra na convenção nesse sábado, num momento de dificuldades políticas, mas tendo acertado uma troca de vídeos amigáveis com Michele Bolsonaro para superar o desgaste gerado na briga com ela. Vamos ver. É uma situação política difícil, de um modo geral, problemática, com essas dificuldades aí com alianças. E acrescida de lances pesados, como a abertura de investigação pelo STF do dinheiro de Vorkaro para pagar o filme sobre o ex-presidente Bolsonaro, pedido por Flávio. E os efeitos da declaração dele pondo em dúvida a credibilidade da urna eletrônica. Tudo isso estará na pesquisa Datafolha em campo desde quarta-feira para ser apresentada nesta sexta. Flávio, até agora, mesmo recuando aqui e ali, mantém nas pesquisas uma distância folgada dos outros pré-candidatos de direita, embora venha ultimamente sendo atacado duramente por eles.
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0: Anotado. 7h23.
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3: O ministro do Supremo Tribunal Federal, Cristiano Zanin, autoriza a Polícia Federal a investigar dois ministros do Superior Tribunal de Justiça por suspeita de venda de sentenças na corte.
2: São eles, Paulo Dias de Moura Ribeiro e Marco Buzzi.
3: Os investigadores suspeitam que Moura Ribeiro, em algumas decisões que proferiu, tenha favorecido advogados e lobistas suspeitos de operar esse esquema.
2: Ao menos 10 processos que foram da relatoria do ministro estão sob investigação.
3: O servidor que trabalhava no local em 2019 e deixou o STJ em 2021 também é suspeito de receber transferências financeiras.
2: Já em relação a Marco Buzzi, as investigações apontam que existem referências ao nome de um familiar dele em conversas com os mesmos lobistas suspeitos de comprar decisões e corromper assessores da corte.
3: O ministro também responde a um outro processo por assédio sexual e tem um julgamento marcado para 6 de agosto sobre essa ação.
2: Em nota, Paulo Dias de Moura Ribeiro afirmou que desconhece a investigação e que qualquer tentativa de associá-lo a crimes não procede.
3: E Marco Buzzi disse que não tem relação com as atividades de nenhum dos familiares, já que é impedido de exercer a atividade de juiz em casos nos quais familiares atuem.
1: 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Diretor responsável, João Carlos Saad.
2: O quinto sinal marca a hora oficial do Brasil, 7:30. 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

0: 7h30, 7h30, vamos para os destaques do dia aqui do Jornal Primeira Hora desta sexta-feira, 24 de julho de 2026. GDF nega o uso de recursos do Tesouro para sustentar caixa do BRB. Banco Central pediu esclarecimento sobre a composição do capital de giro da instituição enquanto o governo tenta viabilizar empréstimo de 6 bilhões e 600 milhões de reais.
1: Cozinha do HMIB será reformada após denúncias sobre condições da unidade. Secretaria de Saúde anuncia obras emergenciais em áreas de alimentação, enquanto o centro obstétrico segue fechado para reforma.
0: Lei que obriga comércio a oferecer banheiros gratuitos gera reação no setor. Empresários apontam falta de clareza na norma e pedem regulamentação antes da aplicação de multas.
1: Zoonose confirma casos de cinomose e reforça as medidas de controle no DF. Unidade registra 5 cães com diagnóstico da doença e outros 6 com sintomas. Visitas para adoção foram suspensas temporariamente.
0: No esporte, o primeiro turno do Campeonato Brasileiro se encerrou nesta quinta-feira com a conclusão da 19ª rodada. Apenas Flamengo e Mirassol não realizaram os 19 jogos, visto que as equipes têm ainda um duelo pendente pela quarta rodada da competição. Ao fim da primeira metade, Palmeiras termina como líder com 44 pontos marcados.
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1: E vamos à previsão do tempo dessa sexta-feira. A temperatura mínima prevista pelo INMET é de 16 graus. O dia vai esquentando ao longo do dia, à tarde faz até um certo calor, com máxima prevista na casa dos 29 graus e seguimos naquele alerta de baixa umidade do INMET. Umidade relativa do ar pode chegar a 25% no período da tarde, por isso é importante beber bastante água ao longo do dia.
0: 7h32, o governo federal prorrogou por mais de 30 dias o subsídio de 44 centavos por litro da gasolina. O benefício, que terminaria neste sábado, dia 25, foi estendido a partir do dia 26, de domingo, devido à alta no preço do petróleo no mercado internacional, impulsionada pelo agravamento dos conflitos no Oriente Médio. Criado em maio, o subsídio é uma compensação financeira paga pelo governo a produtores e importadores de combustíveis para reduzir o impacto da valorização do petróleo sobre o preço da gasolina nos postos. Na prática, parte do aumento é absorvida pelo poder público, diminuindo o repasse ao consumidor. Segundo o Ministério da Fazenda, a retomada das tensões no Oriente Médio fez o barril do petróleo voltar a superar os 100 dólares nesta semana, cenário que levou à reavaliação do fim do benefício. Além do conflito, ataques a petroleiros no Mar Vermelho aumentaram a preocupação com a oferta mundial da commodity. O subsídio de R$ 1,12 por litro para o diesel continua em vigor. A medida provisória que instituiu o benefício foi prorrogada pelo Congresso Nacional por mais 60 dias, permitindo que o governo mantenha, altere ou encerre a ajuda conforme a evolução do mercado. Além da subvenção dos combustíveis, o governo também autorizou o aumento da mistura obrigatória de etanol anidro na gasolina para 32%, inicialmente por 180 dias. A expectativa é reduzir a dependência do petróleo e ajudar a conter novos reajustes nos preços dos combustíveis.
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1: E tem complicação para o motorista na BR-070. Quem vai em direção à Estrutural e está na altura da cidade de Ceilândia vai encontrar a redução de velocidade desde as proximidades ali do condomínio agrícola Privé até a Caesb. Depois desse trecho, o trânsito melhora um pouquinho e chegando na Estrutural, via apresenta boa fluidez. O motorista pode escolher tanto a pista norte quanto a pista sul. Não tem notificação de acidente no momento. Quem vai pela EPTG, na Elmo Cerejo, antes de chegar à via, tem um pouco de lentidão, mas passando do túnel Rei Pelé, chegando na estrada Parque Taguatinga, o trânsito melhora, sem grandes trechos de lentidão no sentido plano piloto.

0: 7h35. Governo do Distrito Federal nega que esteja usando recursos próprios para socorrer o Banco de Brasília, que enfrenta problemas de liquidez e capital do país. A crise no banco está principalmente ligada ao envolvimento do Banco Master, que gerou prejuízos e agravou a situação financeira da instituição. Reportagem divulgada pelo jornal O Estado de São Paulo afirma que o caixa do BRB estaria sendo mantido de forma considerada artificial. Isso porque o governo do DF estaria atrasando pagamentos em áreas como saúde e educação para manter recursos depositados no banco. O BRB precisa de uma injeção de pelo menos 6 bilhões de reais para evitar uma possível intervenção. O advogado especialista em direito bancário, Daniel Feitosa, explica que a falta de liquidez afeta diretamente a confiança do mercado na instituição.
1: Significa que ele enfrenta dificuldade para converter rapidamente seus ativos em dinheiro disponível para honrar compromissos imediatos, como saques de clientes ou outras obrigações financeiras. É como alguém que possui um imóvel de um alto valor, mas não tem dinheiro em caixa para pagar uma conta que vence hoje. O patrimônio existe, mas falta disponibilidade imediata de recursos.
0: O governo tenta viabilizar um empréstimo de 6 bilhões e 600 milhões de reais junto ao FGC, mas bancos que garantiriam a operação resistem ao negócio. Nessa semana, o Banco Central pediu explicações ao BRB. O órgão quer saber quanto do capital de giro diário do banco é formado por recursos do Tesouro do Distrito Federal. Procurado, o DF afirma que não utiliza recursos do Tesouro para apoiar o banco e que qualquer suspeita nesse sentido é um desserviço à economia popular, uma tentativa de interferir nas negociações em andamento. O governo afirma ainda que a lei orgânica do Distrito Federal obriga o Executivo a concentrar as receitas do Tesouro no BRB, além de utilizar o banco para pagar servidores e executar políticas públicas.
2: Falta de infraestrutura do HMIB ganha destaque de novo. Dessa vez, as denúncias foram a respeito do restaurante e da cozinha do hospital, que apresenta uma péssima condição de trabalho e normas sanitárias, como aponta o consultor técnico legislativo da Câmara Legislativa, Lincoln Vitor Santos.
3: A gente percebeu que as condições sanitárias estão muito precárias. A unidade está sem exaustores para funcionar, sobrecarga elétrica, muitos riscos para os trabalhadores, risco de queda, de queimadura, de choque elétrico. Tem chapas soltas, portas quebradas, vazamento de água para todo lado. As paredes não podem ser higienizadas porque tem um material inadequado.
2: As denúncias foram feitas por deputados distritais na terça-feira pelas redes sociais e no mesmo dia a governadora Celina Leão compartilhou um vídeo anunciando a reforma emergencial da cozinha. Em nota, a Secretaria de Saúde do Distrito Federal informou que serão feitas adequações pontuais de caráter emergencial, principalmente à cozinha, refeitório, lactário e demais áreas técnicas relacionadas ao preparo e fornecimento de refeições. Desde a abertura do hospital em 1966, a cozinha nunca teve reforma. Simultaneamente, o centro obstétrico permanece fechado para reforma há mais de um ano. Em 2025, o prédio foi interditado por causa de rachaduras em paredes, sob aviso da Defesa Civil de possível colapso. A reforma de 8 milhões e 600 mil reais foi anunciada em julho deste ano e ainda está em processo de licitação, sem previsão para início das obras. Os atendimentos estão sendo realizados no próprio hospital, com o centro obstétrico funcionando temporariamente no centro cirúrgico e a maternidade em enfermarias adaptadas.
0: A partir de agora, o Ministério da Saúde vai utilizar um comitê de negociação de preços para a compra de medicamentos, terapias, vacinas e equipamentos que serão usados pelo Sistema Único de Saúde. Batizado de Comitê de Negociação Permanente, o colegiado é formado por uma equipe técnica que será responsável por negociar preços e condições comerciais de tecnologias em saúde, especialmente em situações que envolvam medicamentos patenteados, fornecedores únicos ou produtos de preço elevado. O comitê também vai viabilizar a adoção no Brasil do modelo que compra pelo melhor preço, conhecido como desconto silenciado, já utilizado por sistemas públicos de saúde de países como Reino Unido, Austrália e também França. Segundo o Ministério da Saúde, o SUS compra mais de 31 bilhões de reais por ano em vacinas e medicamentos e insumos. Além disso, cerca de 3 bilhões de reais são destinados às terapias de alto custo relacionadas as demandas judiciais envolvendo remédios não incorporados ou indisponíveis no sistema público. De acordo com a secretária de Ciência, Tecnologia e Inovação em Saúde do Ministério da Saúde, Fernanda Denegri, o governo quer modernizar esses processos.
4: A diferença é que agora nós estamos institucionalizando um comitê técnico que vai ser treinado, que vai ter subsídios do Ministério da Saúde para poder realizar essas negociações no caso de produtos que tenham um fornecedor único, onde esse tipo de negociação é necessária. Mas no caso de produtos com fornecedores únicos, que estão sob patente ou que são sujeitos a processos de inexigibilidade de licitação, esse tipo de negociação é necessária para conseguir o melhor preço possível para o SUS.
0: Para o especialista em licitações e direito administrativo Marcos Brito, a medida é positiva, mas ele lembra que é necessário sempre manter o controle desse processo.
5: Não reduz a necessidade de controle, ou seja, exige controles ainda mais sofisticados. O comitê pode transformar o poder de compra do SUS em mais acesso e melhor uso de orçamento. Entretanto, o sucesso desse comitê dependerá da governança, né? Transparência, ela deve ser compatível com o sigilo estritamente necessário, independência técnica e possibilidade de auditoria com fiscalização permanente. Devemos inovar, sim, porém com controle público à mesma altura.
0: O Ministério da Saúde afirma que assim que novas formas de aquisição forem incorporadas, o comitê também pode negociar preços por meio de modalidades como compartilhamento de risco, no qual os pagamentos são condicionados à evolução clínica e os resultados da eficácia observados nos pacientes. Esse é o modelo adotado para a incorporação do Zolgensma, medicamento destinado ao tratamento da atrofia muscular espinhal tipo 1, que custa cerca de R$7 milhões por dose.
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0: 7h42.
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4: E motorista que está saindo de Santa Maria vai encontrar redução de velocidade na BR-040 na conexão com a Épia. Depois desse trecho, o trânsito melhora um pouquinho, mas segue bastante movimentado, mas o motorista já não fica parado. Chegando na altura da Candangolândia, o trânsito melhora um pouquinho e depois volta a complicar ali próximo do viaduto que dá acesso à EPTG.
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1: Hora Oficial do Brasil, 7h45.
2: O ministro do Supremo, André Mendonça, autoriza a investigação sobre repasses feitos pelo banqueiro Daniel Forcaro à produção do filme Dark Horse.
1: O longa-metragem é uma cineobiografia sobre o ex-presidente Jair Bolsonaro.
2: O pedido da abertura de inquérito foi feito pela Polícia Federal.
1: A autorização do relator do caso Master no STF foi dada depois de um parecer favorável da Procuradoria-Geral da República.
2: A PF está de olho em transferências feitas por Daniel Forcaro ao senador e pré-candidato do PL à presidência, Flávio Bolsonaro.
1: Segundo as apurações iniciais, o banqueiro fez uma doação de 61 milhões de reais para pagar custos do filme Dark Horse.
2: Existe ainda a suspeita de que o dinheiro tenha sido usado para pagar despesas do ex-deputado Eduardo Bolsonaro nos Estados Unidos.
1: A Polícia Federal quer saber ainda se houve algum tipo de benefício ao dono do Master pela doação.
2: Bandeirantes, 7h46.
1: O Ministério da Previdência confirma uma redução de 74% do tamanho da fila de espera por benefícios do INSS.
2: Mesmo assim, cerca de 1 milhão e 600 mil pedidos ainda aguardam uma resposta do Instituto.
1: Segundo a pasta, quase 500 mil requerimentos estão fora do prazo legal.
2: O presidente Lula tinha colocado como meta zerar os atrasos até setembro deste ano.
1: Para isso, o INSS ampliou a capacidade de atendimento da população nos últimos meses.
2: De janeiro e maio, a quantidade de processos analisados teve alta de 34%.
1: Bandeirantes 747.
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0: 7:50, Ministério Público do Distrito Federal, esse daqui a pouquinho, primeiro é detenta, é denunciada por homicídio após incentivar suicídio fake de companheira de cela. Está aqui ao vivo de Natália Ferreiro, bom dia.
1: Bom dia, Adriano, Felipe, a todos que nos acompanham. O Tribunal do Júri do Gama apresentou essa denúncia formal na quinta-feira. O crime ocorreu em 2025 na penitenciária feminina. A vítima, Suraki Andrade de Souza, morreu após cair em uma armadilha planejada pela agressora. Segundo a denúncia, Julie Arielle Fernandes, convenceu a vítima a simular um suicídio. A promessa era de que a encenação sensibilizaria a administração do presídio a entregar medicamentos controlados para Suraki. A vítima acreditou no plano e confiou no resgate rápido da companheira de cela. Para a simulação, usou tiras de tecido presas a uma grade de ventilação no alto. No entanto, no momento da ação, a acusada agiu para causar a morte. Julie impediu que a vítima apoiasse os pés na parede para se salvar. A denunciada ameaçou outra detenta para evitar qualquer tentativa de resgate. Enquanto a vítima agonizava, Julie puxou os pés dela para baixo e garantiu a asfixia completa. De acordo com a denúncia, a detenta cometeu o crime por suspeitar de um envolvimento amoroso entre Suraki e a sua companheira.
2: Ministério Público do DF pede condenação da Neo Energia por falhas no serviço. Informação chegando com Ayumi Watanabe.
3: É isso mesmo. O pedido pede que a concessionária seja condenada a pagar R$86 milhões por danos morais coletivos. Segundo o órgão, a condenação apresentou várias falhas graves e frequentes no fornecimento de energia do Distrito Federal. As reclamações ultrapassaram 1.000 reclamações de 2024 para quase 3.000 neste ano, em 2026. A ação foi aberta após um inquérito iniciado em fevereiro deste ano, motivado por dezenas de moradores e diversas regiões do DF, que os consumidores relataram quedas constantes de energia, demora para o serviço voltar, queima de eletrodomésticos, prejuízos para produtores rurais e dificuldades para conseguir atendimento na empresa. De acordo com o MP, os problemas não são casos isolados, mas mostram falhas na prestação do serviço. Nas áreas analisadas, em uma região de Planaltino, os moradores ficaram em média mais de 41 horas sem energia em 2024, tempo de 231% acima do limite permitido pela agência. Antes de recorrer à justiça, o Ministério Público informou que tentou resolver a situação por meio de reuniões e de um termo de ajustamento de conduta, mas a proposta apresentada pela Neoenergia foi considerada insuficiente. Volto com vocês.

0: 7h53, padarias, drogarias e outros comércios, outras lojas do Distrito Federal já são obrigados a disponibilizar aos clientes acesso de graça ao banheiro do estabelecimento. Pelo texto da nova lei sancionada pelo GDF nessa semana, os comerciantes que não cumprirem a determinação podem ser multados em até R$ 600 e ter o alvará suspenso em caso de reincidência. A nova norma gera preocupação entre os representantes do setor, que afirmam não ter sido consultados e criticam a imprecisão da lei. Para o presidente do Sindicato Varejista, Sebastião Abrita, a determinação desconsidera as particularidades de cada loja, de cada comércio, dificultando a adesão de pequenos negócios. Além disso, ele critica o mérito da lei, que deveria ser de competência da União.
1: O Sindicato do Comércio Varejista, DF, está estudando a inconstitucionalidade da lei, pois fere o artigo 22 do inciso 1 da Constituição Federal, que reserva à União a competência para legislar sobre o tema.
0: O presidente do Sindicato dos Farmacêuticos, Erivan de Araújo, também questiona a falta de detalhamento da norma, o que pode abrir brechas e comprometer a segurança dos estabelecimentos.
2: Já somos vítimas de vários tipos de assaltos, e com essa lei, quando eu permito que qualquer um que se apresente como cliente numa loja, eu estou abrindo portas para os bandidos. Então o bandido chega no balcão de uma farmácia, diz que é cliente e quer usar o banheiro. Eu sou obrigado a permitir que esse indivíduo adentre ali no estabelecimento, que na maioria são pequenas lojas que têm um banheiro no fundo do estabelecimento.
0: A FEComércio DF afirma em nota que reconhece e respeita decisões dos poderes legislativos e executivo e que ainda analisa os impactos da lei. A entidade pede esclarecimentos adicionais, especialmente por entrar em vigor sem prazo de adaptação e sem definir com precisão como será aplicada os estabelecimentos de diferentes portes e estruturas. Por isso, a federação defende o diálogo do GDF como setor produtivo e a regulamentação da norma com critérios objetivos e espera que a lei não imponha custos desproporcionais nem comprometa a atividade dos empreendedores.
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0: 7h56.
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11: 5 cães com um diagnóstico confirmado para cnomose e outros 6 com sintomas da doença. Esse é o cenário atual no canil da Diretoria de Vigilância Ambiental, a zoonose, do Distrito Federal. A confirmação ocorre após voluntários denunciarem um surto da doença na unidade. Eles afirmam que 10 filhotes morreram depois de apresentarem sintomas de cnomose e os animais foram retirados da zoonose por voluntários e morreram em clínicas veterinárias onde tiveram um diagnóstico confirmado. A cnomose é uma doença viral altamente contagiosa que afeta os cães e a transmissão ocorre principalmente pelo contato com secreção de animais infectados. Em nota, a Secretaria de Saúde informou que não houve mortes dentro da unidade e que todos os casos estão sendo acompanhados pelas equipes da diretoria.
0: Termina aqui o Jornal Primeira Hora.
11: Apresentação, Adriano Oliveira.
0: E Felipe Campbell.
11: Diretor responsável, João Carlos Saad.
0: Bom dia!

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1: Olá, bom dia, seja bem-vindo a mais uma edição do Jornal Gente, essa página viva aqui da história, todas as manhãs, há tanto tempo, né? Quase 50 anos na Bandeirantes e também na Band News TV, de cara nova, com estúdios novos. Já peço para você dar uma olhadinha na Band News TV, que tem coisa bem legal acontecendo aqui na nossa coirmã. E a gente começa com as notícias desta sexta-feira e a semana fecha daquela forma que todo mundo esperava, com mais um tarifaço dos Estados Unidos sobre o Brasil. Os Estados Unidos, que já haviam colocado uma tarifa extra sobre muitos produtos brasileiros de 25%, ontem vieram com mais uma, 12,5%. Mas aqui, nesse caso, diferente da outra tarifa, essa aqui não atinge só o Brasil. É o segundo tarifaço anunciado por Donald Trump contra o Brasil, mas esse aqui tem mais 59 países aqui ao nosso lado nos acompanhando com essa barreira. O que aconteceu, na verdade, aqui foi o seguinte: vocês se lembram que o presidente americano, aliás, bandeira de campanha dele, ele fala, adoro essa palavra tarifa, adoro. E aí, quando ele tomou posse, ele colocou tarifaço em cima de todo mundo, tudo e todos os países sem distinção. A Suprema Corte veio e disse o seguinte: Donald Trump, o senhor pode muito, mas o senhor não pode tudo. Isso aqui não pode. Derrubou as tarifas. Aí o presidente dos Estados Unidos achou um jeitinho, do melhor jeito brasileiro, de retomar as tarifas sem ser naquele método anterior. Ressuscitou a tal lei, seção 301, e agora, nesse caso, uma outra questão, e essa aqui é muito mais difícil de definir. Ele está punindo países que, no entender dos Estados Unidos, compram produtos que vêm de outros países que não se esforçam o suficiente para combater o trabalho forçado. O que significa isso? Se esforçar o suficiente? Qual é a ação que um país tem sobre o outro? Enfim, é tudo muito etéreo, é tudo muito pouco palpável. E é por isso mesmo que ele está conseguindo levar a cabo esse tarifaço. Junto com o Brasil, outros países. Por exemplo, aqui na América Latina, Argentina, Chile, Colômbia, Peru, aliados ideológicos de Trump também estão nesse tarifaço. El Salvador, Israel, Arábia Saudita. China, o maior exportador para os Estados Unidos, também tomou seu tarifaço. Hong Kong, Taiwan, Índia, Japão, Reino Unido, tudo 12,5%. União Europeia teve ali o seu prêmio, só, entre aspas, 10%. O governo brasileiro, é claro, veio a público ontem com várias manifestações, disse que considera arbitrária e protecionista essa decisão dos Estados Unidos com mais um tarifaço. Quem falou em entrevista exclusiva aqui à Band, a jornalista Juliana Rosa, foi o ministro da Fazenda, Dario Durigan.
2: O governo rechaça com todas as forças mais essa tarifa injustificada unilateral aplicada a um país que tem renda per capita menor que os Estados Unidos e que tem déficit em relação aos Estados Unidos. Nós fizemos várias conversas na maior boa-fé, diferente do que se alegou, e mais uma vez a gente é punido. Agora, essa tarifa de 10 para alguns países, 12,5 para outros, pega 99% das importações para os Estados Unidos, o que me faz concluir que é um mero expediente para substituir aquela tarifa anterior.
1: No conjunto da obra, o Brasil é o segundo país do mundo mais impactado pelas tarifas dos Estados Unidos. Perde só para ela, a China, o maior exportador e aquele país que, de fato, os Estados Unidos querem atingir. E agora há uma questão aqui que vai atrapalhar muito a vida das empresas, além do tarifaço por si só. É descobrir, dentro da enorme lista de produtos, de exceções, de regras, sub-regras, alíneas, incisos, etc., qual vai ser a taxa de cada produto, como conta para a gente agora o advogado especializado em comércio internacional, Welber Barral.
3: O Brasil tem vários produtos que estão na lista de isenção da primeira 301 da semana passada e na lista de hoje continuarão com zero. Outros produtos não foram excluídos, então estão com 25% mais 12,5%, dá 37,5%. E nós estamos avaliando agora se houve alguns produtos que ficaram na lista de exceção do Brasil, mas não entraram nessa lista de exceção. Então vão ficar com 12,5%. E isso aí vai variar dependendo do setor.
1: dependendo do setor, dependendo do produto, é confuso mesmo e aparentemente é deliberadamente confuso também. E o governo brasileiro vai fazer o quê? Ontem houve a manifestação pública do ministro do Desenvolvimento, Indústria e Comércio, Márcio Elias Rosa, que, aliás, esteve conosco no Jornal Gente na edição especial no aniversário de um ano da Bandeirantes Brasília. Ele disse, primeiro, que o governo brasileiro vai continuar negociando e tentando. E, segundo, que vai usar a lei da reciprocidade, mas no momento certo.
4: Mais uma tarifa indevida, baseada em fatos que não são reais, um fundamento que é indevido, ou seja, mais uma tarifação imposta ao Brasil de maneira indevida, ilegítima, descabida e também ilegal. O Brasil, no momento certo, a partir da orientação do presidente Lula, vai fazer valer esse instrumento legal de proteção da sociedade brasileira e de proteção do Brasil. Mas vai também, como disse o presidente Lula, e ele orienta nesse sentido, continuar negociando, negociando, negociando, para quê? Afaste a imposição dos 25% que já foram decididos naquela sessão própria do Brasil e a gente possa ter, nessa decisão de hoje, a ampliação da lista de exceções.
1: E aí, quem vive do comércio com os Estados Unidos ou tem nesse comércio boa parte do seu faturamento, nesse momento está muito preocupado. O governo colocou linhas de crédito especiais, que vai ajudar, tem juros menores, não são baixos, são altíssimos, mas são menores do que nós aqui, cidadãos comuns, pagamos, mas isso não resolve o problema. Como é que você entra no mercado tão competitivo com os Estados Unidos, pagando tarifa, em alguns casos, de quase 40%? Esquece. Bem, a Câmara de Comércio Brasil-Estados Unidos, que representa as duas pontas empresariais aqui e lá do comércio bilateral, claro, muito preocupada, vendo muitos prejuízos nesse momento para a relação bilateral. Quem falou sobre isso foi o CEO da Anshan, Abrão Neto, entrevistado pela Band News TV. A gente ouve agora.
5: Num pano de fundo mais amplo, o que o Brasil precisa é de mais competitividade. O setor produtivo e o setor exportador precisa de mais competitividade para conseguir acessar esse mercado. Mas essas medidas não substituem a importância do mercado americano. É o maior mercado consumidor do mundo, como o Veloso comentava, é o principal destino das exportações brasileiras de bens industriais, né? Hoje, 80% de tudo que a gente vende para os Estados Unidos são bens da indústria de transformação. A gente não tem esse perfil de trocas com nenhuma outra economia do mundo.
1: E isso é que é um problema, não é? A gente vende itens de alto valor agregado para os Estados Unidos, máquinas, principalmente máquinas. Tem outros setores afetados, calçados, etanol, pescados, mas no campo das máquinas, que é um setor que precisa de mais ajuda aqui no Brasil, que compete com os gigantes da indústria, esse setor nesse momento aqui está com um sério problema. Deixa eu chamar agora direto de Brasília o Cláudio Humberto, porque tem uma novidade no campo da política. Ô Cláudio, quer dizer que Flávio Bolsonaro e Michele Bolsonaro fizeram as pazes, Cláudio? Bom dia.
6: Pois é, o que sugerem os vídeos que os dois divulgaram ontem, né? Antes eu quero só dar um bastidor aqui de Brasília. Olha, apesar do tom grave das declarações, principalmente dos empresários e os trabalhadores do setor produtivo que mais sofrem com esse tarifaço, aqui em Brasília, a rigor, na campanha e até no governo, no Palácio Planalto, clima de euforia, porque afinal de contas, esse tarifaço dá a Lula discurso para sua campanha eleitoral, depois de um governo de poucas entregas, muitos impostos e também muitos desacertos e escândalos, né? Então esse tarifaço acaba dando a Lula um discurso adequado, digamos assim, para quem está precisando, afinal de contas, não tocar em certos assuntos que podem prejudicar a sua campanha de reeleição. O que a gente viu também no campo eleitoral aqui ontem foi essa novidade, né? Uma reconciliação pública entre o senador Flávio Bolsonaro e a ex-primeira-dama Michele Bolsonaro. Isso marca o desfecho de uma desavença familiar que, ao ser exposta em praça pública, gerou prejuízos políticos para os dois pré-candidatos, Flávio e Michele Bolsonaro, e também para a oposição de uma maneira geral. O Flávio, que é candidato à presidência da República, e Michele, que pretende ser senadora pelo Distrito Federal, viram suas intenções de voto caírem bruscamente após esse embate. segundo atestaram, mostraram as pesquisas mais recentes. O pedido de desculpas do senador e a aceitação por Michele em vídeos, tudo isso acabou sendo produto de negociação política com clara interferência do ex-presidente Jair Bolsonaro, que buscou com isso interromper o desgaste interno de sua base. Tudo pareceu negociado, começando pela divulgação deste vídeo de Flávio Bolsonaro. Veja aí.
7: Ninguém é perfeito, eu não sou perfeito e, mais uma vez, peço desculpas por alguns momentos que causaram desconforto. Não vamos transformar essa situação em mais motivos de ataques que podem e serão explorados contra nós mesmos. Vamos evitar qualquer divisão. O momento exige união. O que nos une é muito maior do que qualquer diferença. Então, Michele, renovo aqui o convite para caminharmos juntos na missão de defender o Brasil e honrar o nosso maior líder, que é Jair Messias Bolsonaro.
6: Então, logo depois, a assessoria da ex-primeira-dama divulgou o vídeo dela de resposta, produzido demais, formal demais, para ser espontâneo. A expressão fechada de Michele nesse vídeo que foi divulgado ontem, em que ela parecia ler o que dizia, ainda que eventualmente tenha escrito o texto, não mostra aquela emoção genuína, sabe? Nesse tipo de gesto que encerra uma desavença familiar. A expressão fechada de Michele no vídeo divulgado, em que ela parecia ler, né, contrasta exatamente com esse tom conciliatório do texto, em que as palavras foram medidas, sugerindo que o gesto atende mais a cálculos eleitorais do que ao restabelecimento espontâneo de laços familiares. Veja aí.
8: Todos nós cometemos erros, isso é humano, e o seu gesto de vir a público para pedir desculpas tem muito valor. O nosso propósito pelo bem do povo sempre foi maior do que desentendimentos. Por isso, aceito o seu pedido. Eu te desculpo. Vamos sentar, vamos conversar, ajustar os detalhes e juntos vamos reunir um grande exército de pessoas de bem para resgatarmos o nosso Brasil.
6: Então, ainda assim foi positivo, né, para ambas as candidaturas, para todas as candidaturas, para o projeto bolsonarista, né, de uma maneira geral. A reconciliação abre caminho, objetivo, afinal de contas, para uma tentativa de recuperar os pontos perdidos nas pesquisas. Além disso, a unidade da família Bolsonaro funciona como um ativo simbólico, né, que motiva e une os chamados bolsonaristas raiz. Resta observar se esses gestos de Flávio e Michele produzirá o efeito duradouro ou se a memória do conflito, daquela lavação de roupa suja em praça pública, continuará a pesar mais do que esses gestos de reconciliação divulgados ontem, Thaís.
9: Muito bem, Cláudio Humberto, com destaque da política, vamos seguir aqui com os assuntos do dia e eu quero falar um pouquinho sobre segurança pública com você, que é um assunto que vai estar nas campanhas eleitorais certamente, porque nós tivemos a divulgação ontem de dados da segurança pública. O Fórum Brasileiro de Segurança Pública divulga o anuário da violência no Brasil. Nós tivemos uma redução dos crimes violentos e agora temos a casa de 19 mortes por 100 mil habitantes. Isso porque teve redução, hein? Olha que número altíssimo, 19 mortes para cada 100 mil habitantes em 2025, no ano passado, é o consolidado que nós temos com dados que são oferecidos pelos estados, pelas prefeituras, lembrando que não são todos os entes federativos que mandam essas informações, né? Mas daquilo que se tem disponível, o balanço é esse, 40.775 pessoas perderam a vida em mortes violentas intencionais no ano passado e esse número é o menor da série histórica que começou em 2012. Mas aí nós temos que comemorar? Não temos. Por quê? Primeiro porque o número é altíssimo e segundo, temos um novo recorde. 1.571 mulheres foram assassinadas por questões de gênero, uma alta de 4% em relação ao ano anterior, uma média de 4 vítimas por dia. É o quarto ano consecutivo que nós temos aumento do número de feminicídios. Outro dado alarmante e que está muito sendo comentado no noticiário é o crescimento dos crimes digitais. Esses golpes, estelionato eletrônico, fraude, que seguem uma trajetória de crescimento, mudando o perfil da criminalidade brasileira. Então são números que mostram o quê, meus amigos? Que a justiça precisa ter mais pulso firme. É um recado para juiz que solta bandido que foi preso várias vezes. A reincidência criminal tem muito a ver com esses números aqui. Porque são bandidos que são colocados na rua, voltam para o convívio em sociedade para praticar novos crimes. Os levantamentos mais recentes indicam que a grande maioria dos crimes acaba sendo cometida pelo mesmo criminoso, pelos mesmos criminosos, né? Que tem muitas chances da justiça, mesmo com uma legislação que daria para fazer um enfrentamento. Mas ela não é suficiente. E aqui vai o outro recado desses números, né? Recados que são dados todos os anos e praticamente todos os dias com as notícias que nós veiculamos, que é um conjunto de medidas para não permitir mais que juízes possam soltar bandidos reincidentes, bandidos que cometeram crimes graves, e aí é preciso mudar a legislação brasileira. E também a punição aos menores de idade, né, que estão nesse contexto cometendo crimes e não sendo punidos da forma adequada. Muito mais grave essa situação, porque convenhamos, quem tem hoje 16, 17 anos no mínimo, tem muita consciência do que está fazendo, sabe o que é certo, sabe o que é errado, sabe o que pode fazer, sabe o que é crime, então precisa responder da mesma forma. Mas esse debate, ele nunca deslancha. Ele está permanente até ali no Congresso Nacional, comissão que é criada, estamos vivendo isso novamente, e a Bandeirantes tem cobrado com muita ênfase numa campanha para ouvir os deputados federais a respeito desse assunto. Já colhemos depoimentos aqui de grande parte dos parlamentares que hoje compõem a Câmara Federal. A grande maioria esmagadora defende e grava depoimentos defendendo a redução da maioridade penal, mas tem uma minoria que consegue as manobras, que consegue, de alguma forma, impedir que esse assunto possa ser levado até a última votação e entrar em vigor como deseja a sociedade brasileira. Isso nós acompanhamos em todas as pesquisas. É verdade que tem muita pesquisa que a gente duvida, tem pesquisa que é contraditória em relação a outra, mas nesse caso nós temos uma maioria bem consolidada já há muitos anos defendendo a redução da maioridade penal. Então, o que o Anuário de Segurança Pública nos mostra é atenção em relação a crime contra a mulher. Estamos nesse momento numa grande campanha da Band, a Band Não Se Cala, mostrando números, mostrando casos, exibindo situação em que a mulher está exposta à violência, e normalmente isso acontece dentro de casa, dentro do lar. Por isso, essa atenção, para chamar a atenção das pessoas e para informar os meios que estão disponíveis para essas denúncias, o telefone 190 para uma situação de flagrante, o telefone 181 para denunciar algum tipo de abuso que está sendo cometido e pode chegar a um crime mais grave. E nessa campanha Band Não Se Cala, a gente tem colocado o dedo na ferida em relação a esse problema. E o outro problema, que não foge do noticiário também, são os golpes, né? Esses golpes frequentes que a gente tem alertado também aqui. A nossa arma é a informação, trazendo informação. Quem está acompanhando a nossa programação fica esperto quando estiver envolvido numa situação, conhecendo o golpe, e aí tem uma chance menor de ser ali enganado pelo criminoso, passando informações, dados e até mesmo fazendo transferências eletrônicas via Pix. Sônia Blota, direto de Paris, com destaque internacional para nós aqui na abertura do Jornal Gente. Tudo bem, Sônia?
10: Tudo bom, Pedro? Um ótimo dia para você, para a Thaís, para o Cláudio, para toda a nossa audiência. E olha só, durante a reunião do Conselho de Segurança da ONU, o secretário-geral Antônio Guterres alertou que a guerra do Oriente Médio está fora de controle e à beira do inimaginável. Os Estados Unidos ameaçaram o Irã e os Houthis, grupo militar xiita do Iêmen, que é aliado de Teerã. O presidente americano Donald Trump acusou o Irã de ser responsável pelos ataques contra dois petroleiros petroleiros sauditas no Mar Vermelho pelos Houthis. O grupo controla uma das pontas do Estreito de Bab el-Mandeb, que é a porta de entrada para o Mar Vermelho e uma importante rota para o Canal de Suez, que é a principal conexão entre a Ásia e a Europa. A rota que passa por este estreito já é crítica por si só, uma vez que escoa 10% dos bens comercializados no mundo e ganhou mais importância ainda como rota alternativa para o escoamento de petróleo e gás devido ao bloqueio do Estreito de Hormuz no Golfo Pérsico, por onde passam 20% do petróleo mundial. Se de fato o conflito escalar para o Mar Vermelho, será um grande problema, gente, já que duas das principais rotas de comércio do mundo estarão travadas. Hoje os preços do petróleo se estabilizaram, mas ontem chegaram novamente a bater $100 o barril. E além do petróleo e gás, passam pelos dois estreitos fertilizantes, produtos alimentícios, manufaturados, afetando as cadeias globais de produção. Esse conflito no Oriente Médio, além da guerra tarifária de Trump, joga mais lenha na inflação global e, por consequência, na diminuição do crescimento econômico. O Banco Central Europeu já sinalizou que na próxima reunião poderá aumentar os juros e o Federal Reserve americano pode ir na mesma linha. Inflação global, aumento de juros e guerra de tarifas não são um bom presságio para a economia do mundo. Se o cenário de fato se concretizar, o planeta vai sofrer, e em especial os mercados emergentes, que são dependentes de fluxo de capital estrangeiro. E o Brasil pode estar, infelizmente, neste barco. Volto com vocês, Pedro e Thaís, porque o Jornal Gente está só começando.
1: É isso aí. Na sequência, Sônia Blota, a gente vai falar mais sobre política, recebendo o cientista político Fernando Schiller, que vai falar conosco sobre tarifaço, sobre cenário político e as informações também sobre as convenções partidárias, que são muitas, nesse final de semana aqui, e que vão carimbar aquelas candidaturas para a presidência, para os governos do estado, que já foram, dos estados que já foram pré-definidas pelos partidos. Já, já, aqui na Bandeirantes e na Band News TV.
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1: Nesta sexta-feira, para falar também sobre eleições, bora lá? Porque está aberta a temporada de convenções partidárias, direto da Bandeirantes Brasília, e o Rodrigo Vilela está chegando agora. Vilela, bom dia.
2: Oi, Thaís, bom dia a você, bom dia a todo mundo que está acompanhando a nossa programação na Bandeirantes, também na Band News TV. Pois é, fim de semana com intensa atividade político-partidária, uma série de convenções que devem acontecer já neste sábado, também no domingo, se estende até a segunda-feira, prazo para essas convenções partidárias que se encerra no dia 5 de agosto, então os partidos já estão na reta final. E ao longo desta semana, né, uma série de acontecimentos políticos que movimentaram a agenda dos candidatos. Ontem, inclusive, teve também movimentação no Supremo Tribunal Federal, que acabou atingindo a pré-campanha do senador Flávio Bolsonaro, pré-candidato do PL à presidência da República. Isso porque o ministro do Supremo Tribunal Federal, André Mendonça, ele autorizou a investigação de repasses feitos pelo banqueiro Daniel Vorcaro, ex-dono do Banco Master, a patrocinar, né, investir ali no filme Dark Horse, que é uma cinebiografia do ex-presidente Jair Bolsonaro. O que a Polícia Federal quer entender é a legalidade dessas cerca de 61 milhões de reais que foram repassados para custear este filme. Uma das linhas de investigação busca responder, por exemplo, se esse valor foi destinado, por exemplo, para custear a vida do ex-deputado federal Eduardo Bolsonaro, que está morando nos Estados Unidos. Essa autorização do ministro, ela veio após um parecer favorável da Procuradoria-Geral da República. E a Polícia Federal também quer saber se Daniel Vorcaro foi beneficiado de alguma maneira após fazer esse repasse, se tem algum elo entre benefícios ao ex-dono do Banco Master, Daniel Vorcaro, e esse repasse, esse patrocínio ao filme Dark Horse. Voltando às convenções partidárias, neste sábado, o Partido Liberal deve referendar o nome de Flávio Bolsonaro na disputa ao Palácio do Planalto. A expectativa de participação do presidente da Argentina, Javier Milei, né, que desembarca aqui no Brasil, deve ter inclusive um encontro com o governador de São Paulo, Tarcísio de Freitas, e então depois seguir para essa convenção do Partido Liberal, onde Flávio Bolsonaro vai ser oficializado como candidato ao Palácio do Planalto. Não há previsão de encontro entre Lula e o presidente da Argentina, Javier Milei. Ainda uma série de outras convenções que devem acontecer neste fim de semana. O PSD, por exemplo, no domingo, um dia após essa convenção do Partido Liberal, o PSD também deve oficializar o nome do ex-governador de Goiás, Ronaldo Caiado, como candidato ao Palácio do Planalto. O Partido Novo, que tem como pré-candidato o governador, o ex-governador de Minas Gerais, Romeu Zema, marcou a convenção para segunda-feira. No mesmo dia, o MDB, que não tem um candidato lançado à corrida do Palácio do Planalto, também deve realizar esta convenção. A convenção do PT, que vai oficializar a disputa, a candidatura do presidente Lula à reeleição, ficou marcado para o dia 2 de agosto, às vésperas, né, do fim do prazo, que é em 5 de agosto. Volto com vocês.
3: Obrigado pelas suas informações, Rodrigo Vilela. Vou chamar o cientista político Fernando Schiller, que está todas as semanas conosco aqui no Jornal Gente. É o nosso colunista de política, para que o Schiller possa trazer para nós mais informações a respeito desse período de convenções, como ele está acompanhando esse cenário. E também, Schiller, já te perguntar sobre o impacto desse tarifaço de Donald Trump, agora um duplo tarifaço, né? Porque foram anunciadas mais tarifas, 12,5%, não só para o Brasil agora, mas para outros países também, mas o Brasil está na lista, para diversos produtos aí, setor de madeira, vestuário, muitos setores da economia brasileira que estão impactados. Então, apagar a luz lá da casa do Schiller, provavelmente ele vai dar um jeito aí de acender uma luz para a gente conseguir Ouvi. Vocês viram que o Chile estava me ouvindo aqui, demorei para chamar e de repente um apagão lá na casa do Chile. Ficou tudo escuro lá, né? Já aconteceu com você, né, Thaís?
1: Ah, fácil, né, Pedro? Com quem nunca, né? Quem nunca passou por esse problema?

0: Acho que ou alguém esbarrou no interruptor, ou será que acabou a luz de verdade na casa
1: O
0: do
1: Cláudio
0: Schiller?
1: Humberto viveu isso outro dia e botou no grupo lá que tava bravo lá com o
0: Gerador.
1: sistema
0: Pegou gerador,
1: de
0: né,
1: energia,
0: Cláudio?
1: né, Cláudio?
2: Sim, enfim, o governo sempre dá um jeito de nos lembrar que a gente vive, na verdade, no Botsuana ou algo muito parecido, né? Porque aqui na capital da República eu tenho que ter um geradorzinho aqui no fundo do quintal, um gerador de pescador, para não ficar fora do ar muitas vezes.
1: O áudio do Cláudio está vindo pela câmera aí para o pessoal dar uma olhada nisso aí. Mas o Schiller está de volta, hein, Schiller? Então, primeiro conta para a gente o que aconteceu aí, porque ficou todo mundo curioso agora. E depois você conta aí qual que vai ser o impacto desse tarifaço na sua avaliação, no cenário político nesse momento. Bom dia para você.
3: Tudo bem, Pedro? Thaís, Sônia, Cláudio. Vou ficar na torcida aqui. Fiz uma reza aqui para não cair de novo a luz aqui. Mas vamos lá. O que que acontece? Eu acho que tem duas questões envolvendo esse tarifaço. Tem uma questão que é política, né? Então, a gente falou aqui no programa na outra semana. Quer dizer, a pesquisa de opinião é clara. A maior parte dos pesquisados atribui ao Flávio as tarifas e não ao Lula. Ah, isso aqui não estou entrando no mérito, estou dizendo isso é um dado de pesquisa. Então, o governo fez um jogo muito curioso no tema das tarifas, né? O Itamaraty fez a negociação, o Ministério da Indústria e Comércio, etc. Mas foi um processo meio em banho-maria, né? Sabe aquela operação meio padrão? Politicamente, o governo jogou para não ganhar o jogo, né? Primeira coisa que você faz quando faz uma negociação internacional, a Sônia, a nossa expert aqui, você estuda o seu adversário ou o seu potencial parceiro, enfim, com quem você está negociando. É, você tem o presidente dos Estados Unidos, que obviamente não. Olha, dá para dizer qualquer coisa do Donald Trump. Agora, uma coisa ele é, né? Ele tem um ego do tamanho do mundo, né? Quer dizer, então, o presidente da República, só esse ano, esse semestre, faz 42 ataques ao Trump. Inclusive, um na semana da negociação, semana final, ele chamou o Trump de pirata, de estar pirateando lá no Estreito de Hormuz e tal. Bom, então, percebo, quando a gente trata desse tema, as pessoas dizem assim: não, mas o Itamaraty negociou as tarifas, né? Bom, o Itamaraty pode ter feito negociação de um lado, mas a presidência da República, que é, digamos assim, o nosso ativo mais poderoso na negociação direta, jogou na outra direção. Então, bom, o governo faz. O governo agora lançou o tal do Brasil Soberano 3, não é? E aqui é interessante, que eu lembro que a gente também comentou isso. Quem é que vai pagar a conta no final desse tarifaço? Em grande medida, o contribuinte, o famoso contribuinte, o cidadão brasileiro, não é? Eu achei muito engraçado, viu, Thaís, Pedro, Sônia e Cláudio, quando o ministro da Indústria e Comércio, ontem, numa coletiva, disse assim: não, não tem custo fiscal. Então, o governo liberou até 18 bilhões e 500 milhões, né, para linhas de crédito as mais variadas, né, para capital de giro, para investimento, para compensar as tarifas, enfim, do setor. Não as tarifas lá de 25%, como essa agora de 12,5%. Né, mas também guerra do Golfo, fertilizantes e tal, com critérios muito abertos. Linhas de crédito que vêm assim, juros vai de 3 a 9, 11, 10%. Então você compara juros de mercado que as empresas teriam, 21, 22 a 25%, não é? Nas linhas de crédito favorecidas do BNDES, com dinheiro do Tesouro, significa com dinheiro do cidadão brasileiro que vai pagar essa conta, né? Vai pagar essa conta. Tem lá um juro de 9, 10, 11, 12, 13. Ou seja, vamos fazer uma média aqui. Eu conversei com muita gente do mercado sobre isso. Você tem entre 40 e 50% de redução do custo de juros para esses empréstimos subsidiados no Brasil Soberano 3. Vamos lá. Quem não se lembra do crédito direcionado? Quem não se lembra dos campeões nacionais? Quem não se lembra dessas escolhas, né, de juros subsidiados com o dinheiro do Tesouro, dinheiro do contribuinte, para setores escolhidos da economia? Isso foi um dos fatores que levou àquela enorme crise que a gente teve em 2015 e 2016. O governo repete a dose agora, né, com menos recurso, mas repete a dose. E olha, me chama muito a atenção quando o ministro diz assim: não tem custo fiscal. O dinheiro nasceu em árvore, né? O dinheiro é o tal famoso almoço grátis. Porque eu fui entender por que ele está dizendo que não tinha custo fiscal. É porque ele disse assim: olha, uma parte importante aqui, 13 bi, sobrou do Brasil Soberano 2. Então a gente pegou o Soberano 2, botou no Soberano 3, Então, não tem custo fiscal, é uma maravilha isso, né? Só que existe uma regrinha na economia, Thaís, que chama-se, Pedro, chama-se custo-oportunidade. O que você poderia fazer com o seu dinheiro? Se um programa qualquer do governo não é utilizado o recurso integralmente, volta para o Tesouro. O Tesouro pode abater na dívida. O Tesouro pode fazer ajuste fiscal, política de austeridade, não precisa aplicar no outro programa. Então, isso é deseducativo para a sociedade dizer uma coisa dessa. Até brinquei ontem numa roda de conversa, dizer assim, mas a mesma coisa que uma imagina uma família, o pai diz assim para o rapaz: ó, você vai viajar no final de semana, vou te dar R$ 1.000 para gastar, mas não gasta tudo, tá? Só estou te dando R$ 1.000. Na segunda-feira ele volta e diz assim: quanto é que gastou? Gastei 500. Então, daí o filho diz assim: tudo bem, mas eu vou pegar esses 500 para gastar por conta, pode ser? Daí ele diz assim para o pai: não, porque para ti não vai custar nada, né? Já tinha. Como não vai custar nada? Vai custar sim. Vai custar a mesma coisa. Então, isso é deseducativo dizer uma coisa dessa. E vamos lá, né? É uma forma que o governo tem de dar uma resposta também política, agrada setores empresariais que têm lobby. Quem não tem lobby vai ter que pagar juros de mercado. Só que aí tem um problema, né? Aumenta o déficit, porque o Brasil já é um país deficitário, então nós já somos um país que deve no mercado, então nós vamos dever mais ainda. Aí pressiona a taxa de juros, porque a gente vai ter que rolar uma dívida maior ainda, né? Diminui a tal da potência da política monetária. O que é a potência da política monetária? Quando o Banco Central aumenta a taxa de juros, mas você tem setores de crédito protegidos por juros subsidiados, né? Por juros subsidiados, significa que o Banco Central aumenta a taxa de juros sobre a economia, menos esses setores protegidos. Então, ele precisa aumentar mais a taxa de juros do outro lado, porque o espaço para aumento na economia real dos juros é menor. Por quê? Porque tem setores que são protegidos por juros subsidiados, né? Então, assim, então, o governo, ao invés de fazer um pacote assim, vamos aumentar a produtividade do Brasil, vamos mexer na carga tributária, vamos fazer ajuste fiscal de verdade, vamos, enfim, aí sinalizar para o Banco Central que pode diminuir estruturalmente taxa de juros, né? Não, o governo faz o contrário. Por quê? Porque tem ganho de curto prazo. Nas conversas que eu tive para fechar aqui, todas elas entravam a lógica eleitoral. A lógica eleitoral, bom, mas no curto prazo é ótimo, né? No curto prazo o governo aumenta, subsidia setores, o ministro diz que não tem custo fiscal, é uma mágica maravilhosa. O presidente diz que o ministro é mágico, que ele acha dinheiro onde não existe. Então, é isso, né? Assim que o Brasil vai reagindo aí ao tarifaço.
4: E político, né, Sheila, dessa questão, que é o fracasso do programa do Brasil Soberano 1, né? Soberania, soberania. Dos 16 bilhões, sobraram 13. Isso só mostra que o setor produtivo, de fato, deu uma banana para esse aceno, né? Essa possibilidade aberta pelo governo para que eles se ferrem ainda mais, né? Se endividando para tomar esse dinheiro emprestado. Porque o que o governo ofereceu aos empresários foi crédito, né? Crédito faz lembrar a taxa Selic.
3: Vamos lá, né? Bom, e essa, no fundo, tem que ser a grande discussão eleitoral, que infelizmente não está acontecendo, né? O que o governo poderia fazer, por exemplo, é dizer o seguinte: olha, nós pagamos todo ano um déficit de 430 bilhões na Previdência Social, né? Por que que a gente não apresenta? Então, mexe no indexador da Previdência, mexe nas regras, vamos estruturar um ganho, né? Uma redução aí do déficit da Previdência planejado em 5 anos ou 10 anos. Né? Isso sim faria uma sinalização real para o Banco Central estruturalmente poder pensar numa redução de taxa de juros, né? Agora, a gente vai reproduzindo o mesmo erro, né? Soluções de curto prazo para o problema das tarifas, aumenta a dívida pública, diminui a capacidade do Banco Central de lidar com o problema, mas o ganho político de curto prazo, o anúncio, a festa, o coquetel, a manchete, eu acho engraçado as manchetes de jornal, viu? As manchetes de jornal, elas compram exatamente a retórica do governo, a propaganda do governo. Inclusive, tinha várias dizendo assim: ministro garante que não tem custo fiscal. Ninguém pergunta, né, de onde é que saiu o dinheiro.
0: Queria entrar num outro assunto com você, porque o Procurador-Geral da República, Paulo Gonet, citou aí precedentes envolvendo ex-presidente Jair Bolsonaro, quando ele apontou aí a possibilidade de um ilícito eleitoral cometido pelo senador Alessandro Vieira. E o senador conversou com a Bandeirantes. Vamos ouvir.
5: O
0: O senador que conversou com a Bandeirantes nessa semana aqui, viu, Sônia, deu entrevista para a gente logo depois da sinalização da Procuradoria-Geral da República, que tinha dado ali uma possibilidade, deixou um flanco aberto no entender do senador, para que haja algum tipo de punição a ele pela Justiça Eleitoral. Lembrando o caso, Alessandro Vieira foi o relator da CPI do crime organizado. Como relator da CPI do crime organizado, ele sugeriu que o relatório citasse ministros do Supremo Tribunal Federal. Isso enfureceu a Suprema Corte e o ministro Gilmar Mendes decidiu tomar decisões que podem retaliá-lo. Esse aqui é o prosseguimento e o que disse o senador aqui a Bandeirantes nessa semana.
5: No despacho, o Paulo Godet, ele reconhece que a minha atuação não foi em nenhum momento criminosa, que não tem crime de abuso de autoridade. Mas ele deixa uma porta aberta para uma análise da Procuradoria Regional Eleitoral de um eventual ou suposto ilícito eleitoral. Eu teria usado a CPI para ter vantagem eleitoral, mesmo estando fora das eleições, fora do período eleitoral e atuando como senador da República num voto. Não faz nenhum sentido, mas vamos enfrentar isso.
0: Fernando Schiller, cientista político, vê como essa situação que envolve o senador e mostra muito sobre a relação de poderes e a força do Supremo Tribunal Federal, né, Schiller?
3: Olha, Thaís, depois a gente reclama que o Congresso está desprestigiado, que o Supremo tem um ativismo, que as prerrogativas do Congresso estão abaladas, enfim, que há uma desfuncionalidade no equilíbrio da nossa República. Bom, é isso, né? É a conta gotas. E é importante aqui no Jornal Gente tratar disso, porque acontece tanta coisa no Brasil e casos como esse acabam ficando um pouco... Tá, porque eles são mais complicados e tal, tratam de um senador lá do Sergipe, que é o Alessandro Vieira, acabam passando meio desapercebidos. Mas isso é um caso muito grave, na minha opinião, muito grave. Você pode questionar a qualidade do relatório do Alessandro Vieira. Nós mesmos aqui fizemos essa análise, muita gente contestou, ele perdeu na comissão, ele perdeu por maioria na comissão, mas isso faz parte da lógica do Legislativo. Olha, nós tivemos quantas CPIs ao longo de 30, 40 anos, não é? Muitos relatórios bem feitos, ou relatórios mal feitos, relatórios que não deram nada, relatórios que... Bom, isso faz parte, porque da lógica do Congresso Nacional, do Parlamento, que o deputado ou senador, ele erra e acerta, e ele tem que agir por convicção. O que se exige de um parlamentar quando faz um relatório, ou quando faz uma denúncia, ou quando faz um discurso político qualquer, é que ele haja por convicção. Ele não está com medo, ele não está fantasiando, ele não está... Ele está agindo por convicção. Errar e acertar não é crime no Congresso Nacional. A partir da sua, digamos assim, da sua representação, daquilo que está na sua alçada de poder. Aqui, no caso, era fazer um relatório. E vamos lá, o relatório de uma CPI não tem poder real, ele tem poder para sugerir. Então, ele sugeriu o indiciamento de 3 ministros. Né? Isso poderia ser encaminhado ou não pelo sistema de justiça, pelo Ministério Público Federal, pela PGR. Então, o senador não tinha poder de indiciar ninguém. No relatório não tem esse poder. Então, a mim parece absurdo. Isso foi, em parte, o Paulo Gonet reconheceu isso, dizendo, olha, de fato não tem abuso de autoridade. Não dá para enquadrar com abuso de autoridade. Não tem crime ali. Só que ele fez algo, na minha visão, pior ainda. Pior. Isso que eu queria observar aqui no nosso jornal, acho que para todo mundo... sei lá, prestar atenção nisso. Quer dizer, ele sugeriu que tem um crime eleitoral. Então é o seguinte, isso foi no início de abril, 4 meses antes do início da campanha eleitoral. O senador faz o seu relatório, óbvio que o relatório tem divulgação, então lá no parecer do Paulo Gonet, ele diz, não, mas tem repercussão, obteve muita mídia, pode desequilibrar a campanha lá no Sergipe, porque o senador é candidato à reeleição. Bom, é óbvio, né? Qualquer coisa que um deputado faça, ainda mais quando mexe com o Supremo, ministro, etc., ou um senador faça no Congresso, vai ter repercussão. Bom, então o senador vai dizer assim, não pode ter repercussão, não vou dar entrevista, não pode ter mídia. Se tiver mídia, é crime eleitoral. Isso é absolutamente absurdo. É óbvio que ele fez um relatório, né? E aí a partir dali tem a repercussão toda. Nós não vamos divulgar aqui porque pode prejudicar o senador, porque agora se a gente divulgar vai ter uma vantagem eleitoral. Então, pode... 4 meses antes do período eleitoral, acharam um crime eleitoral para o senador. Não é? E a comparação que eles fazem, curioso, duas comparações ali o relatório faz. Uma é com a tal do discurso do Bolsonaro para os embaixadores, né, que também foi fora do período eleitoral, que também foi enquadrado como crime eleitoral. O que cai entre nós? Né? Foi uma forçação de barra aquilo, tremenda, né? Tremenda, porque, de novo, pode-se não gostar do que o Bolsonaro falou, eu pessoalmente acho que ele, não gostei, evidentemente, do que ele falou, acho que essa história das urnas eletrônicas é toda completamente absurda, né? Mas ele foi lá, fez o discurso dele, foi enquadrado como foi tornado inelegível o Bolsonaro. Então, ele usou esse precedente, só que tem uma pequena diferença, né? O Bolsonaro tratava de questão eleitoral, em primeiro lugar, que era o sistema eleitoral, sistema de votação, e o deputado, o senador, tem uma coisa chamada imunidade parlamentar. A imunidade parlamentar é exatamente para que ele possa errar. Se a imunidade parlamentar é só para o sujeito só acertar, não tem imunidade parlamentar. Isso aqui é nem uma empresa, né? Assim, uma empresa assim, ó, pessoal, vou aqui, os jornalistas da Band são livres, você pode ter liberdade, só pode acertar, tá? Não pode errar. Então,
0: O
3: daí
0: Schiller,
3: como é que a gente
0: olha,
3: sabe que.
0: eu acho que você está sendo muito elegante nas suas palavras. Aqui vou colocar no popular. A impressão que passa é: não mexa com o STF que você vai ter problemas. Essa é, para mim, é a lição do caso do senador Alessandro Vieira, sabe?
4: É, eles se
3: Tá, isso
4: consideram
3: foi um.
4: inimputáveis, não é? Se consideram inimputáveis mesmo, né? Como ousa nos acusar? Como ousa nos colocar sob suspeita, né? E foram à forra, estão indo à forra. E para isso aí é um festival de suspeitas de abuso de poder, não é? A começar lá pelo precedente citado pelo Paulo Gonet, que é aquela reunião do Bolsonaro com embaixadores, foi considerado crime eleitoral, muito embora tenha acontecido muito antes da eleição, né? Crime eleitoral, como assim? Não havia campanha, né? É, enfim, não se sabe se o mais abusivo foi isso, foi esse enquadramento do Bolsonaro por crime eleitoral, para pretextar a inelegibilidade dele. Se foi abusivo agora a denúncia do Paulo Gonet, porque afinal de contas ele foi indicado para o cargo pelo ministro que é o autor da ação, ele deveria se dar por impedido, como não se deu, será que não seria abusiva a atitude dele? Não se sabe se o abuso está por conta da própria denúncia contra o senador. É, enfim, afinal, me parece aí um campeonato de abusos de poder político, hein, Sheila?
3: Não, não tem nenhuma dúvida. E um outro caso foi citado pelo Paulo Gonet é o do Fernando Franceschini. Lembra do caso do deputado do Paraná, que também foi cassado, se tornou inelegível, porque ele, no momento lá, no final da votação, no final do dia das eleições, ele denunciou que ele achava que estava acontecendo uma fraude nas urnas lá, né? E aí, bom, aí foi considerado mentirosa a fala dele, né? E ele foi, perdeu o mandato, perdeu tudo, ficou inelegível, saiu da política na prática, né? Mas vamos lá, se o deputado acha que está acontecendo um problema, ele não tem o direito de denunciar? Ou ele só pode denunciar se daqui a 2 anos ocorrer um processo e decidirem ou descobrirem que era falso, ou desculpa, que era verdadeiro aquela denúncia que ele iria fazer? Bom, mas ele tem que viajar no tempo daí, né? Porque é por isso que é a lógica da imunidade parlamentar. A lógica da imunidade parlamentar é para o deputado parlamentar tomar o um risco, poder errar. Então, se está acontecendo, por exemplo, a gente está falando de violência contra a mulher, vamos dizer que ele tenha notícias bastante, digamos, duras, objetivas, de que está acontecendo um caso de violência contra a mulher. Ele denuncia, né? Mas ele não tem certeza. Vamos dizer que era falsa a denúncia depois. Ele descobre que não era verdadeira, que tinha tudo para ser, mas não era. Bom, então ele não vai denunciar porque ele não tem a comprovação. É isso que está se criando no Brasil, uma lógica que é contrária ao espírito da imunidade parlamentar, que era exatamente proteger o Congresso Nacional para que os deputados, os senadores, agissem por convicção e a sociedade decide. A sociedade decide no processo democrático, né? Eu acho muito ruim isso, acho realmente muito perigoso esse precedente que vai se abrindo aí em relação ao senador Alessandro Vieira.
1: Esse é o Fernando Schiller, que volta na semana que vem conosco aqui ao Jornal Gente. Bom fim de semana, Schiller. Até lá.
3: Valeu, um grande abraço.
0: Abraço, obrigada, Schiller. Na sequência aqui no Jornal Gente, mais dados sobre o balanço dos números da violência no Brasil. Violência, falta de segurança, o assunto que mais preocupa os brasileiros e que a gente espera seja tratado de forma aberta, correta e com destaque pelos candidatos, todos eles na eleição agora de 2026. A gente vai cobrar. A gente volta já já aqui com o Jornal Gente.
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0: Estar aqui com o Jornal Gente para falarmos sobre segurança pública e especificamente sobre violência contra a mulher. Foi o grande destaque negativo dos números divulgados ontem pelo Fórum Brasileiro de Segurança Pública. Os homicídios vêm caindo no Brasil. Agora a violência contra a mulher está indo na contramão. Eu vou chamar agora direto do Rio de Janeiro o repórter João Boeire, que vai falar sobre investimentos em segurança pública no ano passado e o quanto esse dinheiro está ou não revertendo em mais segurança para a população. Muito bom dia, João.
11: Olá, muito bom dia a você e a todos. Segundo dados do Anuário Brasileiro de Segurança Pública, em 2025, o país inteiro gastou 163 bilhões e 100 milhões de reais na área de segurança pública. Esses dados revelam um aumento em relação ao ano passado, um aumento um pouco maior de 2%, 2,1%. Só que quando a gente olha os dados, de fato, do anuário, do vigésimo anuário, a gente vai ver que esse crescimento não foi puxado pelos investimentos da União Federal. Pelo contrário, foi puxado pelos investimentos dos municípios e dos estados. Porque quando a gente olha o investido pela União Federal, entre 2024 e 2025, a gente tem uma redução que chega a 17,7%. Mas quando a gente olha os estados, por exemplo, e aí o 20º Anuário Brasileiro de Segurança Pública revela que São Paulo e Rio de Janeiro são os dois estados que mais investem na área de segurança pública, mas em relação às unidades da federação, entre 2024 e 2025, houve um aumento de 6,2%. Por isso que, no final das contas, o 20º Anuário Brasileiro de Segurança Pública fala que, em relação a gastos na área de segurança pública no país, a gente teve um aumento de 2,1%, mas foi mais puxado pelo aumento dos estados do que em relação ao investimento pelo governo federal. Os dados do anuário revelam também que, em relação a armas apreendidas pela Polícia Rodoviária Federal em rodovias estaduais, caiu entre 2024 e 2025, uma queda de 33%, segundo o Fórum Brasileiro de Segurança Pública. Quando a gente vai analisar também em relação aos estados, municípios, o Rio de Janeiro, em relação a essas armas apreendidas, teve uma queda que chega a 9,5%, só que quando a gente compara e olha Acre, Rio Grande do Norte e Espírito Santo, a gente percebe um crescimento em relação a essas armas apreendidas de mais de 80%, dados revelados pelo Fórum Brasileiro de Segurança Pública. Volto ao estúdio.
1: Obrigado pelas informações. Nós vamos seguir nesse assunto. Estamos recebendo aqui para conversar conosco a promotora de justiça Vanessa Almeida, que é do Ministério Público de São Paulo. Ela trabalha, né, no núcleo de gênero do MP Paulista e vai trazer para a gente um pouco mais de explicações a respeito desse número, ações que são desempenhadas para tentar combater essa modalidade criminosa, né? Nós estamos aqui, doutora Vanessa, na Band, numa campanha, A Band Não Se Cala, para estimular esse debate, trazer número, trazer depoimento de autoridades, trazer histórias, né, de vítimas, mulheres, dessa violência. Eu disse mais cedo aqui, quando trouxe os números do Anuário da Violência do Fórum Brasileiro de Segurança Pública, que esse é o dado que mais chama atenção de mudança de comportamento, porque há 4 anos o Brasil vem registrando recorde em cima de recorde de homem que mata mulher, companheiro que mata companheira, mulher, esposa, namorada, ex-namorada. E assim estamos vivendo um grande problema a respeito desse assunto. Eu queria que a senhora contasse aqui, ao vivo, para quem acompanha o Jornal Gente, por que isso está acontecendo dessa forma no Brasil. Falta lei ou falta cumprir a lei? Bom dia.
12: Bom dia a todos. Muito obrigada por conversar com vocês hoje um pouquinho sobre violência contra a mulher. Acho que o principal aspecto que nós precisamos nos atentar quando olhamos para os dados do Fórum Brasileiro de Segurança Pública é que esse aumento dos feminicídios, ele também se mostra no aumento de perseguição, no aumento de lesão corporal, no aumento das ameaças e das mais variadas formas de violência contra a mulher. Isso nos mostra algumas coisas. A principal delas é que esse aumento ele está ancorado ainda numa cultura que banaliza, minimiza a violência contra a mulher e que culpa a vítima por essa forma de violência. Isso mostra ainda que não basta só investimento em segurança pública, tem que ter investimento em educação, investimento em assistência e em saúde, porque grande parte das mulheres ainda não procura o sistema de segurança, algo em torno de 20% das mulheres apenas procura o sistema de segurança. Um outro aspecto que chama atenção é que os aumentos relativos à ameaça, lesão e outras formas de violência não letais, eles são esperados porque nós estamos fazendo campanhas subsequentes de notificação, de denúncia, porque nós queremos diminuir essa subnotificação. Mas o aumento de mortes de mulheres, ele nos mostra que o perigo nós estamos invisibilizando um problema maior e mais grave, que é o crescimento da violência contra a mulher como um todo. Um aspecto que é importante mencionar é que os investimentos eles precisam ser direcionados e pautados em evidência. E uma das maiores evidências que nós temos é que, quando há medida protetiva, o risco de feminicídio é muito mais baixo. Quando há medida protetiva fiscalizada pelos Guardiãs Maria da Penha, que é um programa em parceria do Ministério Público de São Paulo, com guardas municipais, tanto do município de São Paulo como de outras cidades, o risco de feminicídio cai ainda mais. Quando há tornozeleira eletrônica, também se diminui a ocorrência de feminicídio. Então é muito importante que haja investimento para essas políticas. E precisa ainda do engajamento de toda a sociedade, para que toda a sociedade seja parceira nesse enfrentamento. Por quê? Porque a maioria das vítimas conta que suportou uma ameaça, uma lesão, para um amigo, para um colega de trabalho, para um vizinho. Poucas procuram a polícia. E se esse primeiro contato que ela faz, se esse primeiro pedido de ajuda for um pedido de ajuda que vier acompanhado com descrédito, com banalização, dificilmente ela vai procurar ajuda de novo. Então é importante que todo mundo saiba reconhecer esses sinais e saiba orientar a buscar ajuda do Ministério Público, a buscar ajuda da polícia, a buscar o CREAS, o CRAS, o Centro de Referência e a Saúde do município. E a combinar com as mulheres pedidos de socorro, códigos para acionamento da polícia de maneira imediata.
0: Promotora, deixa eu emendar aqui então, porque essa diz que as pessoas precisam saber reconhecer os sinais. Ajuda a gente então, por favor, porque a gente tem dito aqui dentro da campanha Band Não Se Cala o seguinte: se você desconfiar de alguma coisa, ligue para o 180. O que sinais são esses? O que a gente tem que ter aqui o radar ligado para poder desconfiar?
12: É controle do comportamento da mulher, do dinheiro da mulher, dos locais em que ela frequenta. Ciúme excessivo, afastamento da mulher dos amigos, dos colegas de trabalho, dos vizinhos, da família. Esses são sinais muito característicos. É um momento muito crítico, é um momento que ela manifesta o desejo de colocar fim ao relacionamento e alguns sinais de que a violência está escalando, ou seja, a violência física ou psicológica, qualquer sexual, está se tornando mais frequente, mais grave nos últimos meses. Há histórico de perseguição, a pessoa, o autor, tem fácil acesso à arma de fogo, ele praticou violência quando a mulher estava grávida ou no puerpério, tem histórico de violência sexual, ou ele já falou em se suicidar ou já tentou o suicídio. Essas informações, elas são importantes porque demonstram o risco mais grave de se concretizar o feminicídio. Em especial, atenção se as ameaças envolvem um plano concreto, se elas não são mais genéricas, também o risco é aumentado de feminicídio. E eu fico muito feliz com essa campanha de vocês de não se calar, porque é isso que a gente pede para a sociedade como um todo.
4: Doutora Vanessa, bom dia, bem-vinda aqui ao nosso programa. É muito importante que a senhora nos traz aqui, mas eu gostaria de insistir na pergunta feita pelo Pedro, agora há pouco, sobre, nós temos uma legislação que parece, não digo suficiente, mas pelo menos avançamos muito, né, do ponto de vista da legislação, com Maria da Penha, com feminicídio, caracterização do feminicídio e tudo mais. Mas a gente percebe que há uma certa relutância, digamos assim, das instituições de cumprir a lei. Uma das boas novidades é, por exemplo, a medida protetiva. Excelente novidade, né? Inclusive colaborou muito, contribui muito, certamente, para proteger as mulheres. Mas só que há, se é que eu posso usar essa expressão, há um uso excessivo dessas medidas em substituição a outras, estas sim necessárias, como, por exemplo, meter o covarde na cadeia. Está lá o cara, fica assediando a ex-companheira, ele fica ameaçando, fica dizendo que vai matar, que vai machucar, que vai fazer isso, vai fazer aquilo. E, no entanto, ela vai, procura as autoridades e o máximo que ela recebe é um pedaço de papel, que é a medida protetiva. Aí o sujeito vai lá e mata. Porque para ele, ó, aquilo ali não tem a menor importância. O objetivo dele é se vingar, de alguma maneira, praticar aquele crime. Aqui em Brasília são inúmeros, muito frequentes os casos, né? Casos de mulheres, por exemplo, que foram recebidas, acolhidas com os filhos numa casa de acolhimento que é mantida aqui pelo governo, e ela ficou meses, ela presa e o sujeito solto. Quando faltou ali o Ministério Público se manifestar pela prisão, o juiz decretar a prisão, o cara solto. Depois de 3 meses, alguma coisa assim, dela em situação de prisão, né, domiciliar praticamente, no endereço, enfim, secreto, ela resolve visitar a irmã num sábado, porque como ela fazia a vida inteira, pegou os filhos e foi visitar a irmã. Ele estava à espreita, porque ele sabia do hábito dela, e matou a moça, matou a mulher. E aí eu fico me perguntando, né? Quem é que deve explicações? Tem muita gente que deve explicações a casos como esse, né? Há inúmeros outros casos que eu posso aqui relatar, né, que aconteceram aqui em Brasília, em São Paulo, então, e no país todo, acontece com muito, muito, muito frequentemente. Não há uma atitude, digamos assim, não digo machista, mas uma atitude condescendente mesmo, das instituições, de uma maneira geral, de setores das instituições, e eu me refiro à sua, Ministério Público, ao recomendar soltura de agressores, ou, enfim, essas coisas todas que são promovidas pelo direito penal mínimo, né, no Brasil, essa praga que se espalhou e se espalha pelo Brasil, e, de outro lado, o juiz concordando com isso, né? Não está faltando uma conscientização maior dessas instituições, dos integrantes dessas instituições, sobretudo os homens que elas compõem, né, que as compõem, para agir no sentido mais objetivo de defesa da mulher?
12: acho que um aspecto, assim, eu mencionei que nós temos que trabalhar na sociedade, porque as mesmas crenças, no sentido de banalizar, de minimizar a gravidade, elas estão presentes em todos os ramos da sociedade, em todas as áreas. Então, tanto o Ministério Público como o Judiciário, a Defensoria, as polícias, têm feito um trabalho cotidiano de formação dos seus servidores para identificar os fatores de risco, para trabalhar com eles e reconhecer que casos menos severos, medidas protetivas, casos em que os fatores de risco indicam maior gravidade, e trabalhar com os pedidos de prisão, prisão preventiva, prisão temporária e prisão em flagrante. E para que não gerar banalização. Mas esse esforço tem sido cotidiano. Então, vocês devem ter acompanhado, inclusive, posições de jurisprudência, por exemplo, envolvendo estupro de vulnerável, alterações legislativas, indicando sucessivamente, por exemplo, que a prática de atos libidinosos com menores de 14 anos é crime. O Brasil foi, inclusive, instado a não flexibilizar essa regra pelo sistema interamericano, mas ainda existem julgados que flexibilizam. Então, essa é uma luta que é cotidiana e que está sendo travada também dentro do sistema de justiça, porque por muito tempo, e isso ainda está em construção, nós vimos vários avanços, a violência contra a mulher foi tratada como infrações de menor potencial ofensivo, que não demandavam a atuação do Estado, e que podiam ser discutidas no âmbito do juizado especial, com pagamentos de cesta básica e outras medidas. Então, essa conscientização ela tem sido cotidiana, e a alteração do panorama do sistema de justiça ela é visível. É só olhar o número de condenações, o número de prisões, e mesmo os casos de medida protetiva deferidas na comparação com os casos de feminicídio, nos mostra que o cenário tem mudado muito. Atualmente, a taxa de deferimento de medidas protetivas é superior a 90%. E se analisar os dados de feminicídio das unidades da Federação, e o Fórum Brasileiro de Segurança Pública fez isso recentemente, são poucos os casos em que as vítimas tinham medidas protetivas. Então, esse é um instrumento que, muito embora pareça ser só um papel, ele tem sim tido um papel de dissuadir o autor da violência muito grande.
13: Doutora Vanessa, obrigada por esclarecer aqui conosco esse assunto tão importante, essa campanha tão importante que o Grupo Bandeirantes de Comunicação está fazendo, que, aliás, é um orgulho para todos nós, porque a gente precisa combater esse mal pela raiz. E o que eu pergunto para a senhora é o seguinte: a senhora falou dos vários métodos, dos instrumentos que a mulher ou os conhecidos da mulher têm e que possam deixar que a ameaça só fique na ameaça. Eu gostaria que a senhora repetisse os principais, além do 180, o que fazer nesse caso. Existe uma frase que eu acho muito triste ainda no Brasil: que em briga de marido e mulher não se mete a colher. Se mete sim, porque a gente está falando de vida, a gente está falando de feminicídio. Então, a pessoa precisa saber o que, que ela vai fazer para ajudar essa vítima que está em risco.
12: Acho que a primeira coisa, se é uma situação de flagrante, se a violência está acontecendo agora, a orientação não é ligar para o 180, não é ligar para o Ministério Público, é ligar para o 90, é chamar a polícia imediatamente. Porque nessa situação não vai ter tempo de manobra para o 180 ou para as outras instituições agirem, é a polícia. Se é uma situação que a violência não está acontecendo agora, aí dá possível ligar para o 180, acionar o Ministério Público, mas o principal é conversar com essa mulher também, orientar sobre quais os órgãos da rede existem. É que ela pode procurar o Ministério Público, a polícia, que ela tem direito a viver sem violência, e oferecer esse suporte inicial. Acho que esse é o principal. E orientar as mulheres a terem um aplicativo. A grande maioria dos estados tem um aplicativo, eu vou mencionar o de São Paulo. Se você que está assistindo, porventura, for de outro estado, procure o aplicativo do seu estado. Em São Paulo é o SP Mulher Segura. Orientar as mulheres a baixar esse aplicativo, ele tem georreferenciamento, ele permite que a mulher, inclusive, faça registro de boletim de ocorrência. Então, ele é um mecanismo importantíssimo para salvar vidas, em especial para aquelas que têm medida protetiva de urgência, já que ele tem também o botão do pânico.
1: Doutora Vanessa Almeida, obrigado pela sua atenção conosco aí, trazendo, né, algumas considerações a respeito desse tema que não vai sair do nosso radar, a gente vai seguir acompanhando aqui na Bandeirantes. Bom dia para a senhora, até uma próxima, viu?
12: Bom dia, muito obrigada.
0: Muito obrigada. Esse aqui é o Jornal Gente, na Bandeirantes, na Band News TV. Na sequência, Pedro, o presidente argentino, Javier Milei, está aqui conosco no Brasil. A gente vai saber o que ele vem fazer aqui já já no Jornal Gente.
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13: Minutos no horário de Brasília e direto de Nova York, mais informações sobre o tarifaço de Donald Trump sobre o Brasil. Eduardo Barão, bom dia.
19: Olá, Sônia. Bom dia para você e para todo mundo no Brasil. Segundo a Casa Branca, a decisão foi tomada porque o Brasil não fiscalizou de forma adequada a entrada de mercadorias produzidas por meio de trabalho forçado em outras nações e aí prejudicaria o comércio com os Estados Unidos. O Brasil está nessa lista de países sobretaxados em 12,5%. Outros parceiros comerciais, como Canadá, México, Argentina e Reino Unido, que na visão do governo Trump agiram para coibir a entrada de bens produzidos com trabalho forçado, vão receber uma tarifa de 10%. As novas alíquotas já entram em vigor hoje. No caso do Brasil, a nova cobrança de 12,5% se soma à tarifa de 25%, que foi anunciada na semana passada em outra investigação comercial aberta pela administração Trump. Assim, o Brasil continua como o segundo país mais impactado por tarifas americanas, atrás apenas da China. A decisão substitui um outro tarifaço que foi anunciado no ano passado por Trump, mas que foi derrubado no começo do ano pela Suprema Corte aqui dos Estados Unidos.
1: Obrigado, Eduardo Barão, pelas suas informações. Quem vai estar em São Paulo nas próximas horas, nos próximos dias, está chegando hoje à noite da Argentina, o presidente Javier Milei, que vai participar de alguns eventos aqui. O repórter Luiz Felipe Nunes está preparando uma cobertura dessa agenda e vai compartilhar conosco quais são os eventos que trazem Javier Milei ao Brasil. Tudo bem, Luiz? Bom dia para você.
20: Muito bom dia, Pedro, Thaís. Bom dia para você que nos acompanha na tela da Band News TV, na Bandeirantes. Sônia, Cláudio, bom dia para vocês também. Javier Milei chega hoje à noite na capital paulista, fará uma viagem principalmente para se encontrar com o governador do estado de São Paulo, Tarcísio de Freitas, o prefeito da capital, Ricardo Nunes, e Flávio Bolsonaro, por causa da convenção do Partido Liberal de amanhã, que acontece na cidade de São Paulo, para formalizar o nome de Flávio Bolsonaro como candidato à presidência da República. Javier Milei primeiro tem um encontro institucional para ser homenageado no estado de São Paulo. Ele vai receber a honraria máxima do estado, a Ordem do Ipiranga, um evento no Palácio dos Bandeirantes, na região do Morumbi, zona sul da cidade de São Paulo, com Tarcísio de Freitas e Ricardo Nunes. Na sequência, existe uma reunião fechada com também Flávio Bolsonaro. Os quatro devem partir juntos para o evento do Partido Liberal para formalização do nome de Flávio Bolsonaro. Inclusive, o evento do PL começa um pouco antes destes compromissos com o presidente da Argentina. Por isso, as primeiras horas do evento do Partido Liberal não devem ter a presença dos quatro, incluindo Flávio Bolsonaro, porque todos eles devem chegar juntos. O evento do PL começa às 8h30 da manhã e o encontro com o presidente da Argentina está marcado para as 8h50 da manhã. Portanto, somente horas depois, eles chegam até a sede que foi escolhida pelo Partido Liberal, o estádio do Pacaembu, que fica na zona oeste da cidade de São Paulo. Um evento que não deve ter a presença de Michele Bolsonaro, mas que, segundo nossa reportagem apurou, vídeos deverão ser exibidos. Por enquanto, vídeo gravado por ontem, Michele Bolsonaro, deve ser o vídeo escolhido para a exibição. Estamos averiguando se haverá um novo vídeo, maior, talvez mais longo, para que haja a exibição também na cidade de São Paulo.
0: Muito obrigada, então, ao Luiz Felipe Nunes, que vai cobrir essa agenda, vai cobrir a visita do presidente argentino Javier Milei a São Paulo e essas convenções que acontecem agora no fim de semana. Não vai faltar pauta para você no plantão, hein, Luiz?
20: E é engraçado, Thaís, porque esse evento do PL...
0: Que bom que você acha engraçado.
20: Esse evento do PL é do lado da sede escolhida pelo Partido dos Trabalhadores em São Paulo. A sede em que o Fernando Haddad, que deve ser o candidato ao governo, escolheu, é do lado do estádio do Pacaembu, mas ele estará no mesmo horário em Campinas, cidade próxima à capital paulista, um evento para compor a chapa progressista em São Paulo. Dia cheio e final de semana cheio também.
1: A gente não pode deixar de ouvir o Cláudio Humberto sobre isso, né, que acompanha o cenário político há muito tempo. Qual que é o peso que tem a visita do presidente da Argentina nesse momento, na campanha eleitoral brasileira? Como é que você analisa esse convite, essa articulação do Flávio Bolsonaro e dos seus aliados, Cláudio?
4: Olha, Pedro, essa questão tem um histórico, né? Isso tem a ver com a gratidão de Javier Milei em relação à família Bolsonaro, que desde o primeiro momento foi solidária à campanha dele, à campanha vitoriosa à presidência da Argentina. O próprio ex-presidente Flávio Bolsonaro, Eduardo Bolsonaro, Carlos, todos foram à Argentina, a Buenos Aires, várias vezes. Cada ida da família, de algum integrante da família Bolsonaro, constituía um fato político importante, porque, afinal de contas, Javier Milei enfrentava um governo peronista, esquerdista. É meio que o peronismo lá é meio que o lulismo aqui, né? Meio que o petismo aqui. E é um massacre, né? Era lá um massacre contra o Javier Milei, como aqui o lulismo, sobretudo quando está no poder, promove massacres na oposição. Isso tudo é inesquecível para Javier Milei. Além de tudo, se ele recebeu a visita solidária dos bolsonaros ou a participação deles, inclusive em atos eleitorais, naquela ocasião, também o presidente Lula, já presidente da República, andou ajudando o amigo Alberto Fernandes, que acabaria derrotado por Javier Milei, e chegou até mesmo a visitar a ex-presidente Cristina Kirchner, que foi condenada à prisão, cumpre prisão domiciliar, por roubar dinheiro público. Lula foi lá visitá-la e também fez gestos eleitorais de apoio a Alberto Fernandes. Tudo isso são contenciosos que Javier Milei não esquece. E agora ele não apenas vai estar querendo devolver com esse gesto a solidariedade recebida dos Bolsonaro, como também ele vai à forra com o presidente Lula, né, visitando ou prestigiando o seu principal adversário na disputa pela presidência da República.
1: Luiz Felipe Nunes estará na Bandeirantes ao longo aí do fim de semana, acompanhando o presidente da Argentina, noticiando e já engajado, né, nessa grande cobertura.
0: Ele vai cantar, Luiz?
20: Estamos apurando.
0: Que ele vai cantar?
20: Informações, mas ele já começou a fazer comentários nas redes sociais, dizendo que a visita ao Brasil um contraponto ao que diziam do começo da campanha dele, de que seria um governo de bairro, que não se expandiria para outras localidades. Então, Javier Milei já está comentando essa visita ao Brasil que começa hoje.
4: Muito bem. Ele teve uma banda, né? Ele teve uma banda de rock, ele é roqueiro, cantou muito por ali, né? Mas não deve ter feito muito sucesso, tanto assim que fez a opção pela economia e depois pela política.
1: É isso aí, Cláudio. Valeu, Luiz. Até a próxima.
20: Hein? Valeu, gente. Um abraço.
0: Já tem mais notícias chegando aqui no Jornal Gente Bandeirantes, Band News TV.
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1: Paulo, por conta de problemas que aconteceram nas linhas dos trens metropolitanos, e claro que teve impacto no metrô, teve impacto no trânsito, muitos congestionamentos, uma confusão em relação ao rodízio. Aliás, é bom esclarecer para quem ficou com medo de ser multado ontem com aquela confusão de informações divulgadas aí pela CET, a prefeitura recuou. Depois de críticas que foram feitas, inclusive por nós aqui, liberar o rodízio só em parte da cidade, uma medida absolutamente fora do comum, estapafúrdia, que acabou sendo corrigida, então o rodízio foi liberado. Se você circulou ontem por São Paulo, você não será multado, segundo a própria CET nos informou à tarde. O Guilherme Oliveira vai contar o que acontece no dia seguinte, porque a CPTM, que comanda, né, as linhas de trens que não são concedidas para iniciativa privada, reassumiu o controle da linha 10 Coral, da linha 11 Safira e linha 10 Coral, linha 12 Safira e a linha 13 Jade. É isso, né, Guilherme? E por 90 dias a CPTM vai voltar a comandar essas operações. É uma intervenção na concessão por conta do que aconteceu ontem. Bom dia para você.
26: Tudo bem, Pedro? Bom dia para você, a Thaís, aos colegas de bancada que nos acompanham aqui na Bandeirantes e na Band News TV. É isso. Se você entrar no site agora da CPTM, já há informações sobre essas linhas. E neste momento, agora em que a gente fala, 9 horas e 22 minutos, operação normal para as linhas 11 Coral, 12 Safira e 13 Jade. Essa intervenção, justamente depois daquele problema grave de ontem, em que houve um incêndio num vagão com passageiros, uma ocorrência que poderia ter terminado em tragédia. Felizmente, não terminou. Todos os passageiros conseguiram sair em segurança, não houve feridos. Essa intervenção foi decidida depois de uma reunião entre autoridades do governo de São Paulo e principalmente da Artesp, que é a agência reguladora de transporte aqui do estado. E essa decisão, segundo a Artesp, foi tomada por causa de um conjunto de falhas que a Trivia Trens cometeu. Essa é a mais grave do incêndio, mas também a falta de comunicação, a falta de informação e a falta de assistência para os passageiros prejudicados. Mais de 1 milhão de passageiros prejudicados em razão desse problema que afetou as três linhas, 11 Coral, 12 Safira e 13 Jade. Por boa parte da manhã de ontem, essas três linhas ficaram completamente paralisadas e isso afetou 7 cidades da região metropolitana de São Paulo. E agora haverá essa intervenção de 90 dias para a Trivia Trens acompanhar como é que funciona todo esse sistema das três linhas. CPTM, portanto, já com a responsabilidade de todo esse trabalho. Mas a gente precisa dizer que a Trivia Trens, ela acompanhou por 1 ano, houve um processo de 1 ano dessa transição da CPTM para a Trivia Trens. E em 3 dias de controle, houve todo esse problema da concessionária que assumiu integralmente essas três linhas para a Trivia Trens. E em 3 dias de controle, houve todo esse problema da concessionária que assumiu integralmente essas três linhas na terça-feira

0: acontecendo. Então vamos aprofundar a investigação do que aconteceu nesses dias para saber, né, que medidas a gente vai tomar. Eu acho que a empresa precisa se preparar melhor para assumir esse cargo, assumir esse ônibus. É inaceitável o que aconteceu no dia de hoje. A gente não vai tolerar, porque toda vez que você raciocina em conceder um serviço público, a gente faz isso na intenção de melhorar o serviço. Nunca para desassistir o cidadão. Ninguém faz concessão por fazer.
1: Bom, nesse contrato ainda, o governo prevê a caducidade da Trivia Trens. O que isso significa? O rompimento de contrato com a concessionária. Caso, depois de todo esse tempo, o governo entenda que a concessionária não tem competência para gerir essas três linhas, haverá o rompimento e aí a gestão de Tarcísio de Freitas vai buscar um novo parceiro para isso, pessoal.
2: Muito obrigada ao Guilherme Oliveira, ao vivo conosco aqui no Jornal Gente. Pedro, Cláudio, Sônia, o que aconteceu ontem foi muito grave. De fato, uma falha inadmissível. Um vagão pegou fogo. Poderia ter morrido gente. Foi muito, muito grave. Agora, do ponto de vista político também, o governador Tarcísio de Freitas, a meu ver, não quer correr risco. Eleição está chegando. A questão das privatizações é sempre ali um flanco que o PT abre em qualquer embate. A gente sabe que, por exemplo, o tema Sabesp vai entrar na campanha, já tem sido provocado e colocado pelo adversário dele, Fernando Haddad, nas entrevistas, nas manifestações. E aí, nesse caso, também uma concessão com esse tipo de consequência para a população. Me parece que o governo do estado falou, olha, não vou correr esse risco, joga lá para a CPTM de novo, a gente vê o que faz aqui com esse contrato, também por causa da proximidade da eleição.
3: É isso aí, investigar muito bem, né, as causas desse incêndio, saber como é que começou, por que, que isso aconteceu. Sim. Isso precisa ser explicado para a população, para que a gente possa ver quem são aí os culpados, quem pode ser cobrado, né, por esse incêndio que parou o transporte público ontem, com impacto, como a gente disse, em toda a cidade. Então, é por aí que a gente vai conseguir consertar esses problemas. É estranho, viu, Thaís, Cláudio, Sônia, que sempre no período eleitoral a gente começa a registrar problemas sucessivos no transporte público. Nesse
2: coincidências
3: caso aqui,
2: acontecem, mas também não, né, Pedro?
3: Nesse caso aqui tem a nova concessão, como você bem pontuou, né? É uma novidade. Mas sempre nesse período eleitoral tem problema, passageiro andando por trilho. Quem acompanha aí a vida na cidade de São Paulo há muito tempo está acostumado com esse tipo de noticiário nessa época do calendário eleitoral.
2: Jornal Gente que segue no ar a partir de agora na Bandeirantes. Na Band News TV tem mais notícias chegando com o resumo.
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0: bom dia, bom dia, bom dia! Que legal, né? Três bom dias, já que é sexta-feira, né? Para trazer alegria para todo mundo. Sextou, pessoal! Estamos juntos no Gente Brasília a partir de agora, hoje, sexta-feira, 24 de julho de 2026, até às 11 horas da manhã. Tem o Gente Brasília, mas você, claro, eu sei que vai ficar conosco toda a programação, porque junto do Gente Brasília já chega o Manhã Bandeirantes, depois tem o Nossa Área, a programação musical da Rádio Bandeirantes. Muitos assuntos, muitos destaques no programa de hoje. Eu, Adriano Oliveira, junto com o Cláudio Humberto, que em instantes estará conosco, falaremos sobre os principais assuntos desta manhã, já aguardando pela sua participação, seja no chat, no Band Brasília, que já está aberto, e também no 994009269. Rodrigo Vilela, bom dia, Rodrigo Vilela.
1: Oi, Adriano, excelente dia para você e nossos amigos que acompanham o nosso Gente Brasília aqui na Bandeirantes 89.9 FM. Adriano, vamos falar de eleição, né?
0: Então, se é para falar de eleição, vamos com trilha, com vinheta, com tudo que a gente tem direito.
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1: A ex-primeira-dama Michele Bolsonaro atende a um apelo feito pelo pré-candidato à presidência pelo PL e desculpa Flávio Bolsonaro. Ontem, o senador foi às redes sociais para pedir ajuda à esposa de Jair Bolsonaro. Foi o primeiro aceno público do parlamentar após a publicação de um vídeo no mês passado em que Michele se queixa do enteado. Flávio Bolsonaro declarou que o momento é difícil para todo mundo e que não é perfeito. Ele se desculpou e disse que conta com o apoio da ex-primeira-dama na corrida pelo Palácio do Planalto. Separamos um trecho da fala do pré-candidato à presidência da República, Flávio Bolsonaro, que a gente ouve agora.
3: Não vamos transformar essa situação em mais motivos de ataques que podem e serão explorados contra nós mesmos. Vamos evitar qualquer divisão. O momento exige união. O que nos une é muito maior do que qualquer diferença. Então, Michele, renova aqui o convite para caminharmos juntos na missão de defender o Brasil e honrar o nosso maior líder, que é Jair Messias Bolsonaro.
1: Em resposta, Michele Bolsonaro curtiu a publicação do senador e publicou um vídeo indicando que estará ao lado de Flávio na campanha. Vamos ouvir um trecho da fala de Michele Bolsonaro.
4: Todos nós cometemos erros, isso é humano. E o seu gesto de vir a público para pedir desculpas tem muito valor. E poucos homens teriam coragem de fazer isso.
1: A busca por alianças partidárias é considerada fundamental para a estratégia de campanha de Flávio Bolsonaro. Sem apoio de grandes partidos do centro, o senador pode ter até um minuto a menos do que o presidente Lula em tempo de propaganda em rádio e TV. União Brasil e PP já anunciaram que ficarão neutros na disputa nacional. O Republicanos é uma opção. Se houver acordo, a economista Daniela Marx, filiada ao partido, ganha força para ser vice de Flávio Bolsonaro. Dentro da legenda, o parlamentar já tem um apoio do governador de São Paulo, Tarcísio de Freitas. Nos bastidores, partidos de centro passaram a cogitar o lançamento da senadora Tereza Cristina, do PP, como candidata à presidência. A parlamentar resiste e tem dito que deseja disputar o comando do Senado no ano que vem. A equipe do presidente Lula avalia entrar com mais uma ação no Tribunal Superior Eleitoral contra as declarações de Flávio Bolsonaro sobre as urnas eletrônicas. O novo recurso pode ser apresentado após a oficialização da candidatura do senador, marcada para amanhã em São Paulo. Foi por meio de uma ação semelhante que o ex-presidente Jair Bolsonaro foi declarado inelegível pelo TSE, também após questionar a lisura do processo eleitoral. Ontem, Romeu Zema, do Novo, se reuniu com dirigentes da Associação Paulista de Supermercados em São Paulo e criticou a postura do governo brasileiro sobre o comércio com outros países. Ronaldo Caiado, pré-candidato do PSD, esteve com prefeitos de Goiás, em Goiânia, para desenhar a estratégia do partido no estado. Nas redes sociais, ele ironizou. Disse que enquanto trabalha para construir um projeto para o país, a família Bolsonaro resolve questões internas. Já Renan Santos, candidato do Missão, segue em viagem ao Mato Grosso. Vamos ouvir.
5: nós temos uma militância muito grande, nós temos uma energia de trabalho muito grande, e onde eu tenho meios de ação, por exemplo, redes sociais, eu vou melhor do que os nossos adversários. Eu sou muito desconhecido, mas quem conhece tem uma taxa de conversão mais alta. Então, acho que com o espaço que virá naturalmente por conta da campanha, vamos subir. É, tenho uma fé bem grande nisso.
1: E aí, Adriano, só para a gente finalizar então as atividades político-partidárias deste fim de semana, além da oficialização do nome do senador Flávio Bolsonaro para o Planalto no sábado e do governador, do ex-governador de Goiás, Ronaldo Caiado, pelo PSD, que também isso deve acontecer no domingo, na segunda-feira, tem a convenção do Partido Novo, que vai chancelar o ex-governador de Minas Gerais, Romeu Zema, como o nome do partido. O MDB também vai fazer a convenção, deve fazer a convenção na segunda-feira. MDB, que lembro, não tem nenhum candidato ao Palácio do Planalto. O PT oficializa o nome de Lula no dia 2 de agosto. Adriano?
0: É, vamos saber até quando que teremos a bandeira branca entre Michele Bolsonaro e Flávio Bolsonaro, se é que ela vai permanecer ou não, o que, que isso impacta ou não nas próximas pesquisas ou até mesmo na campanha eleitoral. Cláudio Humberto, bom dia.
6: Olá, Adriano Oliveira, muito bom dia a todos. Quero desejar um bom dia para todos os nossos ouvintes e companheiros do Grupo Bandeirantes de Comunicação também. É, você, eu até foi o tema do meu comentário na primeira hora do jornal Gente, é que foi essa, foram esses dois vídeos, né, importante fato político, hein, produzido ali pela campanha eleitoral do Partido Liberal, né, do PL de Jair Bolsonaro. É, o primeiro vídeo, assim, os dois vídeos parecem ter sido produto de uma articulação, né? Ali alguém que, o que eu estou sabendo, a informação que eu tenho é que houve uma interferência direta do próprio ex-presidente Jair Bolsonaro, que parecia meio alheio a tudo isso, né? É, o que inclusive suscitou especulações sobre o seu verdadeiro estado de saúde. Mas o fato é que alguém com acesso ou com conversa fácil, tanto com Michele Bolsonaro quanto com Flávio Bolsonaro, articulou esse acordo pelo qual ela concordou em gravar o vídeo se ele se desculpasse. E ele se desculpou. Aliás, não é a primeira vez, né? Ele, pela enésima vez, ele pediu desculpas, mas só agora Michele Bolsonaro então resolve gravar um vídeo aceitando esse pedido de desculpas, né? É preciso a gente observar nos vídeos com toda clareza, né? A gente precisa dizer isso, né? Que foi positivo, é positivo para a campanha eleitoral, né? Que essa reconciliação pública tenha sido feita, né? Que marca tenha sido feita porque marca o desfecho mesmo de uma desavença familiar que foi exposta em praça pública, né? Eu acho que foi o que mais incomodou as pessoas, mesmo aqueles que mais simpáticos à própria primeira-dama, foi essa exposição pública de uma desavença familiar. O pré-candidato a presidente, o Flávio Bolsonaro, e a Michele, que pretende ser senadora, passou um tempão, né, mais de um ano, liderando todas as pesquisas de intenção de votos, tomou agora uma rebordosa que é decorrente exatamente dessa briga e também da sua relutância em confirmar ou não a candidatura, né? Tanto assim que tanto um quanto o outro assistiram, depois desse episódio, coincidência ou não, caírem bruscamente as intenções de voto num e no outro, né? Ali a volta dos 3 pontos percentuais, que é importante. É muito fácil perder, é muito difícil recuperar, né? Em campanha tem essa lei não escrita, né? Tudo pareceu negociado, né? Mas também tudo pareceu meio artificial, sabe? Eu achei quando o Adriano agora fez a pergunta, né? Até quando essa pacificação vai ser mantida, né? É exatamente a pergunta que ficou na cabeça das pessoas, porque o vídeo da resposta da primeira-dama, ao contrário do vídeo do Flávio Bolsonaro, que pareceu espontâneo, ele não estava ali lendo um script, ao contrário dele, Michele Bolsonaro parecia ter... Assim, o vídeo dela foi produzido demais, né? Foi formal demais, e com isso acabou retirando aquela espontaneidade que se espera num momento como esse, não é que demonstrando algum tipo de satisfação, né, ou de emoção genuína, né, que é genuína quando há um gesto assim encerrando uma desavença familiar. Ela ficou o tempo todo com a expressão fechada, né, muito séria, muito formal. Ainda que tenha escrito o texto, ela leu, estava lendo, claramente estava lendo, né? E tudo isso colocou em dúvida sobre a sinceridade daquela aceitação do pedido de desculpas, né? O que sugeriu, a meu ver, eu não sei, é claro que há leitores que vão, há ouvintes, desculpe, que vão discordar, mas me pareceu mais um gesto para atender cálculo eleitoral do que realmente resolver uma situação de laços desfeitos, laços familiares, né, que foram defeitos. Mas, de qualquer maneira, é preciso reconhecer, foi como eu disse no começo, foi muito positivo que isso tenha acontecido. Pior do que isso é não acontecer nada, né? Pior do que isso, apesar de um pedido de desculpas, que foram vários, né, de Flávio Bolsonaro, a Michelle Bolsonaro, a ex-primeira-dama, grava um vídeo aceitando o pedido de desculpas, inclusive dizendo, vamos sentar, vamos conversar, etc. e tal, com expressões que ela usou, parecia, cada palavra parece ter sido medida, né? Do tipo assim, ó, nós vamos sentar e conversar. Essa história de sentar e conversar é papo de político, né? Vamos sentar e vamos combinar como é que vamos fazer isso e tal e tal. Isso é uma coisa que sugere acerto político. Quando, na verdade, o que as pessoas esperavam é que eles demonstrassem de maneira inequívoca, né, a reconciliação, né? Porque disso depende, inclusive, a recuperação dos pontos perdidos nas pesquisas. É preciso eles estarem atentos para essa questão, né? Porque a unidade da família, a união da família Bolsonaro, né, sempre funcionou como um ativo. Sempre as pessoas disseram, olha, um filho diz bobagem, o outro diz uma bobagem ainda maior, o outro faz isso, que faz aquilo, aquilo outro que não é legal, prejudica o pai, prejudica o governo do pai, depois do governo prejudica o pai nos processos, etc. e tal. Mas tinha uma coisa que era inegável, todos reconheciam a união, né, a unidade ali da família Bolsonaro. E essa unidade acabou sendo desfeita com a exposição pública de uma desavença entre Michelle Bolsonaro e Flávio Bolsonaro. Foi uma lavação de roupa suja em praça pública, né, que produziu efeitos muito negativos para a campanha. Agora, é preciso agora a gente aguardar aí para ver as pesquisas e tudo mais, né, futuras, para ver se o que é que vai, o que será mais duradouro, né? Se a memória daquela lavação de roupa suja ou essa reconciliação que ontem foi sacramentada.
0: 9h45, vem aí o repórter Bandeirantes.
7: Viu com o repórter Luiz Felipe Castro.
8: Os casos de síndrome respiratória aguda grave apresentam tendência de queda no país, tanto no longo quanto no curto prazo. A informação faz parte da nova edição do Boletim Infogripe, divulgada pela Fiocruz nesta quinta-feira. A redução é impulsionada principalmente pela diminuição das hospitalizações provocadas pelo vírus sincicial respiratório e pelas influências A e B em vários estados. A atualização considera o período de 12 a 18 de julho. Segundo a Fiocruz, apenas Acre, Maranhão, Paraná, Rio Grande do Sul e Santa Catarina estão com incidência de casos em nível de risco ou alto risco e com tendência de crescimento nas últimas 6 semanas. Em outros 16 estados, incluindo Rio de Janeiro, os casos ainda estão em níveis de alerta, risco ou alto risco, mas sem sinal de aumento. No estado do Rio, as ocorrências provocadas pelo vírus sincicial respiratório permanecem elevadas, apesar da tendência de estabilização ou queda.
7: E agora, direto de Brasília, o Rodrigo Vilela tem mais informações. Bom dia, Vilela.
9: Bom dia, Pedro. Bom dia a todos. O governo federal prorrogou por mais 30 dias o subsídio de 44 centavos por litro da gasolina. A medida, válida a partir de 26 de julho, foi oficializada por portaria assinada pelo ministro da Fazenda, Dario Durigan. O benefício havia sido criado em 25 de maio para conter a alta dos combustíveis provocada pela disparada do preço internacional do petróleo em meio ao conflito entre Estados Unidos e Irã. Como a guerra continua e o barril de petróleo segue próximo de 100 dólares, o governo decidiu manter a ajuda para evitar repasses aos consumidores. A subvenção ao diesel de R$ 1,12 por litro permanece em vigor até 16 de setembro. O auxílio à gasolina é pago diretamente a produtores e importadores por meio da Agência Nacional do Petróleo e tem custo estimado em cerca de 1,2 bilhão por mês. Pedro.
0: Obrigado, Rodrigo Vilela. 9h47.
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1: Assim, fazendo aqui uma nova concessão ao noticiário internacional. Ontem teve a notícia, que comenta aqui novamente o nosso doutor Ademar Vasconcelos, que foi juiz de execuções penais aqui do Distrito Federal, nosso ouvinte aqui há muito tempo, ele lembrando aqui uma decisão que foi anunciada ontem pelo ditador da Nicarágua, Daniel Ortega, que é amigo pessoal do presidente Lula. Esse ditador decidiu ontem cancelar todos os registros de advogados do país. Quem é advogado no país não pode mais advogar. Simples assim. Não é curioso, né? É curioso também que governantes como o próprio presidente do Brasil não se pronunciem sobre esse assunto, né? Fica todo mundo caladinho, né? Até porque vivemos em ano eleitoral. O presidente Lula, que é tão ligado a Daniel Ortega, precisa deixar claro que não concorda com isso. Precisa deixar claro, né, que ele tem compromisso com a democracia. Né? Preciso deixar claro, as pessoas precisam confiar que ele não, que ele vai lutar para a preservação, vai zelar pela preservação da democracia, ou o que resta dela aqui no nosso país. Né? O silêncio do presidente Lula é absolutamente constrangedor. E mais do que isso, revela um certo batom na cueca que não fica bem, né, para nem político nenhum. E, pelo contrário, o que a gente tem visto são iniciativas como a que foi, uma iniciativa como a que foi adotada. Veja que coisa perigosa que a gente está vivendo, né? Aqui no Brasil, não é só na Nicarágua, na Venezuela, ou na Bolívia, ou nesse, né? Também aqui. O jornal Gazeta do Povo está sendo pressionado a apagar, a deletar uma reportagem que publicou absolutamente jornalística, sem nenhum adjetivo, nada, que conta a história do relacionamento de Lula com Daniel Ortega. História de amizade entre os dois. Daniel Ortega, quando ainda respeitava eleições, até porque chegou ao poder através de eleição, ele recebeu lá a visita do entusiasta de sua vitória, chamado Luiz Inácio Lula da Silva. Ele foi lá na Nicarágua reiterar a amizade, prestar todas as homenagens ao candidato, enfim, aquele que estava sendo eleito lá presidente da Nicarágua. E aí o jornal Gazeta do Povo, lá de Curitiba, publicou uma reportagem contando vários episódios de visitas, de troca de gentilezas e tudo mais, que marcam a amizade entre os dois, entre Lula e Daniel Ortega. O que é que faz o governo, o Partido dos Trabalhadores? Eles vão lá à justiça, utilizando os meios autoritários que dispõem, para tentar obrigar o jornal, a Gazeta do Povo, a tirar a matéria do ar. Veja que absurdo. E dizendo, inclusive, que a matéria tem conotação eleitoral, não sei o que e tal. É mesmo? Quem? É até engraçado a gente ouvir pessoas do Palácio do Planalto falando em motivação eleitoral na casa dos outros.
2: 9h53, tá aí os principais fatos do dia, né? Repercussão política dos mais diversos fatos e assuntos, por falar em governo e repercussão. E a gasolina, hein, Cláudio Humberto? Terá subsídio novamente de 44 centavos por litro. O governo prorrogou por mais 30 dias. No sábado ia vencer o subsídio, o governo já prorrogou a partir de domingo e segue por mais 30 dias. O argumento segue ainda o mesmo com relação aos conflitos no Oriente Médio, mas a gente sabe que também, óbvio que tem viés político, não, tudo tem viés político, como você estava falando, esse negócio de...
1: Isso aí não tem nada a ver com a economia, isso tem a ver com palanque, né? Isso é medida eleitoral para ficar fazendo gestos de simpatia com as nossas custas, porque afinal de contas o prejuízo que vai resultar da redução, né, só haverá prejuízo lá da Petrobras. A Petrobras é pública. A Petrobras, tendo prejuízo, recorre a quem para cobrir o prejuízo? É o dinheiro de quem paga impostos, né? Aquele imposto que é tirado do seu salário, que é retirado do seu ganho, né? Seja você um pequeno comerciante, um aposentado ou um trabalhador, você está pagando impostos diretos e indiretos. E são esses impostos que são usados para financiar essas demagogias governamentais em ano eleitoral.
2: Faltando 5 minutinhos para as 10 horas da manhã, quero convidar mais uma vez nosso ouvinte a mandar mensagem para cá, 994009269, e também participar do nosso chat, mandar sua mensagem para cá. Lúcio Gonzalez, ótima sexta-feira a todos, bom dia, amigos. Felipe Filho, Flávio Bolsonaro tem medo de correr atrás, tentarão fazer de tudo para manterem as mamatas, mordomias, aí faz aquele comentário normal, mas falando também sobre essa relação com a Michelle Bolsonaro, como a gente estava falando. Obrigado, viu, Felipe, né, com relação ao seu comentário e opinião. Deixa eu ver quem mais aqui, né, a gente falou do Lúcio Gonzalez, deixa eu ir agora lá pro nosso, pelo nosso WhatsApp, tem o Lucivan, que estava conosco lá na festa também participando. Fique à vontade, viu, 994009269. Eu vou para um rápido intervalo e já já atualização do nosso noticiário aqui do Distrito Federal.
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2: 9h56.
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3: Hora certa na Bandeirantes FM.
2: 10 horas.
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2: Dez horas e um minuto, 10:01, seguimos com a nossa reportagem. Felipe Campbell, qual é o destaque desta manhã? Bom dia.
12: Bom dia, Adriano. Bom dia, Cláudio Humberto. Vou falar sobre uma solução que a Segurança Pública do Distrito Federal vem utilizando para ajudar aí no combate à criminalidade. Um homem que estava foragido da justiça foi preso nesta quarta-feira em Ceilândia após ser identificado por um sistema de reconhecimento facial. Segundo a PM, a equipe foi acionada depois que o sistema DF-360 indicou a presença de uma pessoa com mandado de prisão em aberto na região, na QNN-26. Os policiais foram até o local, localizaram o suspeito e confirmaram sua identidade por meio de um documento oficial. E após a consulta ao sistema de segurança, os militares verificaram de fato que existia um mandado de prisão e efetuaram. O homem foi levado à 15ª Delegacia de Polícia, onde ficou à disposição da Justiça. Esse DF-360, né, aquele projeto que reúne várias câmeras de segurança, tanto dos órgãos públicos do Distrito Federal, mas também câmeras privadas de condomínios, de comércios, desses grupos que se organizam, né, em quadras, nas regiões administrativas, para ter um sistema de segurança. Então, junta todo esse complexo de câmeras, a polícia tem acesso. E aí colocaram um sistema de reconhecimento facial para funcionar e acabaram identificando um homem que estava na rua com um mandado de prisão em aberto, e aí foram lá, conseguiram encontrar ele e o prenderam.
2: Bom, né, Cláudio, que eu lembro que você fez esse questionamento ao nosso secretário de Segurança Pública, o Alexandre Paturi, de por que não utilizar mais essas câmeras e não agregar a esse projeto da câmera 360 essas câmeras de condomínio, né?
1: Exatamente, olha, é muito boa notícia essa, né? Imagine o reconhecimento facial produzindo efeitos. Em São Paulo, aquele programa Smart Sampa é um sucesso, né? Sempre foi, desde o começo, quando a Prefeitura de São Paulo espalhou por toda a cidade câmeras de vigilância que capazes de identificar as pessoas que estão ali nos registros da polícia por alguma razão, ou porque são procurados, ou porque estão desaparecidos. Tem muita gente que, por problemas de saúde mental, tem, enfim, pessoas em colapso, ou pessoas com amnésia, né? Simplesmente saem e não, enfim, acabam se perdendo, e a família fica desesperada, procura e não acha. Quanto mais a cidade, quanto maior a cidade, a situação é ainda mais grave, né? E esses programas de reconhecimento facial das secretarias de segurança que se espalham pelo país, favorece também isso, né? Não só a identificação de foragidos da justiça, como também a identificação de pessoas desaparecidas para alívio das suas famílias, né? E a polícia tem feito esse trabalho notável, ainda bom, ainda bem, né? É muito bom saber que isso tá, começa a funcionar aqui no Distrito Federal, ainda mais com esse diferencial. Aqui nós temos essa integração de câmeras de segurança de condomínios, câmeras de segurança de hospitais, de repartições públicas, essa integração contínua, né, que está em curso, segundo o secretário nos disse aqui, vai garantir até dezembro cerca de 20 mil câmeras exatamente integradas nesse sistema, o que vai nos dar uma sensação de segurança ainda maior.
2: Obrigado, Felipe, pelas informações. 10h05, antes de trazer outro destaque aqui no programa, só rodar a mensagem do nosso querido João Batista, que nos presenteou lá no aniversário da Bandeirantes de um ano com o seu material que ele faz, que ele produz, umas canecas, o Claudio Beto na caneca do Botafogo dentro de um Fusca, inclusive lembrando a história do Fusca que o Claudio Beto contou, né, que já algumas vezes no programa. Vamos ver o que, que o João Batista... Ficou legal, né? Ficou muito bacana.
1: Pô,
2: né?
1: O João Batista não sabe como eu fiquei feliz, honrado, emocionado até. Para mim foi uma surpresa muito agradável. Ainda mais se tratando de alguém que é daqui de Brasília, o João Batista daqui de Brasília, é da reserva da Polícia Militar, dedicou sua vida à segurança pública e hoje se dedica à comunicação e a tudo mais. E lá do Tocantins ele nos ouve e produziu esse mimo, né, para todos nós, né? No meu caso foi uma caneca, como tem lá ao volante de um possante Fusca e com o escudo do Botafogo no capô, também além da caneca, um chaveirinho com as mesmas imagens. Olha, foi uma delícia, viu? Eu fiquei encantado com o gesto e muito emocionado também, quero aqui de público agradecer.
2: O meu foi com a foto da nossa equipe, que ele também fez o carinho, né, com... Tem lá o Pedro Campos, a Thaís, o Cláudio e eu que estou na foto. E já fiz a estreia ontem, viu, João Batista? Meu time que não me ajudou, mas tomei aquela geladinha naquela caneca. Funcionou bem aquela geladinha naquela caneca, viu, para assistir o meu Grêmio. O problema é o meu Grêmio fazendo aquele vexame de sempre, né? Perdendo, jogando como nunca e perdendo como sempre, né, pro Bolívar. Mas também não dá para culpar o meu Grêmio, porque jogar lá perto de Jesus Cristo, na altitude de La Paz, aí, meu amigo, também... O time já é ruim, imagina ter que jogar na altitude, aí complica tudo. O Grêmio perdeu ontem por 3-2. Vamos ouvir a mensagem então do nosso João aqui, que mandou aqui falando sobre vários assuntos. Diga aí, João.
13: Bom dia, Adriano Oliveira. Bom dia, Cláudio Humberto e equipe da Rádio Bandeirantes. Eu queria manifestar a minha alegria de tê-los conhecido pessoalmente, né, antes de ontem. E foi uma alegria, conheci o ouvinte Van, gente fina demais, Lúcio Van também, um abraço para vocês e um abraço para todos os ouvintes de Brasília, de região e aqueles que estão ouvindo sempre a Rádio Bandeirantes. Olha, falando em combustível, eu ontem abasteci, eu tenho um aplicativo, né, que quando eu venho a Brasília eu abasteço através do aplicativo. 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Tá bom? Um abraço para vocês. Estou sempre atento, ligado aqui na Rádio Bandeirantes e acompanhando sempre a programação de vocês. Tá bom? Uma satisfação, um abração para vocês.
2: Muito carinhoso, como sempre,
1: muito,
2: né?
1: Muito legal, né? Muito legal. Você vê o quê? Tem voz, tem uma bonita voz, né? Voz de profissional de comunicação, com todas as características que envolve o exercício dessa profissão. Enfim, além de ser um grande sujeito, né? Eu fico imaginando como ele deve ser popular entre os amigos.
2: E pode ver que criou uma amizade... Inclusive com os nossos ouvintes, o Lucivan já está dizendo aqui, ó. Bom dia novamente, o Batista é um cara muito especial, temos muitos amigos em comum. Que bacana, né? A gente acabou fazendo ali, a nossa produção acabou reunindo vários ouvintes que lá estavam e se apresentando, as pessoas se conhecem sem se conhecer, né? Porque a gente relata todo dia aqui e a nossa Yumi, né, mostrou ali apresentou os vários ouvintes e o pessoal já saiu ali como melhor amigo de infância, até porque somos todos amigos, né?
1: É, aqui, e assim, eu queria também, a gente não registrou aqui ontem, porque também eu evitei fazê-lo para não cometer esquecimentos, né? A injustiça do esquecimento. Mas não tem como a gente deixar de registrar a presença no aniversário da Bandeirantes do nosso Antônio Bispo. O Bispo é o nosso, é uma espécie de ouvinte símbolo aqui do Jornal Gente. Há muitos anos que ele nos acompanha. Ele nos acompanha, né? Antes em outra emissora e agora aqui na Bandeirantes. Foi uma alegria imensa também reencontrar o Bispo, que além de tudo, ele é tão boa gente que é torcedor do Botafogo.
2: É, nem tudo é perfeito.
1: Aliás, ele é torcedor símbolo do Botafogo também aqui no Distrito Federal.
2: E estou esperando o convite lá para a festa grega, viu? Todo ano eu participo lá, que o Bispo diz: não esquecerei seu convite, Adriano Oliveira. Não sei se é mais ou menos assim que ele fala, mas... Quase isso, né? É. Do jeito do bispo, encontrei o ano passado, ele foi um prazer conhecer a esposa dele também lá na festa grega, tem todos os anos, ele que, a esposa dele é grega, né, então participam dessa comunidade. Seguimos com outros destaques, 10 e 10, uma série de erros, tanto falhas técnicas por manutenção inadequada na aeronave, na segurança, quanto a perícia e a devida comunicação de panes por parte dos pilotos da empresa. Esses foram os motivos para a queda do avião da Voe Paz em 9 de agosto de 2024 em um condomínio residencial em Vinhedo, no interior de São Paulo. São as considerações do CINIPA, Centro de Investigação e Prevenção de Acidentes Aeronáuticos, que publicou o relatório final sobre o acidente nesta quinta-feira. O avião saiu de Cascavel, no Paraná, e tinha Guarulhos como destino final, e todas as 62 pessoas que estavam na aeronave morreram. Resumidamente, foram detectados problemas no sistema que tira o gelo das asas da aeronave. Segundo a aeronáutica, o avião voava abaixo da velocidade e os pilotos que conversavam sobre os assuntos pessoais durante o voo esqueceram de ligar o sistema de degelo, mesmo depois que os alertas foram emitidos pela aeronave. Essas foram apenas algumas irregularidades observadas na apuração. Nos 3 voos anteriores, a queda, que antecederam aí em menos de 24 horas diversas panes no sistema de degelo da aeronave, foram registradas. No entanto, a tripulação não fez o registro disso no diário de bordo, comunicando apenas de maneira informal. Uma cultura com diversos casos de negligência sobre a segurança de voo foram primordiais para a tragédia, como afirma o coronel aviador Rafael Vargas Vilar, que nós vamos ouvir agora.
14: É uma cultura organizacional onde pequenos erros, pequenos deslizes, ou até mesmo intencionalmente, eles vão sendo aceitos na crença de que não gera uma punição dentro de uma cultura justa, ou não há consequências mais significativas, e essa crença de que nada pior vai acontecer, e acaba sendo uma cultura informal dentro de um grupo de pilotos, um grupo de pessoas, uma empresa, e isso com o tempo, até que outros fatores contribuintes apareçam e tenha o famoso acidente organizacional.
2: Foram analisados mais de 15 mil operações da Voe Paz para chegar a essas conclusões. Por conta disso, familiares das vítimas continuam a pedir na justiça, como afirma a presidente da Comissão de Vítimas do Voo 2283, Fátima Albuquerque, na verdade, elas continuam pedindo justiça. Vamos ouvi-la.
15: A expectativa é que realmente seja apontado os culpados, mas que chegue naquele que implantou essa cultura organizacional criminosa, que é o dono, não é? Porque, assim, o mecânico, a mando de quem? Que ele botou uma peça quebrada.
2: O relatório também aponta que a Voe Paz chegou a liberar aviões para voar de forma irregular, no limite da capacidade de autonomia antes de uma revisão completa. Ainda segundo o documento, o avião também não poderia ter decolado em horário com previsão de chuva, porque tinha uma falha no sistema de limpador de para-brisa. Agora resta a investigação da Polícia Federal, que deve ser concluída até o mês que vem. A partir das considerações da corporação, pessoas podem ser responsabilizadas criminalmente. Eu confesso que eu fico muito irritado quando eu vejo situações como essa de... crime, né? Que é o que aconteceu aqui, em que a gente pode apontar como negligência. Você tinha ali uma série de situações, por exemplo, voos anteriores que tinham diversas panes no sistema de degelo. Aí o relatório aponta que a tripulação estava conversando e não se atentou para aquilo que era um alerta do que poderia acontecer, porque estava fora do foco, que era fazer esse voo normalmente. Não que as pessoas não possam conversar, longe disso, mas estou falando que tinha um alerta que foi ligado e foi praticamente ignorado. Ou problemas, como foi o caso também relatado nesse relatório da CNIPA, de integrantes do voo, da comissão, da tripulação, que já tinham observado outros problemas e que também não colocaram no relatório de bordo. É o que a gente costuma dizer não é nem no jargão.
1: É o fim da picada, né?
2: É, o que eu ia dizer é o seguinte: isso é um homicídio doloso quando acontece uma coisa dessa.
1: O que a gente percebe é que o resultado da investigação do CENIPA desapontou os familiares das vítimas, né? Com toda certeza, porque eles buscam reparação por conta do que aconteceu. E quer, de todas as maneiras, apontar como culpado o dono da empresa, né? Mas, não era o dono da empresa que estava pilotando, não era o dono da empresa que estava conversando. Não foi o dono da empresa que deixou de fazer as notificações adequadas que, pela lei, cabe à tripulação fazer, né, do ponto de vista de problemas técnicos que foram registrados durante o voo, um determinado voo anterior, né? Essa tripulação ou as tripulações são responsáveis. Quando eles assumem o comando e decolam, inicia o processo de decolagem e decolam, a aeronave pertence a quem a pilota. É disso que se trata, né? Eu acho que o erro da tripulação não exime de responsabilidade a empresa, que tem que pagar mesmo, tem que pagar todos os danos causados às famílias das vítimas. Não é disso que se trata. Agora, esse trabalho de investigação do CENIPA, que foi bastante demorado, acaba por revelar que a responsabilidade, ao contrário do que se dizia o tempo todo, não era apenas do dono da empresa, né? Que eventualmente pode ter negligenciado na manutenção das aeronaves e coisas do gênero. Mas sim, foi falha humana, né? Não foi exatamente apenas uma falha de, né, uma falha de técnica, né, uma falha qualquer no equipamento. A falha foi humana, né, claramente humana, ou pelo menos tem fortes indícios de falha humana. É frustrante, talvez enfraqueça os pedidos todos de reparação, etc. e tal, mas não, certamente a justiça não dispensará o dono da empresa de assumir a responsabilidade.
2: Sabe que eu lembro também, eu sei que são casos diferentes, mas que lembram também dessa negligência de quem comanda, que vão ao encontro disso que você falou com o caso da Voipass, que é algo que até hoje me marca muito e que nos deixou todos os brasileiros muito tristes, que foi o voo da Chapecoense, aquela tragédia que aconteceu na final da Sul-Americana. Isso, lá se vão 10 anos já, né? Que foi em 2016, aquela tragédia. E eu lembro depois, com os relatórios que foram surgindo, que, por exemplo, o piloto e decidiram junto com a empresa de que tinha autonomia o combustível de voo até chegar ao aeroporto, mas era aquela autonomia que não poderia acontecer nada. Não poderia, sei lá, ter uma nuvem que tivesse que fazer um voo, né? Ou seja, seguir um pouquinho mais voando ali até conseguir ter a liberação para fazer o pouso. Pelo contrário, deveria ter parado a aeronave em outro terminal, fazer o reabastecimento para chegar com tranquilidade até o destino que era
1: Medellín. Nesses casos, né, a gente vê assim, a empresa é vagabunda, né? A empresa agiu como uma coisa vagabunda? Sim, claro, né? Porque, afinal de contas, os mecanismos de controle de uma empresa séria devem ser tão absolutos que eliminam margem de erro, né? Por exemplo, eliminam a possibilidade de os a tripulação fica ali contando lorota, contando, né, tendo conversas animadas, esquecendo dos seus deveres ali de na condução da aeronave, né? Isso é uma empresa efetivamente séria, mantém mecanismos de controle muito ajustados em relação a isso, né? Então, é claro que sim, mas olha, nesse caso aí, infelizmente, não. E é daí a revolta. Eu vi ontem familiares das vítimas demonstrando muita revolta mesmo, né? Com o resultado das investigações. Mas olha, o que não se pode colocar em dúvida é a lisura e o profissionalismo do pessoal do CENIPA. Esse pessoal é muito sério. É gente que não ia pegar leve com a empresa por qualquer razão. É gente, enfim, digna, séria, e, portanto, isso não pode ser colocado em dúvida, né, com relação à seriedade do trabalho que foi desenvolvido pelos investigadores do CENIPA.

0: 10h20, 10 horas 20 minutos. Padarias, drogarias e outros comércios do Distrito Federal já são obrigados a disponibilizar aos clientes acesso de graça aos banheiros do estabelecimento. A gente falou sobre esse tema algumas vezes, inclusive quando a gente comentou isso com o próprio deputado Chico Vigilante, que foi o autor do projeto. A novidade está que agora esse projeto ele foi sancionado pela governadora Celina Leão e já passa a funcionar como a nova norma dentro do Distrito Federal. Mas isso gera repercussões. E dentro das repercussões, o presidente do Sindivarejista, Sebastião Abrita, fala que a determinação desconsidera as particularidades de cada comércio, dificultando a adesão de pequenos negócios. Além disso, ele critica o mérito da lei, que deveria ser de competência da União. Vamos ouvi-lo.
1: O Sindicato do Comércio Varejista, DF, está estudando a inconstitucionalidade da lei, pois fere o artigo 22 do inciso 1 da Constituição Federal, que reserva à União a competência para legislar sobre o tema.
0: O presidente do Sindicato dos Farmacêuticos, Erivan de Araújo, também questiona a falta de detalhamento da norma, o que pode abrir brechas e comprometer a segurança dos estabelecimentos.
2: Já somos vítimas de vários tipos de assaltos. E com essa lei, quando eu permito que qualquer um que se apresente como cliente numa loja, eu estou abrindo portas para os bandidos. Então o bandido chega no balcão de uma farmácia, diz que é cliente e quer usar o banheiro. Eu sou obrigado a permitir que esse indivíduo adentre ali no estabelecimento, que na maioria são pequenas lojas que têm um banheiro no fundo do estabelecimento.
0: Já a Fecomércio afirma em nota que reconhece e respeita as decisões dos poderes legislativo e executivo e que ainda analisa os impactos da lei. A entidade pede esclarecimentos adicionais, especialmente por entrar em vigor sem prazo de adaptação e sem definir com precisão como será aplicada em estabelecimentos de diferentes portes e estrutura. Por isso, a federação defende o diálogo do GDF com o setor produtivo e a regulamentação de normas com critérios objetivos e espera que a lei não imponha custos desproporcionais nem comprometa a atividade dos empreendedores.
3: Pois é, teve aquela história de que o deputado Chico Vigilante teria feito essa propositura porque ele passou por uma experiência desagradável de ter negado acesso ao banheiro de algum estabelecimento comercial, né? Não sei se isso procede ou não, mas circulou essa história. Assim, ainda que isso tenha acontecido, eu acho que é meritória a preocupação do deputado Chico Vigilante em relação a essas questões. Acho mesmo. Acho que o deputado fez bem. Agora, não é assim, o governo não tem o poder público, não tem o direito, né? Quando eu digo o poder público, envolve Câmara Legislativa e também o Poder Executivo. Eles não têm o direito de transferir para o cidadão, para o comerciante, um dever que é dele, poder público, que é o de promover a instalação em vários pontos das cidades de banheiros públicos. Isso não pode ser um encargo do empresário, né, do comerciante, muitas vezes gente sacrificada, que não tem como, por exemplo, fazer obras para... Obras de, como é que chama isso? Para a construção de um banheiro para atender a lei. Porque se não tiver banheiro, vai ser punido pelo governo. Isso me parece uma estupidez, né? Parece também que para atender a lei. Porque se não tiver banheiro, vai ser punido pelo governo. Isso me parece uma estupidez, né? Parece também que a discussão na Câmara Legislativa.

0: Mas o fato é que os comerciantes, coitados, como é que eles vão fazer? A gente ouviu alguém falar daí agora com muita propriedade, né? Quer dizer, então, que o pequeno comerciante, o cidadão que está lá no seu boteco, na sua sorveteria, no seu pequeno comércio, chega lá um assaltante e aí pede para eles, ó, eu sou cliente, até pede lá um picolé, qualquer coisa, e para ter acesso ao banheiro. E aí o banheiro fica em geral, fica nesses estabelecimentos menores, né? Fica numa região que torna os funcionários e o dono do negócio vulneráveis, né? Então ele entra no banheiro e ele saca a arma e vem pelas costas de todo mundo e pratica o crime. E aí esse comerciante é obrigado a abrir o seu estabelecimento, enfim, o toalete lá do seu estabelecimento para qualquer pessoa, mesmo aqueles que obviamente estão mal intencionados, né? É algo que precisava ter sido discutido melhor.
1: 10 horas 26 minutos. Mulher contrata chaveiro e invade casa na Asa Sul, Natália Ferreiro. Que história é essa? Bom dia.
2: Dá para acreditar, Adriano e Cláudio? Que coisa, hein?
1: Ou seja, só explica: a mulher contratou chaveiro, o cara invadiu a casa e ficou por lá, é isso?
2: Exatamente.
1: Que situação foi essa?
2: Gente, olha só. Então, bom dia
1: Bom
2: para
1: dia.
2: todos. Essa mulher mentiu para o chaveiro, assim, né? É a primeira linha de investigação, né? Contratou o serviço do profissional e invadiu essa residência lá na 706, que fica ali às margens da W3 Sul, e isso tudo em plena luz do dia. Câmeras do circuito interno de segurança registraram toda a movimentação. A mulher chegou à casa acompanhada do chaveiro, a abertura do portão durou ali cerca de 2 minutos, e após o arrombamento, a mulher acessou então a garagem. Uma funcionária da família saiu lá de dentro da casa e flagrou a invasora. A mulher, então, veja só, começou a exigir que a trabalhadora saísse e afirmou que a residência era dela.
1: Tá, então para eu entender, assim, porque estava confuso. Ela foi procurar um chaveiro e argumentou de que precisava abrir a casa dela.
2: É, como se ela tivesse perdido a chave da
1: Tá,
2: casa dela.
1: ok. Só que a casa não é a dela.
2: Exatamente.
1: Ah, então tá.
2: E o chaveiro percebeu aquela situação ali, percebeu que tinha algo errado e foi embora do local. E sem o apoio do prestador de serviço, essa mulher também fugiu sem levar nenhum objeto do imóvel. Vizinhos e o proprietário da casa reconheceram o perfil da suspeita. A mulher circula, segundo aí depoimento, com frequência pela região com sapatos de salto, roupas chamativas e uma pasta nas mãos. Há relatos de que ela já invadiu outro imóvel fechado para venda na mesma quadra. Ninguém ficou ferido nessa ação. O proprietário do imóvel pretende registrar o boletim de ocorrência na Polícia Civil, que deve atuar aí para identificar a mulher e o chaveiro contratado.
1: Se eu sou o chaveiro, se eu não tô aí, junto com no caso dessa mulher aí, os dois cometendo o crime da mesma forma, ou seja, se eu não estou ciente do crime dela, se eu sou o chaveiro, já procuraria a delegacia de polícia, se ele não tem nada a ver com o crime, vamos dizer assim,
2: Exatamente.
1: e já faria o boletim de ocorrência para ele não ser lavrado nos autos do processo, assim que descobrirem quem é essa mulher e quem era o chaveiro, como o cara que participou da tentativa de um roubo, de um assalto a uma casa.
2: Até porque ele deve ser um chaveiro próximo ali da região. Geralmente a gente faz isso,
1: Porque
2: né?
1: assim, eu entendo o cara ter fugido, deve ter se assustado, mas a primeira coisa que ele tinha que ter feito era chamado a polícia, para mostrar que ele não tem nada que ver, porque assim, eu tô colocando, partindo do princípio da inocência do chaveiro, tá?
2: Sim.
1: Porque a gente nunca sabe o que pode acontecer, mas partindo da inocência do chaveiro, o cara vai lá e abre, como se eu tivesse contratado para o cara abrir a porta da minha casa, por exemplo. Ele tá achando que tá fazendo isso. Aí quando ele se depara com o crime, para ele não ser comparsa desse crime, a primeira coisa que ele tinha que ter feito era ter ligado pro 190, ter chamado, Polícia Militar, preciso que vocês venham aqui no endereço tal, tal, tal, porque uma mulher que me contratou para abrir uma casa, eu achei que era a casa dela, e na verdade ela abriu essa casa para tentar assaltar.
2: E essa invasora só se deu mal porque tinha uma funcionária dentro da casa. Se não tivesse, ela
1: E o chaveiro
2: teria
1: também só descobriu,
2: roubado.
1: partindo do princípio da inocência do chaveiro, né? Só descobriu isso também porque viu essa funcionária,
2: Exatamente.
1: né?

0: história, hein? Tome muito cuidado, viu, gente? Assim,
1: é, né? Preciso ter muito cuidado. Você sabe que em Barcelona, por exemplo, que virou terra de ninguém, né? É, com tanta lacração, né? Cheio de mimimi, com população cheia de mimimi e de direitos, né? Zero deveres. Então, tem acontecido isso. Eles simplesmente invadem as casas, né? As pessoas lá estão fazendo isso. Em Paris também. Eles invadem os imóveis, se instalam lá dentro e pronto. E aí e afirmam que têm direito à moradia e tudo mais. E a justiça simplesmente não os desaloja de lá. Está acontecendo isso. Eles estão invadindo, ocupando o alheio, roubando propriedade alheia, se apropriando de propriedade alheia. Quer dizer, o que aquelas pessoas lá em Barcelona ou em Paris fazem é precisamente algo muito parecido com o que essa vigarista fez aqui.
0: Então tomem muito cuidado e se vê uma situação como essa, já chama a polícia na hora. O bispo, né, que citamos hoje mais cedo. Bom dia, Adriano. Antigamente um golpe da visita na casa para locação. O bandido visitava e tirava uma cópia da chave e devolvia a chave na imobiliária. Depois anunciava a venda ou aluguel em portais. Muito comum isso, é o que ressalta o bispo. Não tem que ser comum, né, bispo? Pelo contrário, tem que ter uma segurança. Por isso que é fundamental, e aí o bispo, que é uma referência como corretor de imóveis para toda a categoria, já é um homem bastante experimentado também na cidade nessa função. É, por isso que é fundamental, quando você vai comprar uma casa ou qualquer tipo, ou você vai vender uma casa, é procurar corretores de imóveis que tenham registro de pessoas sérias, que é para você não correr esse tipo de risco daqui a pouco de um bandido pegar a chave do nada, vai lá, tira uma cópia e começa a negociar o seu imóvel porque conseguiu uma chave da casa, porque o corretor ou a pessoa que mostrou, que liberou para a visita, não era uma pessoa que estava habilitada para tal, né? Obrigado, viu, bispo, pela mensagem aqui. Estou vendo que tem mais destaques aqui dos nossos ouvintes. Daqui a pouquinho a gente roda eles também aqui, que estão mandando mensagens. Abraço para o César, abraço também para o... Deixa eu ver aqui quem está mandando, o Denis, os nossos ouvintes. Eu vou para um rápido intervalo comercial. Na volta a gente traz outros assuntos e também a participação da nossa audiência.
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0: 10h32.
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0: 10h36.
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3: Dez horas 37 minutos, tem destaque chegando ao vivo com o nosso Gabriel Marques. Bom dia, Gabriel.
4: Oi, Adriano. Bom dia para você, Cláudio Humberto, a todos os nossos ouvintes. A segurança aqui do metrô do Distrito Federal pode ter uma redução de até 46% no número de vigilantes nas estações e prédios da companhia nos próximos meses. A medida ocorre após a contratação emergencial de 150 profissionais ao custo de cerca de R$ 8.500.000 com um prazo de até 6 meses. Esse contrato temporário agora está sendo necessário depois que o Tribunal de Contas do DF pediu ajustes no edital da licitação principal, que foi suspensa em maio. Esse documento original previa a contratação de até 280 vigilantes, distribuídos em 140 postos nesses períodos, né, diurno e noturno. Só que agora, devido à paralisação por parte do processo na contratação da empresa responsável, o metrô teve que contratar temporariamente esses 150 profissionais, um número bem abaixo do que o necessário aí para compor todo o efetivo, né, que atua nas estações, nos prédios públicos, nos pátios. Esse contrato, inicialmente divulgado em março pelo metrô e foi suspenso em maio, ele teria uma duração de 1 ano, com a possibilidade de prorrogação por até 5 anos. Essa redução no efetivo, inclusive, é alvo de críticas, por exemplo, do Sindicato dos Vigilantes aqui do Distrito Federal. A entidade afirma que essa mudança pode comprometer, inclusive, a segurança nas estações, nos pátios e também demais instalações do sistema metroviário. Procurado pela nossa reportagem, o Metrô DF informou que adotou o menor quantitativo possível por se tratar de uma contratação emergencial, com foco na continuidade do serviço e também na racionalização dos gastos públicos. A companhia também garantiu que não houve redução de postos no período noturno, que é o mais crítico, né? Principalmente no período da madrugada, da noite. Aqui no DF a gente acompanha muito a questão dos furtos de cabos, principalmente envolvendo instalações aqui do metrô. Durante o dia haverá sim essa queda no efetivo, mas o corpo de segurança operacional do metrô vai dar esse suporte nas estações e unidades. O órgão reforçou ainda que caso essa licitação definitiva, que ainda está em negociação, né, ainda está sendo alinhada junto ao Tribunal de Contas, ela seja destravada, né, ela saia do papel, seja concluída, o contrato emergencial vai ser encerrado com o pagamento apenas dos serviços prestados até o momento.
3: Obrigado, Gabriel, pelas informações. O governo brasileiro vai iniciar imediatamente os trâmites previstos para acionar a lei de responsabilidade, de reciprocidade, depois que a Casa Branca confirmou uma tarifa de 12,5% em cima de produtos produzidos no Brasil. Representante do Comércio dos Estados Unidos confirmou a medida, alegando que existem falhas por parte do Palácio do Planalto em proibir e fiscalizar a importação de mercadorias produzidas com trabalho forçado. Além do Brasil, outros 58 países e a União Europeia também foram taxados. Em uma nota divulgada para a imprensa, o governo brasileiro rechaçou a decisão e afirmou que, na ausência de uma base legal interna para sustentar a própria política comercial protecionista, os Estados Unidos optaram por manipular um tema caro aos direitos humanos, que é a luta dos trabalhadores. Disse também que, ao longo da investigação, o Ministério do Trabalho e Emprego prestou explicações e forneceu farta documentação sobre a legislação brasileira e de autuação para coibir importações de bens produzidos por trabalho forçado. O ministro do Desenvolvimento, Indústria, Comércio e Serviços, Márcio Elias, afirmou que, mesmo após a decisão, a orientação segue sendo reverter a situação.
5: Como disse o presidente Lula, e ele orienta nesse sentido, continuar negociando para quê? Afaste a imposição dos 25%, que já foram decididos naquela sessão própria do Brasil, e a gente possa ter, nessa decisão de hoje, a ampliação da lista de exceções.
3: Ainda ontem, representantes do governo se reuniram para discutir um plano emergencial de ação em meio à situação. Para o presidente da Confederação Nacional da Indústria, Ricardo Alban, a busca por novos mercados é necessária.
6: Nós vamos, nesse grupo de trabalho, cuidar de tentar mitigar não só os impactos nessas indústrias, ou formação profissional, ou suporte comercial, através de Apex, através da nossa área internacional, na busca, que é sempre muito difícil para os setores produtivos que têm valor agregado, que manufaturam, a busca de mercados alternativos.
3: Já a taxa de 25% aplicada contra o Brasil por práticas comerciais desleais já está valendo, mesmo com uma extensa lista de exceções. Para minimizar as consequências do tarifaço, o governo brasileiro anunciou a liberação de 18 bilhões e 500 milhões de reais em créditos para empresas afetadas pelas medidas anunciadas pelos Estados Unidos. São 10 horas e 43 minutos.

0: Vamos ouvir aqui a nossa audiência também participando pelo 994009269.
1: Bom dia, Adriano. Bom dia, Cláudio. Bom dia a todos. Hein, Cláudio Humberto? Sentindo falta do jornal, você e do Felipe, às 19h30. Ontem, quando eu fui ligar a televisão, já vi que não tinha mais. Abraço para vocês. Ótimo final de semana.
2: Ah, muito obrigado. Muito obrigado pela gentileza. Mas ontem eu entrei atrasado, quer dizer, atrasado. Atrasou a minha entrada em razão de uma entrevista que foi concedida ao vivo pelo ministro da Fazenda. Isso foi exatamente no horário da minha participação, por volta das 19h40. E por isso eu só pude entrar depois das 20 horas. Quer dizer, eu entrei fora do horário, recebi várias mensagens de pessoas querendo saber, etc. Mas eu continuo lá firme e forte, agora em vez de Felipe Vieira, que tem um programa novo, e também a apresentação dele a partir das 21h30, mas durante o período do qual eu participo, eu continuo no mesmo horário todos os dias, mas o jornal é apresentado, que se chama agora Panorama, é apresentado por Thaís Dias e Verusca Donato, colegas muito competentes, que ontem fizeram a sua estreia, entrevistaram o ministro e tudo mais. E foi isso que me afastou ontem do horário tradicional, mas eu tô firme. Eu já não marcarei presença a partir de hoje, à noite, porque durante 2 semanas, porque eu estarei de férias. Né?
0: Tá minhas fácil, férias... hein? Assim, vou falar com o chefe da empresa aí.
2: Eu seguindo o modelito Adriano Oliveira...
0: Eu sabia que ia sobrar pra mim. Eu não sei porque que eu provoco.
2: Também eu sou filho de Deus. Então eu tô saindo de férias por 2 semanas, mas daqui a 2 semanas estarei de volta e retomando aí o trabalho com o entusiasmo de sempre.
0: Ouvindo mais participações, diga aí, vamos ver quem é que está mandando mais uma mensagem para cá.
3: Bom dia, Adriano. Eles podiam abrir também agora as administrações, né, para a pessoa usar os banheiros, já que é tudo público mesmo, né?
2: Grande
3: então,
2: ideia.
3: Então, vamos usar os banheiros das administrações.
2: Muito
3: bom
2: bem.
3: Bom dia, Adriano. É o Antônio César.
2: Muito bem, Antônio César, que olha, brilhante. Eu acho que não só as administrações, mas os órgãos públicos de uma maneira geral. Por que a lei não obriga os órgãos públicos a franquear as suas instalações sanitárias, né? Repartições públicas, por que não? Aí fica incomodando dono de bar e de lanchonete, obrigando-os a manter uma estrutura asseada, limpa e asseada e suficiente de banheiros para atender a quem deseja. Eu acho que está certo, Antônio César, brilhante a sua observação. A lei deveria obrigar o serviço público a abrir os seus espaços ali, os seus, enfim, espaços sanitários, toaletes e tal, incluindo nos gabinetes de suas excelências, né, para o atendimento do público.
0: Obrigado ao nosso ouvinte que manda mensagem e participa aqui da nossa programação, Antônio César e todos os outros que acabam sempre nos dando a honra da sua audiência. Tem mais destaques aí, Cláudio? Vou botar você a trabalhar mais um pouquinho antes das férias aí.
2: Então, eu queria mencionar que ontem, né, foi divulgado o anuário, aquele anuário da violência aqui no nosso país, né? É o chamado Anuário Brasileiro de Segurança Pública de 2026, mas que se refere a dados de 2025. Os números são preocupantes, porque tem ali variações para baixo, mas o fato é que há crimes que aumentam de maneira absolutamente impressionante, né? Por exemplo, o feminicídio. Nós estamos, neste momento aqui, vivendo no Grupo Bandeirantes de Comunicação uma campanha que chama A Bande Não Se Cala, exatamente para dar voz e também apoiar aqueles que combatem a violência contra a mulher. E a gente vê que a violência contra a mulher só tem aumentado, né? É um levantamento que confirma a preocupação do Grupo Bandeirantes de Comunicação, né, com relação a isso, ou seja, de a necessidade de se tomar providências efetivas nessa direção. Imagina que a taxa de feminicídio cresceu no Amapá, por exemplo, só para citar o Amapá, que aliás é governado por um sujeito ligado ao presidente Lula, chamado Clécio Luiz, e o sujeito ainda é candidato à reeleição, imagina. Ele, ali o feminicídio cresceu 347%, Adriano, no Amapá. 347% de crescimento de feminicídio no estado. Numa demonstração de que o governo local, sobretudo, né, porque segurança pública é uma tarefa do governo, do governo estadual, né, mostrando completamente, o completo alinhamento do governo do Amapá com relação aos cuidados e à proteção da mulher. Né. E esse levantamento mostra, infelizmente, né, que é uma dificuldade de estados governados pela esquerda. A esquerda tem uma dificuldade imensa de enfrentar bandido, ou por, sei lá, eventuais envolvimentos, né? Ou porque tem aquela mania de desculpar bandidos, dizer que é bandido, de vitimizar bandido, dizer que são vítimas da sociedade, coitadinhos. Você não vê o Lula dizendo recentemente que o traficante de drogas era vítima do viciado, do usuário de droga? É isso, é a cabeça dessa gente e funciona dessa maneira. No Amapá, foram quase 200% de crescimento em um ano dos homicídios, do número de homicídios, 198,5% de crescimento. É impressionante isso. E quando você vai para outros estados que são governados por políticos de esquerda, também os números são alarmantes. Casos, por exemplo, do Rio Grande do Norte, que é governado pela petista Fátima Bezerra. Ele é o segundo na lista. Os homicídios contra mulheres, o feminicídio, no estado governado por uma mulher, cresceu. O número de homicídios de mulheres, feminicídio, cresceu quase 62%. Aí você vai para o Ceará. Chega lá no Ceará, também é outra tragédia. Na Bahia, outra tragédia. Onde há governos de esquerda, há uma tragédia em curso, no sentido de matança de mulheres, na prática do feminicídio, e nos assassinatos de uma maneira geral. Né? Também sem contar crescimento de roubo, de assalto, de estupro e tudo mais. É um flagelo o que a gente vê acontecer no país. Por falar em segurança, na quarta-feira, eu estava com os colegas Thaís Freitas e Pedro Campos, que vieram de São Paulo e tal, participar da programação de aniversário da Bandeirantes, aqui da Bandeirantes, e nós passávamos ali no setor de clubes, perto, ali naquela pista de acesso ao... Acho que ali é o Cota Mil, né? Um clube que tem ali bem famoso, a churrascaria Fogo de Chão, tem mais uma academia de ginástica mais na frente e tal, naquela região ali. De repente, param dois ônibus de um luxo, difícil de você ver em ônibus. Sabe esses ônibus que fazem longos percursos, ônibus leito, né? De alto luxo, mas assim, é impressionante. Você vê que o ônibus é um ônibus, na verdade, dois ônibus luxuosos. Sabe de quem, Adriano?
0: Quem
2: da Força Nacional de Segurança Pública.
0: Ué, estava tendo guerra ali naquela região?
2: Não. Aí de lá desceram uns engraçadinhos, todos eles ali, em direção a alguma churrascaria para encher a pança por nossa conta.
0: Ah, então a Força Nacional estava exatamente aumentando a sua força de alimentação, é isso?
2: Exatamente. Estava por nossa conta, estava ali, né? Caindo, né, traçando uma sei lá o quê, né? Mas o fato é que isso mostra as distorções que a gente vive. A gente vive sob um governo federal que não combate o crime, não combate as organizações criminosas, até briga com países que querem fazê-lo, como agora recentemente com os Estados Unidos, por conta da negativa do governo brasileiro de apoiar a classificação do PCC e do Comando Vermelho como organizações terroristas. Lá Não era aqui no Brasil, não. Lá. E aí, não, como é que pode? Nossos criminosos, coitadinhos, não sei o quê. Bom, o fato é que a gente assiste uma situação que várias vezes eu já era para trazer aqui e eu tenho esquecido. Que é a presença inútil da Força Nacional de Segurança aqui na nossa cidade. O que é que eles estão fazendo? Por que eles estão? O que estão fazendo aqui? O quê? Porque apoiar a segurança pública eles não apoiam, né? É, eles devem estar num processo de engorda, talvez, a julgar pelo número de pessoas que desceram dos ônibus luxuosos. Assim, é de um luxo chocante os ônibus de transporte dos integrantes da Força Nacional. É vergonhoso que isso aconteça, porque acontece às nossas custas. É um tabefe na cara do cidadão que, inclusive, sofre os efeitos da criminalidade crescente no nosso país.
0: 10h54, tem mais participação de ouvinte aqui, o Laércio, falando mais sobre banheiros públicos. O pessoal gostou do tema aqui e tem dado algumas ideias e experiências. Conta pra gente, Laércio.
4: Bom dia, Adriano e Cláudio. Falando sobre os banheiros públicos, eu sou da época que, na W3 Sul, todas as bancas de jornais, nas entrequadras e no setor comercial sul, tinham um banheiro público. Eu lembro que foi quando eu entrei no governo do Distrito Federal, trabalhava na administração de Brasília, e a gente fazia a revisão, fazia a conferência de patrimônio, e aí foi acabando, e hoje não existe mais banheiro público, né?
2: É, muito bem lembrada. Esses dias a gente até mencionou isso aqui, né? Como desapareceram aqueles banheiros ali nas entrequadras da W3 Sul, né? Eu digo entrequadra, na verdade, entre blocos, né? Entre um bloco e outro ali da W3 Sul, tinha banheiros públicos. Na W3 Norte eu não tenho muita memória disso, mas na W3 Sul, de toda certeza, tinha lá. E isso foi desaparecendo, né, Adriano? Isso foi desaparecendo.
0: Sim.
2: Por onde você anda, né, o mundo afora, você vê uma preocupação dos governantes, né, dos prefeitos e tal, que lá nos países parlamentaristas são os presidentes de câmara que administram as cidades, presidente de câmara legislativa, câmara municipal, né? E assim, são os banheiros públicos são espalhados nas cidades, né? E cada vez mais modernos, são cabines que eles chegam lá, o caminhão bota lá e pronto, conecta lá com água, com esgoto, etc. E está funcionando. As pessoas pagam por aquilo, é um preço muito acessível e, portanto, todo mundo pode usar. E é cheiroso, confortável, enfim, tem televisão, enfim, é um banheiro muito digno que a gente vê em países da Europa, por exemplo. Aqui tá faltando tomar medidas como essa.
0: Chegou ele, todo pimpão, serelepe, alegre para o seu Manhã Bandeirantes, 10h57, Rodrigo Vilela. Qual é o destaque, ou quais são os destaques do programa de hoje?
5: Sexta-feira, né, Adriano? Nossa agenda cultural, muita diversão, opções de lazer nesta sexta-feira já, no sábado, também no domingo. Claro que notícias da nossa cidade, inclusive detalhes sobre a prisão de um homem suspeito de tentativa de homicídio. Essa prisão foi feita em flagrante na Feira do Produtor. Vagas de emprego, viu, gente? Ainda dá tempo de arrumar um emprego para a gente fechar bem a semana. São mais de 600 oportunidades, salários que chegam a R$ 4.500.
0: Tudo isso e muito mais agora no seu Manhã Bandeirantes. Cláudio Humberto, então revejo você daqui 15 dias na nossa programação. Estará descansando em merecidas férias pelas próximas 2 semanas?
2: É, exatamente. 2 semanas aí, 2 semanitas de férias. Daqui a pouco estou de volta, vou dar uma descansada. Enfim, se é que vai ser possível fazer isso, mas vou tentar, sem dúvida. Vou me esforçar para isso, para retemperar aí as forças, o ânimo e voltar ainda mais disposto, como sempre a gente está aqui, muito motivado, trabalhando em função dos nossos ouvintes. Portanto, está aqui, há 2 semanas, estamos de volta.
0: Tá. Boas férias, Cláudio. Aproveite, viu, e até a volta.
2: Muito obrigado, abração, tchau.
0: Vambora, gente. Rodrigo Vilela está louco para começar o Manhã Bandeirantes e eu estou louco para sextar. Então, vamos juntar essa combinação e vamos dar início ao Manhã Bandeirantes e desejar para você um ótimo fim de semana. Siga conosco, siga na Band. Rodrigo Vilela e grande equipe agora no seu Manhã Bandeirantes.
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5: 11 horas em ponto.
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5: Excelente dia para você neste que é o melhor dia da semana, sexta-feira, 24 de julho de 2026. Está no ar o Manhã Bandeirantes, comigo, Rodrigo Vilela, produção de Vitória Carvalho e toda a brilhante equipe da Bandeirantes, da nossa 89.9 FM. Fico com você até meio-dia. Claro que aqui você pode participar com a gente sempre que você quiser. Só mandar um WhatsApp para mim, 994009269. 994009269. E você acompanha a nossa programação pelo rádio no 89.9 FM e também no YouTube, nossa live que já está no ar. É só procurar por Band Brasília. Também estamos no Instagram, nosso perfil é arroba Rádio Bandeirantes Brasília. Tudo junto mesmo, tá gente? Só colocar ali Rádio Bandeirantes Brasília que você já vai encontrar o nosso perfil por lá no Instagram. E vamos aos destaques do Manhã Bandeirantes.

0: Mulher leva tapa de motociclista após confusão de trânsito em Ceilândia. Também em Ceilândia, um homem foi preso por tentativa de homicídio na feira do produtor. Operação mira suspeitas de explorar sexualmente adolescentes na Asa Norte. Motorista que atropelou homem cego com um cão-guia e fugiu sem prestar socorro é indiciado pela Polícia Civil. Polícia Civil reforça que não é necessário esperar 24 horas para registrar o desaparecimento de uma pessoa. E hoje são mais de 600 oportunidades de emprego aqui no Manhã Bandeirantes, salários que chegam a R$ 4.500. E hoje tem também agenda cultural, com opções de shows, festas, julina, festival infantil para animar o fim de semana. Tudo isso e muito mais agora no Manhã Bandeirantes. Para participar é só mandar um WhatsApp aqui para mim, 994009269. Também pode participar com a gente lá no nosso chat, que eu fico monitorando daqui, viu? Você que está na nossa live consegue me ver aqui, olha só. Tô bem aqui, prestando atenção em vocês.
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0: Faz sol aqui na área central de Brasília, não vejo nem nuvens, tá? Então céuzão limpinho, limpinho, sol forte aqui na capital. Temperatura para esta sexta-feira entre 16 e 29 graus. Neste momento, olha só, deu até uma esquentadinha, 24 graus Celsius, umidade relativa do ar entre 60 e 25%. Tempo seco, hein, gente? Vamos prestar atenção na hidratação. Pôr do sol hoje às 17 horas e 58 minutos, previsão de céu com poucas nuvens, não deve chover, tá? Também não deve chover no fim de semana. Fim de semana, inclusive, que a mínima fica em 16 graus no sábado, 17 graus no domingo e a máxima 29 graus. Tempo neste fim de semana vai ser muito parecido com hoje, tá? Aquele tempo seco, céu aberto, né? Fica bonito esse nosso céuzão aberto, madrugadas frias e tardes mais quentes.

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1: Vamos dar uma olhada aqui no trânsito nas principais vias de acesso à área central de Brasília. E uma boa notícia é que o trânsito está bom em todas as principais vias de acesso. Não consigo ver nenhum ponto aqui de lentidão no mapa do Waze aqui, que eu estou sobrevoando o Distrito Federal pelo mapa do Waze. Não aparece nenhum trecho de lentidão. Se você está passando por algum trecho, viu um acidente, alguma coisa assim, manda aqui para mim no 994-009-269. Asa Norte com trânsito muito bom em todas as principais vias. Uma pequena lentidão só ali no início da W3 Norte, mas quando chega já ali na altura do Brasília Shopping, o trânsito já volta a fluir normalmente. Área Central de Brasília com trânsito muito bom. Asa Sul também, trânsito fluindo bem. As três pontes que cortam o Lago Paranoá não tem nenhum sinal de engarrafamento.
2: E ninguém aprende
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1: está vindo ou indo... para São Sebastião também, o trânsito está todo liberado, tá? Pode ficar tranquilo. Vamos ali para o lado do Riacho Fundo 1, Riacho Fundo 2, também trânsito bom, é PTG estrutural, é PNB, trânsito todo fluindo muito bem. Lá em Taguatinga, tirando aquele trecho que a gente já sabe. Onde? Lá na Comercial Norte, né? Que o trânsito tá aquela coisa ali encalhada, né? Tirando aquele trecho, todo o resto ali em Taguatinga com tudo fluindo muito bem. Tem um pequeno trecho de lentidão, viu, gente? Só na Hélio Prates, para quem já está chegando ali na altura da Feira dos Goianos, quem segue sentido Tagua Center. No outro sentido da via, o trânsito muito bem. Mas o trânsito não chega a parar, não, tá, gente? Começa ali no cemitério Campo da Esperança de Taguatinga, até a altura mais ou menos do início da feira dos Goianos, e depois o trânsito fica todo muito bom. Em Ceilândia e em Samambaia, o trânsito está fluindo muito bem, também no Recanto das Emas, você que está lá, quer passar pela 001, não precisa se preocupar que o trânsito está todo muito bom. Pessoal do Gama, querido Gama, né, um abraço para todo mundo do Gama, inclusive o trânsito também fluindo muito bem. Qualquer alteração, eu volto aqui para falar com vocês. Música.

0: E já tem informação chegando aqui, uma mulher, uma discussão de trânsito, melhor dizendo, por causa, sabe do quê, gente? Uma buzina terminou em agressão contra uma mulher em Ceilândia. A vítima foi atacada por um motociclista durante esse barraco que teve lá em Ceilândia. Quem vai trazer os detalhes pra gente? Beatriz Matos, muito, muito bom dia.
1: Exatamente, Vilela, muito bom dia para você, por conta de uma buzina. Essa vítima, que é uma mulher, ela foi agredida com um tapa no rosto por esse motociclista, porque inclusive esse homem estava acompanhado de uma mulher na garupa da moto, Vilela. A motorista, ela contou que quando começou, os dois estavam parados no semáforo, foi quando o sinal ficou verde, essa mulher percebeu que esse casal que estava à frente dela nessa motocicleta não liberaram a via, foi quando ela decidiu dar uma leve buzinada. Só que eles também não liberaram ali o trânsito, foi quando ela decidiu dar uma segunda buzinada, só que um pouco mais alto, e pelo que parece foi o estopim ali para que a confusão iniciasse. Ela conseguiu seguir com o trajeto dela, foi a caminho de um posto de combustível, só que ela percebeu que estava sendo seguida aí por esse casal na moto. Ela parou ao lado do posto de combustível, esse casal na moto também parou ao lado dela, e foi quando a discussão começou, Vilela. Dá para perceber ali pelas imagens, até aqui descrevendo para os nossos ouvintes, que tanto um quanto o outro começa a falar xingamentos para essa mulher dentro do carro, e é o momento que esse homem coloca o braço para dentro do carro dessa vítima, e é o momento que ela recebe ali um tapa no rosto. A vítima contou, Vilela, nas redes sociais, que esses foram os piores 30 segundos da vida dela. E de fato, porque toda a ação foi muito rápida, esse homem, ele simplesmente para, discute, agride a mulher e depois foge. Nós temos, inclusive, um relato da vítima. Vamos ouvir um pouco da reação dela depois de ter passado por isso.
2: Psicologicamente, eu fiquei abalada. Fiquei 2 dias sem trabalhar praticamente. Era à noite. Eu geralmente trabalho à noite junto com o pessoal. Meus amigos me ajudaram da Uber e tudo mais. E assim, é só um alerta. Cara, mulher, pelo amor de Deus, macho que bate numa mulher que ele nem conhece, imagina o que ele não faz com a que ele conhece dentro de casa. Eu tô indignada, indignada, indignada.
1: Vilela, ela contou que também o que mais surpreendeu ela foi porque tinha uma mulher ali também na garupa da moto, né? Pelo fato de ela ser mulher, só que foi uma reação totalmente ao contrário, porque essa mulher acabou agredindo verbalmente também a vítima. Ela contou que ficou com o olho roxo depois de ter recebido esse tapa na cara. Isso aconteceu no último sábado, Vilela, só que as imagens só vieram à tona agora. A vítima registrou um boletim de ocorrência e agora o caso segue sendo investigado pela Polícia Civil como lesão corporal e injúria. Até o momento, não há informações sobre a identificação e nem localização desse casal que está envolvido na confusão e na agressão contra essa vítima, Vilela.
0: Em tempo de terminar em tragédia por causa de uma buzina, né? Pessoal, a gente quando dirige tem que ter um pouquinho mais de paciência, né? Obrigado pelas informações, Beatriz Matos.

0: Motorista é indiciado por atropelar uma pessoa com deficiência visual e fugir sem prestar socorro. Quem vai trazer os detalhes pra gente? Diogo Albuquerque, bom dia.
1: Bom dia, Vilela, e aos nossos ouvintes aqui do Manhã Bandeirantes. A Polícia Civil do Distrito Federal indiciou o motorista que atropelou um homem cego com cão-guia e fugiu sem prestar socorro. Esse acidente aconteceu em Águas Claras no dia 12 de julho e foi registrado por câmeras de segurança. Segundo o pedestre, o Victor Uchoa, naquele dia ele passeava com o cão-guia e quando estava ali passando da rua para a calçada, sentiu a colisão do veículo. Ele fraturou o tornozelo, machucou um dos braços e teve que colocar gesso. O condutor fugiu do local sem prestar socorro, mas Victor conta que um vizinho viu a situação e foi ajudá-lo. Vamos ouvir.
2: Logo depois, apesar do motorista ter evadido do local, sem prestar o devido auxílio, o meu vizinho que assistiu a situação foi lá, me prestou auxílio e conseguiu me ajudar a me levantar, me recompor, né? Atravessar a volta... A rua e voltar pro prédio. E aí fica aquela coisa, né? A gente conta com a empatia das pessoas e espera que elas possam se conscientizar, né? Que nesse momento, assim, de acidente, que é necessário você parar, de repente dar uma olhada para ver se a pessoa tá bem, se tá em condições, se tem alguma coisa que você possa fazer, de repente, uma ajuda para a pessoa chegar até o hospital mais próximo.
1: De acordo com a Polícia Civil, as imagens de câmeras de segurança das ruas ajudaram a localizar a garagem do condomínio do suspeito, de 53 anos, que não teve a identidade revelada. O veículo foi apreendido e passou por perícia. Logo após esse acidente, o condutor foi filmado com a capacidade ali psicomotora alterada. Uma testemunha ainda relatou aos investigadores que ele estava com os olhos caídos, uma postura debilitada e a aparência de estar sob efeito de substâncias ilícitas. Segundo a polícia, a legislação de trânsito admite que a alteração da capacidade psicomotora, no caso, seja demonstrada por imagens, vídeos, depoimentos e outros meios de prova. O condutor foi indiciado por lesão corporal culposa grave na direção de veículo com a capacidade psicomotora alterada e agravante de omissão de socorro, além de crime de afastamento do local do acidente para fugir à responsabilidade penal ou civil.
0: Aí, obrigado pelas informações, Diogo Albuquerque. E o vídeo desse acidente está lá no Instagram da Rádio Bandeirantes Brasília, viu? @ Rádio Bandeirantes Brasília. Está lá no dia 14 de julho, foi quando nós fizemos essa publicação. Você consegue acompanhar essas imagens, né? Todo esse acidente que foi registrado pelas câmeras de segurança de um comércio, né? As imagens ali que chocam mesmo ali, uma coisa absurda. Felizmente, né, a vítima sobreviveu esse acidente, né, e enfim, e a polícia agora segue com as investigações.

0: 11 horas e 14 minutos, a polícia do DF investiga a agressão de um cliente contra a faxineira de uma lanchonete no entorno de Brasília. Quem vai trazer os detalhes pra gente, todas as informações, é o repórter da Band, Alex Guzmão.
1: Um tapa na vassoura, depois um chute e por fim um empurrão que fez a vítima cair. A agressão aconteceu no último domingo em Valparaíso de Goiás, no entorno de Brasília. Foi no momento em que a funcionária limpava o chão. Ela diz que o cliente foi agressivo ao ordenar que ela se afastasse. E quando ela pediu respeito, o homem reagiu dessa forma.
2: Levantou. Muito brabo, muito nervoso. Eu acho que já devia estar com algum problema, sei lá. Então eu caí. Aí ele já foi saindo, se retirando.
1: A faxineira, que está com medo e não quer se identificar, registrou um boletim de ocorrência. No exame de corpo de delito, foi constatado um ferimento no braço. Além da violência contra a profissional, chama atenção nesse caso o fato de o cliente estar acompanhado de 3 crianças. Segundo a faxineira, uma menina chorou e voltou para pedir desculpas.
2: As crianças são bem educadas. Uma menina, a do cabelinho preto, chorando, né, pedindo desculpa, entendeu? Desculpa, moça, desculpa, pedindo desculpa.
1: A polícia identificou o agressor, João Vieira de Freitas, de 42 anos, que é investigado por lesão corporal. Em nota, a lanchonete afirmou que repudia qualquer ato de violência e que a funcionária terceirizada recebeu atendimento imediato. Em maio, câmeras de segurança flagraram uma cliente no drive-thru de outra lanchonete de Brasília, agredindo uma funcionária. O motivo teria sido um erro em um sanduíche. Depois da repercussão do caso, a mulher, que trabalha no escritório da ONU, foi afastada do trabalho. Ela responde por lesão corporal.
0: O pessoal tá com cabeça quente, hein? Que covardia. A União Europeia passa a proibir que grandes empresas de moda destruam roupas, calçados e acessórios que não forem vendidos. Olha só, de Paris, informações com a correspondente da Bandeirantes, Sônia Blota.
3: Um mundo formidável. Roupas dos estilistas mais badalados, bolsas das marcas mais conhecidas, sapatos que calçam o bom gosto. Nem todos os consumidores podem, mas sonhar não é proibido. Essa é a moda de luxo, que aposta na exclusividade e durante décadas deu um destino controverso aos produtos que não são vendidos. A destruição. Assim, peças de grife não vão parar em liquidações e continuam inacessíveis para a maioria da população. Mas esse modelo começa a mudar. Uma nova lei já em vigor em países da União Europeia obriga as marcas a encontrarem uma segunda vida para esses itens por meio de doações, reparos, reciclagem ou canais controlados de revenda. A decisão responde a uma preocupação ambiental. Segundo a Agência Europeia do Meio Ambiente, entre 4% e 9% dos produtos têxteis colocados no mercado europeu são destruídos antes mesmo de serem usados. São centenas de milhares de toneladas de peças novas descartadas todos os anos. A prática já provocou escândalos no setor. Em 2018, a britânica Burberry admitiu ter destruído milhões de euros em mercadorias para preservar sua imagem de exclusividade. Em 2021, a americana Coach também foi criticada após a divulgação de imagens de bolsas sendo cortadas antes do descarte. Para o mercado de luxo, o desafio agora é encontrar um equilíbrio. Afinal, essas marcas não vendem apenas roupas ou acessórios. Vendem desejo, raridade, prestígio.
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0: 11:18.
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0: Agora são 11 horas e 21 minutos.
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0: Agora 11 horas e 21 minutos, suspeito é preso em flagrante por tentativa de homicídio na Feira do Produtor. Quem traz os detalhes pra gente, Natália Ferreiro, bom dia.
1: Oi, Vilela, bom dia. Bom dia a todos que nos acompanham. A prisão aconteceu nesta quinta, lá na QNN 27 de Ceilândia, poucas horas após o crime. Assim que receberam a notificação do ataque, as equipes ali da Polícia Civil iniciaram as buscas pela região para localizar o agressor. A equipe identificou e abordou o suspeito ainda nas proximidades da feira. Os policiais apreenderam um facão e um pedaço de madeira que foram usados pelo agressor. O homem atingido pelos golpes sofreu graves lesões. Uma equipe de resgate socorreu a vítima e a encaminhou ao hospital de base para atendimento especializado. Os agentes levaram o homem para a delegacia, onde foi registrada a tentativa de homicídio. O autuado agora permanece preso.
0: Aí, obrigado pelas informações, Natália Ferreiro. Pessoal, e ontem eu falei sobre aquela notícia, né? Trouxe a notícia aqui a obrigatoriedade de disponibilizar banheiros a clientes em comércios aqui do Distrito Federal, né? Inclusive provoquei a respeito da discussão, porque por enquanto estava só aquele bem bom, aquele oba-oba. Quero até dizer, reforçar aqui, não sou contra a medida. A minha preocupação é quanto à segurança desses comerciantes, alguns que trabalham à noite, por exemplo, como drogarias ou padarias, que ali já na madrugada começa o funcionamento, e ter que abrir o estabelecimento ali para pessoas que se identificam como clientes, né, em um horário de pouca movimentação. Sabemos que a segurança é pública, tem os méritos dela, claro, mas não consegue ser onipresente, né? Então, assim, minha preocupação foi essa. E hoje trago, então, essa repercussão. Padarias, drogarias e outros comércios do DF que já são obrigados a disponibilizar aos clientes acesso gratuito aos banheiros do estabelecimento. E aí, gente, pelo texto dessa nova lei, que já foi sancionada pelo GDF nesta semana, os comerciantes que não cumprirem a determinação podem ser multados em até R$ 600 e ter o alvará suspenso em caso de reincidência. A nova norma gera preocupação entre os representantes do setor, que afirmam não ter sido consultados e criticam a imprecisão da lei. Para o presidente do Sindivarejista DF, o Sebastião Abrita, a determinação desconsidera as particularidades de cada comércio, dificultando a adesão de pequenos negócios. Além disso, ele critica o mérito da lei, que deve ser de competência da União. Vamos ouvir.
2: O Sindicato do Comércio Varejista, DF, está estudando a inconstitucionalidade da lei, pois fere o artigo 22 do inciso 1 da Constituição Federal, que reserva à União a competência para legislar sobre o tema.
0: O presidente do Sindicato dos Farmacêuticos, Erivan... O presidente do Sindicato dos Farmacêuticos, Erivan de Araújo, também questiona a falta de...

0: esse indivíduo adentre ali no estabelecimento, que na maioria são pequenas lojas que têm um banheiro no fundo do estabelecimento.
1: Já a Fecomércio afirma em nota que reconhece e respeita as decisões dos poderes legislativo e executivo e que ainda analisa os impactos da lei. A entidade pede esclarecimentos adicionais, especialmente por entrar em vigor sem prazo de adaptação e sem definir com precisão como será aplicada a estabelecimentos de diferentes portes e estruturas. Por isso, a federação defende o diálogo do GDF com o setor produtivo e a regulamentação da norma com critérios objetivos. Espera que a lei não imponha custos desproporcionais nem comprometa a atividade dos empreendedores. E eu concordo, viu, assim, eu endosso aqui também, né, a visão ali dos sindicatos, tanto do Sindicato dos Farmacêuticos, quanto também o posicionamento do Sindivarejista. Né? Isso porque, assim, gente, nem todo o comércio tem essa estrutura para colocar um banheiro adaptado. Não, a impressão que passa mesmo é que não houve esse diálogo da maneira que deveria ser. Né? E os pequenos comerciantes, ali que às vezes tem uma distribuidora de bebidas, tem uma pequena padaria, como é que vai fazer a adaptação disso, de colocar um banheiro que, inclusive, o banheiro tem que ser adaptado? Óbvio que as pessoas todas têm direito a usar, né, o acesso ao banheiro, mas muitas vezes não tem a estrutura ali, não dá, gente, para fazer isso. Eu não sei, acho que faltou um diálogo, faltou um tempo para os comércios se adaptarem. Tem móveis que são mais velhos, né? Nem todo mundo ali vai conseguir ter esse espaço. Me parece que foi uma decisão assodada, aquela coisa ali feita na correria. Ah, que lindo, vamos liberar o banheiro. E não pensaram em tudo, como muitas decisões que acabam acontecendo aqui no nosso país. Quero agradecer nossa audiência que participa aqui conosco, né? Esse assunto do banheiro que sempre repercutiu ontem, repercutiu hoje. A Cristiana Prado também já se manifesta aqui perguntando: e por que não fazem banheiros públicos em vez de obrigar o comércio? Concordo com você também, viu, Cristina? Desculpa, acho que te chamei de Cristiana na primeira leitura, mas é Cristina, Cristina Prado. Obrigado pela mensagem, viu, Cristina? Pois é, e eu sou solidário também, viu, Cristina? Aos nossos amigos que fazem ali transporte por aplicativo, né? Ontem, inclusive, nós recebemos uma mensagem do, deixa eu até ver aqui do direitinho, só para não dar o crédito, foi do Emerson, ele falando que precisava usar até banheiro de supermercado, mas hoje está tudo fechado. E aí a gente traz um outro problema, que as plataformas de aplicativo precisam da estrutura ali para que as pessoas que trabalham com aplicativo, seja transportando pessoas, fazendo entregas, para que essas pessoas tenham estrutura de trabalho. A gente não pode empurrar ali sempre para o comerciante esse mais um ônus. Né? E aí o governo se isenta do banheiro público, se isenta da segurança pública, e aí fica o comerciante sempre mais um custo. Imagina a pessoa que já trabalha ali no limite de estrutura mesmo e financeiro, né? E ainda tem mais esse custo agora, colocar um banheiro adaptado e aquela coisa toda. Depois vou só assim, por até provocar a audiência a fazer isso. Dá uma olhadinha em algum site desses de construção, dá uma olhada no preço que é do suporte ali para poder as pessoas terem um apoio, né, na adaptação do banheiro. É tudo muito caro. Me parece que, mais uma vez, é uma coisa que deveria ser até obrigação mesmo do governo, né, ali do Estado, que fica empurrando mais uma coisa para o comerciante. Assim não dá. Agora, 11 horas e 29 minutos, um relatório do Unicef revela uma alta vulnerabilidade ambiental para crianças em mais de 300 municípios brasileiros. Quem vai trazer os detalhes para a gente de Belo Horizonte, nosso repórter, Paulo Xavier.
2: O painel Crianças e Meio Ambiente é uma plataforma online que apresenta dados sobre a exposição ambiental de crianças e adolescentes em 5.570 municípios brasileiros. O usuário tem acesso a 14 indicadores organizados em 4 áreas temáticas, tudo de maneira individualizada para cada município. Entre esses indicadores estão o risco de inundações, qualidade do ar e até o percentual de áreas verdes em escolas. A representante adjunta da Unicef no Brasil, Laila Saad, diz que o objetivo do painel é ajudar

0: ajudar os governos a tomar decisões sobre como proteger as crianças dos extremos climáticos.
1: Agora, com o painel que estamos lançando hoje, o painel Crianças e Meio Ambiente, vamos conseguir que esses municípios tenham um diagnóstico muito mais preciso dos desafios. Isso é uma ferramenta muito potente e ele vai ajudar a indicar as prioridades e orientar decisões de investimento.
0: O painel mostra em cada cidade os riscos em potencial que foram identificados pelos especialistas da equipe do Unicef e da Vital Strategies, uma organização global especializada em saúde pública. Além do diagnóstico, a plataforma oferece 50 dicas ou sugestões de ações que os municípios podem fazer para proteger e melhorar a saúde das crianças de acordo com cada realidade. É o que explica o especialista em mudanças climáticas do Unicef Brasil, Danilo Moura.
2: Quando a gente está falando de eventos climáticos extremos, né, chuvas, ondas de calor, secas, no curto prazo, no nível do gestor municipal, não tem muita coisa que você pode fazer para evitar essas coisas, né? Então, para esse conjunto de riscos, as recomendações são recomendações de adaptação, ou seja, como é, que medidas você precisa tomar para proteger, para garantir direitos das crianças quando esses eventos acontecem.
0: De acordo com o Unicef Brasil, 16 milhões de crianças estão expostas a 3 ou mais riscos climáticos, como ondas de calor ou secas, o equivalente a 3 em cada 10 meninos e meninas brasileiras.
3: Agora 11 horas e 32 minutos, saca só.

0: Quando você ouve esse jazz na sexta-feira, já sabe que quem está por aqui é a Malu Lira, que vai atualizar a gente sobre o mundo das celebridades. E essa eu tava doida pra gente comentar, viu, Malu? Sobre a Virgínia e o Vini Júnior. Porque o Vini que fez, né? Assim, terminou a Copa do Mundo ali, já não tava mais com aquela obrigação, já correu logo pra fazer uma harmonização facial, né? E eles estão juntos ou não, Malu? Bom dia.
1: Bom dia, Vilela, para você, para todos os ouvintes. Sextou com fofocas dessa semana. E olha, eles estão juntos, viu, Vilela? Ela cansou desse mistério aí que ela estava fazendo desde a Copa do Mundo. Todo mundo já estava associando, eles no mesmo barco, no, na mesma casa. Mas ela nunca tinha postado nada oficialmente. Só que essa semana ela postou e não foi pouco, viu, Vilela? Ela postou uma festa junina que rolou na casa dele lá no Rio de Janeiro. Ontem eles estiveram no Cristo Redentor, mas o que chamou mesmo a atenção nessa semana foi a harmonização facial do Vinícius Júnior. Ele ficou alguns dias aí sem aparecer, né, na frente das câmeras, fez um suspense ali, e aí nessa semana teve também a inauguração da Academia da Virgínia, lá em Goiânia. E aí o Vini Júnior apareceu com essa mudança no visual. O que você achou, hein, Vilela?
0: O papo de trocar o CPF, né? Virou outra pessoa.
1: Você
0: mas
1: achou?
0: Eu achei que mudou bastante. Pra mim, pelo menos, foi uma harmonização mesmo. Eu achei até que melhorou. Porque tem uns casos, né, Malu, que vira demonização mesmo. Ali a pessoa vira uma carranca que socorro no Vini Júnior. Eu acho até que melhorou. Agora, essa volta da Virgínia com o Vini, viu, Malu? É aquilo que eu fico pensando. A mãe da Virgínia, de vez em quando, ela dá uns graves, né?
1: Vários.
0: Eu lembro que lá, acho que foi no mês passado, ela chegou a curtir um comentário ali, uma publicação na internet, nas redes sociais, criticando uma reaproximação, né? Já ali, quando dava sinais ali da reaproximação da Virgínia com o Vini. E aí ela foi lá e, pã, deu aquela curtida. Agora imagina o almoço de domingo, né? Como é que não vai ficar o clima. Mas eu achei a harmonização do Vini positiva. O que você achou, Malu?
1: Ah, eu achei também. Eu achei que deu uma melhorada ali. Mas eu gosto também da barba, né? Achei que deu um diferencial nele, Vilela. Muita gente criticou, mas eu acho que foi uma escolha certa ali pro Vini Júnior. Eu gostei da
0: mudança.
1: Na
0: internet o pessoal se dividiu, foi?
1: Dividiu opiniões, como sempre, né?
0: Na internet o povo também gosta muito de causar. Eu tô até olhando aqui as fotos. Mas assim, eu vou te falar, pra mim parece assim, até outra pessoa mesmo. Pra mim, achei bem que ficou bem diferente dele. Mas eu achei que mudou para melhor no caso dele. Realmente, eu não tinha nem me atentado à barba dele, que agora ali realmente começou a ter uma barbichinha. E também tem notícia do Luan Pereira, né, Malu?
1: Sim, Vilela, falando dessa reaproximação, né, de negociar o inegociável, de voltar com o ex, o Luan Pereira, aquele cantor sertanejo que a gente falou há umas duas semanas atrás aqui sobre o término do noivado dele com a influenciadora Vitória Miranda, eles decidiram reatar. Acredito aí, né, depois de algumas conversas, eles fizeram uma viagem romântica para Jericoacoara e aí anunciaram a volta. Inclusive, ele postou nas redes sociais uma declaração dizendo que ela é o amor da vida dele, sendo que ele, quando terminou, né, de acordo com a influenciadora, ele terminou com ela falando que o coração dele não estava mais ardendo pelo relacionamento. Só que agora ela voltou a ser o amor da vida dele e a gente espera aí que eles continuem, né, sendo felizes.
0: Ela que fez uma publicação, não foi, Malu, ali, que não sei, uma coisa assim, acho que você até trouxe pra gente aqui,
1: sim,
0: de uma pessoa, eu durmo não sei o quê, eu
1: exatamente,
0: foi ela.
1: Ela postou falando que acordou com a notícia, que ele não queria mais noivar, né, não queria casar, não estava mais feliz, e aí mudou.
0: E aqui, quero até, viu, Malu, o pessoal já reagindo aqui, o Marcos Souza, ele mandou um vídeo aqui. Marcos Souza, meu amigo, eu vou assistir esse vídeo logo mais. Quero até convidar a Joyce, que tá aqui na porta da gente. Vem aqui, Joyce, o que você acha aqui também? Quero que vocês conheçam. Você que tá
1: vem
0: acompanhando
1: cá
0: a gente pela live vai ver nossa querida Joyce, que trabalha aqui conosco. Ela que não perde também as fofocas que a gente traz aqui no Fama ou Flop. Marcos Souza, eu vou ver o seu vídeo daqui a pouco, viu? Para não quebrar aqui a nossa roda de fofoca. Joyce, o que que você achou da harmonização facial do Vini Júnior? Ficou melhor ou ficou pior?
2: Prefiro não comentar.
0: Olha, como a Malu disse mesmo, divide opiniões. Eu achei que ficou melhor. Eu achei que ficou melhor, sim, né? Mas teve gente que não gostou.
2: Ficou a cara do Mumuzinho, não?
0: Do Mumuzinho? Deixa eu ver bem aqui. Mumuzinho. Eu tô doido. O Marcos Souza mandou aqui pra gente. Ah, realmente. Eu acho que dá uma lembrada.
1: Será que ele vai cantar pagode
0: dá.
1: Agora?
0: Pessoal do mundo da bola gosta de um pagodinho mesmo, viu? Ficou a cara do Mumuzinho mesmo. Eu também tô achando bem parecido agora, viu, Joyce? Uma ótima referência.
2: Plantei uma semente aí.
0: Tem também o Neymar, né? Um beijo, Joyce. Gente, a Joyce, que trabalha aqui conosco, vocês estão vendo, vocês que acompanham a gente aqui pela nossa live, pra ali, bem ali. E vocês conhecem ela também da tela da Band, né? Já viram ela apresentando o nosso Boa Tarde DF, né? Agora veio aqui pra poder ouvir as fofocas da Malu. Malu, que também faz link lá no nosso Boa Tarde DF. Vamos fofocar. Neymar, Malu. Beijo,
1: vamos.
0: Joyce.
1: Beijo, Joyce. Bom, Vilela, semana passada eu falei aqui também, né, que alguns profissionais do pôquer criticaram o Neymar pela dedicação no pôquer e não no futebol, né? Pois é, ele ontem apareceu no Instagram dele rebatendo essas críticas, mandando esses jogadores cuidar da vida deles. Isso porque ele voltou à polêmica essa semana, porque ele participou do Campeonato Brasileiro de Pôquer, que aconteceu na noite de terça-feira. Ele não viajou com o Santos para jogar uma partida que terminou com uma goleada do Santos, felizmente, né? Porque se o Santos tivesse perdido, tenho certeza que os torcedores
0: iam cobrar ele mesmo.
1: Mas ele resolveu não viajar com o Santos para participar desse campeonato de pôquer, que perdeu também, né?
0: Acabou então, perdendo, assim, duas decepções.
1: Então ele,
0: né,
1: voltou também para os holofotes, porque ele mandou todo mundo cuidar da vida deles, que ele vai jogar, sim, o pôquer dele e vai ficar por isso mesmo.
0: Não deu certo minha torcida, então, né, Malu? Porque você até trouxe essa notícia pra gente, essa fofoca do Neymar agora com o pôquer. Até torci pra ele ter sucesso ali na carreira do pôquer, pra poder, enfim, né, às vezes, já que não tá mais dando certo ali no futebol, que seja no pôquer, então, né, que ele, o Neymar, ele é muito carismático, né, tem quem gosta, quem não gosta, mas a gente não pode negar que ele tem a torcida dele, né, tem as pessoas que gostam dele, eu até torço pra ele ter mesmo ali sucesso, que seja no pôquer, então, né, e o nosso querido Luiz Roberto também, né, também temos notícias sobre ele.
1: Sim, ele compartilhou nas redes sociais que concluiu, felizmente, né, o tratamento contra o câncer de cabeça e pescoço. E ele aproveitou ali para reforçar a importância da prevenção e do diagnóstico precoce da doença. Ele usou também o gancho do Julho Verde, né, que é voltado para a prevenção desse tipo de câncer. O Luiz Roberto revelou que o tratamento incluiu 33 sessões de radioterapia e algumas de quimioterapia. Então, agora, né, aliviado aí por encerrar essa etapa, ele recomendou que as pessoas se consultem, qualquer diferença, né, qualquer sintomas que sentir que possa ser algum tipo, né, algum registro, assim, alguma marca dessa doença, procurar um especialista para ter esse diagnóstico precoce.
0: Ele, né, que estava até cotado para trabalhar na Copa do Mundo, mas em razão do tratamento, não participou da cobertura. E que bom que houve essa conclusão, com sucesso, né? Ficamos todos felizes, ele e Luiz Roberto, nome importante do jornalismo esportivo. E teve também confusão, né, envolvendo Xuxa e Andréa Sorvetão.
1: Sim, Vilela, a ex-assistente de palco, né, Andréa
0: Andréa Sorvetão.
1: Isso aí. Ela publicou um vídeo longo ontem nas redes sociais, falando ali, rebatendo as declarações que a Xuxa fez ao portal do Hugo Gloss. Em um vídeo, né, ela falou, negou que o fim dessa amizade entre as duas tenha ocorrido por homofobia e afirmou que ela é alvo constantes ali de críticas, né, de fãs da Xuxa, porque sempre que mencionam o nome delas duas, volta para esse assunto de homofobia. Mas, segundo a Andrea, o estopim ali da relação delas envolve razões ideológicas. Então, ela afirmou nesse vídeo que elas brigaram mesmo por conta de política. Então, assim, Vilela, para quem conhece, né, uma amizade ali que era bastante esperada, ainda mais nessa turnê que vai ter agora da Xuxa, né, que se chama Última Volta, se eu não me engano, algo assim, ela afirmou que nem foi convidada para essa turnê. Então, ela voltou aí à polêmica, porque ela decidiu abrir o motivo dessa briga com a Xuxa.
0: É, a gente lamenta, né, que essas questões políticas acabem afastando as pessoas, né, e ícones, inclusive, da vida de muitas pessoas. É, que a Xuxa, que teve uma longa carreira, tem ainda uma longa carreira, mas um ícone pop do nosso país, né, marcou ali gerações, na verdade, e Andrea Sorvetão, como Paquita, né, também fazendo parte. Uma pena que, por questões políticas, pelo menos, de acordo com a Andrea, né, tenham se afastado, né, mas a gente fica aqui na torcida, por que não por uma reconciliação. Quem sabe, né? 11 horas e 43 minutos, eu preciso liberar Malu Lira, que volta na próxima semana trazendo mais fofocas, mais notícias pra gente do mundo das celebridades, porque elas não se aguentam também, viu, gente? O pessoal apronta mesmo e a gente tá aqui pra comentar. Obrigado, Malu.
1: Beijos, até a próxima sexta, Vilela.
0: Até.

0: 11 horas e 44 minutos. E claro, agradecer todo mundo que está participando conosco aqui no nosso WhatsApp. Um abraço para o Ivan Lacerda, que também está mandando os cumprimentos aqui para todo mundo da Bandeirantes. Ele que é chefe, estou vendo sua foto aqui, viu, Ivan? Nessa hora de almoço, meu amigo, uma mesa posta dessa com vários ingredientes aqui. Eu fiquei até com fome, viu, Ian? Ivan? É mistura para macarrão, é, Ivan? Ou é uma pizza que vai ser montada? Tem um monte de coisa daqui, mas parece tudo de muito bom gosto, viu? Me deu foi fome. E antes do nosso intervalo, vamos com vagas de emprego. Hoje nós temos 636 oportunidades disponíveis. Os salários, viu, gente, chegam a R$ 4.500. E com esse monte de vagas, quem vai trazer os detalhes pra gente? Quem sabe aí não é a sua hora de conseguir um emprego, né? Um emprego novo ou mudar ali de carreira, quem é que sabe, né? Vitória Carvalho, temos bastante vagas hoje, né? 636 oportunidades, bom dia!
1: Oi, Vilela, bom dia! Para consultor de vendas, tem 15 vagas com local de trabalho não fixo. Não precisa ter experiência, mas é cobrado o ensino médio completo. A remuneração dessa vaga é fixa em R$ 2.100. Há 20 vagas também para bombeiro hidráulico em Samambaia Sul. Não precisa ter experiência, mas é exigido o ensino fundamental completo. E aí o salário varia entre R$ 1.738 até R$ 2.424. E a última vaga desse bloco é para caseiro, na Asa Sul. Tem uma vaga, não precisa ter experiência, mas é exigido o ensino fundamental completo. Essa vaga paga R$ 2.431, Vilela.
0: E se você se interessou por uma dessas oportunidades ou quer dar uma olhada nas outras vagas, afinal são mais de 630 oportunidades, é só você cadastrar o seu currículo no aplicativo Carteira de Trabalho Digital ou ir a uma das 16 agências do trabalhador. Sempre em dia útil, tá, gente? De segunda a sexta-feira, das 8 da manhã até às 17 horas.
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0: 11:46.
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0: 11 horas e 48 minutos.
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0: 11 horas e 48 minutos, a Polícia Civil orienta os brasilienses como agir em casos de desaparecimento de pessoas. Ayumi Watanabe, bom dia.
1: Bom dia, Vilela. Olha só, não é preciso esperar 24 horas para registrar o desaparecimento de uma pessoa. Quanto mais rápido o boletim de ocorrência for feito, maiores são as chances de localização, já que as primeiras horas são consideradas decisivas para o início das buscas. O registro deve ser feito na Polícia Civil. A ocorrência pode ser comunicada presencialmente na delegacia mais próxima ou pelo telefone 197 ou 190. Mesmo que o boletim seja registrado pela internet, um responsável deve comparecer a uma delegacia para complementar as informações. Nessa etapa, é importante apresentar documentos e detalhes sobre a aparência da pessoa, tatuagens, as roupas e os objetos que ela usava quando foi vista pela última vez. Nos casos de desaparecimento de crianças e adolescentes, o Conselho Tutelar também deve ser acionado. A família poderá ser orientada sobre a coleta de DNA e a entrega de objetos de uso pessoal da pessoa desaparecida para auxiliar nas investigações. Agora, Vilela, a pergunta é o que não fazer, né? A orientação é não criar cartazes por conta própria, nem divulgar informações pessoais, como telefones, endereços ou a rotina da pessoa desaparecida e de seus familiares. Esses casos podem ser usados em golpes ou atrapalhar o trabalho da polícia. Então, para ampliar a rede de busca, o recomendado é compartilhar apenas o anúncio divulgado pela Polícia Civil. Qualquer informação sobre o paradeiro da pessoa deve ser comunicado também às autoridades. E se a pessoa for encontrada, a Polícia Civil deve ser avisada imediatamente e comparecer a uma delegacia para encerrar oficialmente as buscas.
0: O importante dessa notícia, né, dessa informação da Ayumi, é esse mito que tem, que insiste de aguardar 24 horas, 48 horas. Gente, não tem nada disso. A família percebeu ali que fugiu a rotina, a pessoa não consegue o contato, não consegue localizar a pessoa. Não tem essa não de esperar 24, 48 horas não, tá? A
1: Polícia Civil buscar ajuda nunca é demais, né?
0: Nunca é demais. A Polícia Civil, inclusive, tem reforçado essa campanha. Nós fizemos esse reforço já aqui no ano passado, trazemos isso de novo e a polícia sempre se manifesta sobre isso, que não tem essa de prazo, de esperar para dizer que isso, que aquilo, não tem essa. Quanto antes a família, né, os amigos ali, as pessoas, o ciclo social, perceber que aquela pessoa não está ali dentro da atividade normal dela, que ela está desaparecida, procure a polícia, que isso, cada minuto, principalmente nessas primeiras horas ali, faz toda a diferença na hora de localizar essa pessoa que eventualmente possa estar desaparecida. Obrigado pelas informações. Ayumi Watanabe. Deixa eu começar já com as informações sobre nossa agenda cultural. Caramba, como o programa voou hoje, né? Olha só, gente, para esta sexta-feira tem o Sextou, com show de Zé Vaqueiro, Henri Freitas e Sion Trio na praia. O evento começa às 20 horas e os ingressos estão a partir de R$ 119,00 no site napraia.r2.com.br. Na praia, que fica no setor de clubes esportivos Sul, trecho 2. E começou nesta semana o Capital Moto Week em Brasília, evento tradicional aqui em Brasília, né? O festival reúne shows, atrações radicais, gastronomia, programação, viu, gente, para toda a família. Entre os destaques do fim de semana estão os shows nacionais e as apresentações de bandas de rock. O evento acontece no Parque Granja do Torto, ali na Granja do Torto, né? Segue até o início de agosto. Os ingressos, a partir de R$ 25,00, no site da Bilheteria Digital. Para quem vier, para quem for, né, em moto, sem garupa, o acesso ao festival é de graça todos os dias, mas aí está sujeito à capacidade do evento. Tá? Para motos com garupa, a entrada é de graça de segunda a sexta, até às 18 horas. E aos sábados e domingo, até às 15 horas.
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0: 11 horas e 53 minutos.
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0: 11 horas e 54 minutos, Operação Mira Suspeitas de explorar sexualmente adolescentes na Asa Norte. Detalhes agora com o Felipe Campbell. Bom dia.
8: Muito bom dia, Vilela. A Polícia Civil cumpriu nesta quinta-feira mandados de busca e apreensão em 4 apartamentos na Asa Norte durante uma operação que investiga a suspeita de exploração sexual de adolescentes. Segundo a corporação, as investigações começaram após denúncias sobre a possível exploração de adolescentes em um imóvel localizado na 704-705 Norte. Durante a apuração, os policiais reuniram indícios que reforçaram as suspeitas, incluindo a identificação de um telefone usado para divulgar programas sexuais em anúncios publicados na internet e em outros meios, além da movimentação frequente de pessoas no local. A investigação também apontou que uma das suspeitas administraria diversos apartamentos no mesmo edifício onde a atividade investigada estaria ocorrendo. Com autorização da Justiça, as equipes realizaram buscas para apreender celulares, computadores e outros equipamentos eletrônicos que podem auxiliar no andamento das investigações. O caso segue sob sigilo para preservar a produção de provas e garantir a proteção de possíveis vítimas. A responsabilização das investigadas vai depender da conclusão do inquérito e da análise do Ministério Público e da Justiça.
0: 11 horas e 55 minutos, mas já vira para 56, viu? Nas férias crescem os crimes cibernéticos contra crianças e adolescentes durante o dia, quando eles passam mais tempo nas redes, muitas vezes sem supervisão. A repórter da Band, Roberta Scherer, é quem tem os detalhes.
9: 9, 14 e 15 anos, todos de férias. Haja atenção para dividir entre os filhos, principalmente quando o assunto é internet. A Sulie Murakami é representante comercial e mãe dos três.
10: É difícil. Principalmente nessa fase de adolescência. Eles não confiam na gente, né? Tem pessoas que acabam mandando mensagens, né? E aí a gente tem que acabar ensinando que não pode, né?
9: A Laura é a do meio e ajuda na tarefa de cuidar da mais nova. Instalou um aplicativo de controle no celular que só libera 1 hora por dia de jogos.
11: A gente acaba controlando. Pra mim não tanto, mas tem hora que minha mãe, ela corta. Ela fica, não, chega, né? Vamos fazer uma outra coisa.
9: A preocupação tem fundamento. Durante as férias, não há apenas um aumento de crimes envolvendo crianças e adolescentes online, como o período se estende também. O que antes se concentrava na madrugada, nas férias acontece em plena luz do dia. O alerta é do Núcleo de Observação e Análise Digital da Polícia Civil de São Paulo. Os registros de crimes cresceram 78% nas últimas semanas em relação ao ano passado. O perigo está principalmente nos chats, de acordo com a delegada Lisandra Salvariego.
12: Crimes contra a dignidade sexual, crimes de indução à automutilação, maus tratos animais ou sadismo também entra nesse rol de crimes que eles estão expostos.
9: Com mais tempo online, vítimas também podem acabar virando autores, já que muitos crimes são naturalizados nesses grupos em aplicativos de conversas.
12: E as crianças hoje estão cada vez mais buscando pertencimento online. Pertencimento em grupos que, por vezes, são criminosos e ali dentro elas cumprem, né? São designadas a determinados desafios. Por vezes, também estão induzindo outras crianças e outros adolescentes.
9: Para proteger as crianças e adolescentes, os pais devem conhecer e monitorar os aplicativos, conversar sobre os perigos e estar atentos a mudanças de comportamento, como isolamento e agressividade.
0: 11 horas e 58 minutos, mais agenda cultural. Tá no sábado, para crianças, tem o Festival Brinca Mais, no SESI Lab. Festival que vai até o dia 2 de agosto, viu? Se perder, então amanhã, dá para ir depois. A programação deste sábado e domingo conta com a apresentação musical do grupo Einstein Júnior. Apresentações teatrais, espetáculos, oficinas e o show Miudinho com o grupo Tri. O evento é de graça, começa às 10 horas da manhã no sábado e às 11 no domingo. SESI Lab, viu, gente? Fica aqui ao lado da plataforma superior da rodoviária do Plano Piloto. E a tradicional Festa Julina da 214 Norte está de volta. São 22 barraquinhas com comida típica, espaço infantil, muita música. Começa às 17 horas, é de graça. Fica ali na Prefeitura da 214 Norte. Todos esses eventos agora, tá, gente? No sábado. Tem também o Arraiá OAB em dose dupla, no sábado, no Guará 2. Começa às 19 horas, é aberto à comunidade. Todas as atrações ali de festa junina, né, quadrilha, atrações culturais, crianças de até 12 anos, idosos de 65 anos e pessoas com deficiência têm entrada gratuita. O evento vai ser ali no estacionamento do Salão de Múltiplas Funções do CAV, no Guará 2. Vou fechar aqui com as atrações do domingo, a Parada do Orgulho LGBT+, que acontece no domingo, o evento começa às 14 horas, saída da marcha será em frente ao Congresso Nacional, um trio elétrico que acompanha o trajeto pela Esplanada dos Ministérios, né, com atrações musicais, e o after ali também, o Birosca está promovendo um after com atrações de outro estado. Né, para quem for ali acompanhar o after, começa às 21 horas, tem entrada de graça para os primeiros 300 participantes, para quem não conseguir entrar de graça, o ingresso R$42 no Shotgun. Meio-dia, eu vou ficando por aqui, viu, gente? Mas amanhã cedo, adivinha quem está aqui com vocês no plantão? Sou eu mesmo. Conto com você aqui me fazendo companhia desde cedo no Pulo do Gato. Depois a gente segue para o Primeira Hora e vai junto até o Gente Brasília. Chego cedo e já conto com você, viu? Tchau, gente. Meio-dia, vou embora.
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17: Meio-dia, um minuto do horário de Brasília. Muito boa tarde para você que nos acompanha aqui na Bandeirantes em mais um Nossa Área. Chegando com as principais notícias do esporte, hein? Porque ontem tivemos a volta do Timão, a volta do Corinthians à sua arena. Corinthians venceu 3-0 a equipe do Remo. Fez 3-0, resultado muito importante. Deu um salto na tabela do Campeonato Brasileiro à equipe corintiana. Quem entrou em campo também foi Botafogo e também o Vitória. Duas equipes que já tinham jogado na semana passada entraram em campo ontem também. Um jogo de rodada atrasada, tá? Essa partida não foi da 19ª rodada. Botafogo e Vitória fizeram as suas partidas do 19º, né, do último jogo deste primeiro turno, na semana passada. Botafogo venceu a equipe do Santos e o Vitória ganhou do Vasco da Gama. Ontem ficaram no 0-0. E o Grêmio, hein? O Grêmio foi à Bolívia, empatou, ou melhor, perdeu 3-2, mas dá pra gente considerar um bom resultado, né? O tricolor gaúcho conseguiu buscar o empate duas vezes, saiu perdendo, foi buscar 1-1 com o Vila Sante, depois tomou 2-1, buscou 2-2 e também o 3-2. A gente vai falar muito de tudo isso a partir de agora aqui no Nossa Área. Vamos começar, é claro, falando do Corinthians, vamos dar uma passadinha nas principais notícias do São Paulo, principais notícias do Palmeiras, principais notícias do Santos, como a gente sempre faz, porque tem coisa importante para a gente falar dos quatro grandes clubes aqui de São Paulo. Antes, um comentário rápido sobre a partida do Corinthians ontem, porque o Timão venceu o Remo 3-0, dá um salto na tabela do Campeonato Brasileiro. Neste momento, o Corinthians é o sétimo colocado, tirou essa posição do Cruzeiro, né? O Cruzeiro que venceu o Internacional ao longo dessa semana, deu aquele salto, chegou à sétima posição, que agora pertence ao Corinthians. 27 pontos conquistados até aqui, está a 3 do Bahia, que é o sexto colocado, 3 também do Bragantino, que é o quinto, e 5 pontos do Fluminense, que é o time que abre o G4 do Campeonato Brasileiro neste momento, com 32 pontos. G4 que tem o Palmeiras líder com 44, o Flamengo é o segundo colocado com 37, o Atlético Paranaense é o terceiro com 33 e o Fluminense é o quarto com 32. Lembrando que neste ano, mudança, viu? Mudanças à vista, que já serão implementadas, inclusive, porque o quinto colocado é o último do Brasileirão a ir à Copa Libertadores. A partir de 2026, o vice-campeão da Copa do Brasil pega a vaga que era do sexto colocado. Então, o vice-campeão da Copa do Brasil vai à pré-Libertadores. É muito bom ter você aqui com a gente no Nossa Área. Quero pedir a sua participação. Nos mande mensagem no nosso YouTube, é youtube.com/Rádio Bandeirantes, mande uma mensagem lá, ou também no nosso WhatsApp, até porque eu vou ler todas as mensagens que vocês mandarem aqui. Então presta atenção, vou passar o número duas vezes, ok? DDD11, estamos em São Paulo no 999-048756, repetindo, DDD11-999-048756. Temos a vinheta do WhatsApp aí para soltar? Não temos. Daqui a pouco a gente solta, então. Mas tudo bem, tem? Então vamos rodar a vinheta do WhatsApp da Bandeirantes, porque essa vinheta eu gosto bastante.
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17: Então mande a sua mensagem aqui, participe com a gente do Nossa Área. Vitória Vermelho, muito bem na mesa de som, como sempre. Vamos lá, ó. Vamos lá. Corinthians, 3-0. O Diniz falou depois da partida, comentou sobre tudo o que aconteceu, sobre a parada, né? A gente já tinha ouvimos aqui ao longo dessa semana na programação da Bandeirantes, no Nossa Área, Hugo Souza, Caio César, que ontem para muitos foi o principal jogador do Corinthians. Acredito que, de certa forma, de fato, ele foi muito bem, marcou um dos gols, mas o Yuri Alberto voltou a participar, né? Ele que antes da parada para a Copa do Mundo disse que gostaria de respirar novos ares, que pensava assim em sair do Corinthians, ir para a Europa, voltar para a Europa, porque ele tem uma breve passagem pelo Zenit, é verdade, né? Mas não deu certo, né? Acabou não acontecendo do Yuri ir para a Europa, ir para a Itália, por exemplo, que era um dos prováveis e possíveis destinos para o Yuri, ele fica no Corinthians. Minha opinião, tá? E eu sempre vou falar isso. Falei isso sobre a volta do Lucas Paquetá para o Brasil, já falei isso sobre outros atletas também que pensam em ir para a Europa. Muitas vezes, eu acredito que faça mais sentido você ficar no Brasil e jogar numa equipe como Corinthians, e jogar numa equipe como Palmeiras, e jogar numa equipe como Flamengo, e jogar numa equipe como Santos, como São Paulo, como Grêmio, como Inter, como Cruzeiro, como Atlético Mineiro, como Botafogo, como Vasco, como Fluminense, esse tipo de equipe que é grande aqui e que, apesar da má fase de muitos deles, eu ainda acho que faz mais sentido você estar aqui e brigar por um título. No ano passado, o Vasco foi vice-campeão da Copa do Brasil, o Corinthians foi o grande campeão. Recentemente, a gente teve o Fluminense, campeão da Libertadores, o Botafogo ganhou em 2024. Faz mais sentido para esses jogadores estarem aqui até em quesito Copa do Mundo. Danilo Santos, que a gente vai falar aqui ainda neste Nossa Área, né? O Danilo Santos é o Danilo do Botafogo, no caso, que foi à Copa do Mundo, bateu na Europa e só conseguiu ir à Copa do Mundo quando voltou para o Brasil, jogando pelo Botafogo, né? Eu acho que faz muito mais sentido para esses atletas estarem aqui. Nota rápida sobre o Danilo, tá? Antes da gente seguir aqui, chamar as manchetes dos clubes, e a gente vai falar mais sobre o Danilo daqui pra frente. Vamos ouvir o treinador do Botafogo, Franklin Carvalho, sobre o assunto. Vamos comentar também sobre Leila Pereira e sobre a posição do Palmeiras, sobre a posição do próprio Danilo também, sobre o caso. Minha opinião sobre o caso Danilo. Faz todo sentido o Palmeiras querer um atleta como ele. Faz todo sentido, o Danilo é craque de bola, joga muita bola. Para os padrões do futebol brasileiro, ele é craque, tá? Não estou dizendo que ele é um craque geracional, nada disso. Mas para os padrões do futebol brasileiro, o Danilo é um craque. E faz todo sentido que o Palmeiras queira. É um jogador da base, é um jogador que já está acostumado, foi campeão no Palmeiras, foi para a Europa, bateu e voltou. E hoje está no Botafogo, um clube que neste ano passou por algumas dificuldades financeiras, inclusive, dentro e fora do gramado, dentro e fora das quatro linhas. E não tinha completado os 13 jogos ainda pelo Botafogo. A partir do momento que ontem ele entrou em campo contra o Vitória no empate em 0-0, ele não pode mais entrar com a camisa de outro clube em campo no Campeonato Brasileiro. Então ele deve sim ficar até o final da temporada no Botafogo, mas também acho que a posição do Botafogo muitas vezes ela foi um pouco exagerada quanto ao Danilo. Faz sentido a provocação que o Fogão colocou ontem nas redes sociais, de falar Danilo Santos é jogador do Botafogo, porque de fato é, e, enfim. Mas acho que nós vamos ouvir o técnico daqui a pouco, o técnico Franklin Carvalho, acho que ele se passou um pouco no posicionamento dele. Mas claro, nós vamos falar sim sobre o Danilo, quero ouvir o Franklin Carvalho. Antes disso, vamos falar, girar os quatro clubes aqui da cidade de São Paulo, do estado de São Paulo, porque todos nós queremos saber o que aconteceu, o que vai acontecer daqui para frente com o seu clube de coração. Corinthians, Palmeiras, São Paulo e Santos. Vamos então, a partir de agora, saber as principais notícias do seu clube.
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17: Começando com aquele que agora é o sétimo colocado do Campeonato Brasileiro. O Corinthians fez o dever de casa. Fernando Diniz arrumou o time da forma que deveria. Usou e consertou os erros nesta primeira partida de Campeonato Brasileiro desde a pausa para a Copa do Mundo. E quem tem as informações do Timão é ele, sempre ele, Luiz Fabiani. Fala, Fabi, boa tarde.
20: Fala, Coen, um abraço para você e para todo mundo que acompanha a nossa área na Bandeirantes. Acho que de uma vez por todas, o torcedor do Corinthians matou a saudade de ver o seu time em campo. Uma vitória expressiva sobre o Remo, 3-0 com show de Yuri Alberto. Ele que vinha numa sequência sem marcar gols, somente 2 anotados em 15 jogos do Corinthians com Fernando Diniz, se reencontrou com as redes diante da equipe paraense. Em 2 oportunidades, em um placar construído ainda na primeira etapa. Destaques individuais para Gabriel Paulista, com atuação sólida no setor defensivo, para Caio César, que desequilibrou do lado direito, e claro, Yuri Alberto, centroavante da equipe, que deixou mais 2 gols na partida. Queria destacar também uma declaração do técnico Fernando Diniz em entrevista coletiva logo depois do jogo. Após ser perguntado sobre a possibilidade de vendas nessa janela de transferências, ele se posicionou pedindo que a diretoria negocie ao máximo 1 atleta nesses próximos dias. Óbvio que Yuri Alberto, artilheiro do jogo, é um dos atletas cotados a deixar o clube, não só ele. O meia Breno Bidon e o volante André, ambos que também se destacaram contra o Remo, recebem constantes consultas do mercado europeu e podem ser negociados. Portanto, Diniz já deu o recado para a diretoria. Só 1 jogador sai nessa janela. Caso contrário, isso pode refletir diretamente dentro de campo.
19: Corinthians!
17: Só 1 jogador sai nesta janela de transferências. E aí, palpites? Breno Bidon, André, Yuri Alberto, outro nome? Breno Bidon e André são jogadores com muito futuro, ainda não saíram, né? O André já teve, inclusive, uma polêmica envolvendo o nome dele, né? Ia sair, depois não saiu mais, enfim. São grandes jogadores, a base do Corinthians tem produzido eles, bons atletas, como sempre produziu. O Corinthians tem uma das grandes bases do futebol brasileiro. Quem tem uma grande base, que é potência hoje no futebol de juvenis, sub-20, sub-17, está sempre revelando bons nomes, campeão de copinha recentemente, é o Palmeiras. Inclusive, Um abraço para todo mundo que está com a gente aqui no nosso WhatsApp, mandando mensagem. Eduardo Ribeiro, Lucas de Ferraz de Vasconcelos, Claudinho Teixeira aqui, falando sobre a não volta do Danilo, né? Precisamos parar com essa neura de repatriar jogador e nem estamos precisando de um jogador da posição. De fato, né? O Danilo não seria um jogador que chegaria para vestir a camisa do Palmeiras de titular, porque por necessidade. Ele chegaria para deixar um elenco que já é forte com o Andreas Pereira, com o Marlon Freitas, né? Ainda mais forte. E quem tem as notícias do Palmeiras, o líder do Campeonato Brasileiro, é o Lucas Bueno. Fala, Bueno, boa tarde.
1: Fala, Pedro, todos que nos acompanham no Nossa Área, trazendo as notícias do Palmeiras, porque na noite de ontem o Botafogo jogou contra a equipe do Vitória e o volante Danilo fez a sua 13ª participação em um jogo do Campeonato Brasileiro. Com isso, não irá mais se transferir para a equipe do Palmeiras. Após o jogo, o jogador até fez uma publicação nas redes sociais falando que respeitou o direito do Botafogo de não jogar em nenhum clube brasileiro, mas quer que o clube também respeite a decisão dele de não jogar em nenhum clube da Rússia. Após esse jogo, a presidente Leila Pereira até veio às redes, falou que nota o esforço de Danilo para tentar jogar no Palmeiras e que certeza que ele irá voltar algum dia a vestir as cores do Verdão, cores essas que foram as que a revelaram para o mundo. Além disso, no mercado da bola, porque o Palmeiras recusou a proposta de empréstimo do Parma da Itália pelo meio atacante Eric Belé. O clube italiano queria contar com o jogador por uma temporada com uma opção de compra fixada em 4 milhões de euros, cerca de 23 milhões de reais. O Parma já havia sinalizado interesse em Belé na última janela de transferências, mas na época a negociação não evoluiu. O Verdão quer bem mais para negociar Eric Belé e prioriza uma venda, mantendo um percentual dos direitos econômicos. Embora veja, um empréstimo também pode ser interessante para o desenvolvimento do jogador.
17: Palmeiras! Pois é, o Palmeiras é uma máquina de revelar jogadores nos últimos tempos, né? E ó, tá surgindo mais um aí. Heitor, que inclusive estreou no profissional recentemente, falou aqui na... Falou a TV Palmeiras e você escuta aqui na sua Bandeirantes. Fala, Heitor, quero saber como é que foi estrear pelo profissional e fazer parte do elenco agora, hein?
21: Palmeiras! Muito feliz quando me chamaram ali. Fiquei um pouco de ansiedade, né? A gente, desde pequeno, que tá aqui no Palmeiras, então isso é um sonho. Quando eu cheguei no vestiário ali, primeiro eu fui sorteado pro DOP, então tava no primeiro momento sem celular ali, querendo falar com meu pai, com a minha família, mas quando eu terminei lá, pude ligar para ele, muito feliz, ele foi até pro jogo, mas vivendo um sonho.
22: Seu pai tava no jogo?
21: Tava no jogo, meu pai e minha mãe.
22: Cara, você nem sabia que podia entrar, eles estavam no jogo?
21: Tava no jogo. Só agradecer a Deus, é um sonho nosso e muito feliz de estar vivendo isso. É um sonho, né, de estar compartilhando, de estar treinando com os profissionais. A gente fica, querendo ou não, o tempo todo na base, pensando como que vai ser e tudo mais, mas os caras mais velhos sempre dando um apoio, sempre nos ajudando e foi uma alegria enorme de estar compartilhando, de estar treinando com eles.
17: Ah, com certeza, né? Uma alegria enorme para o Heitor. Um abraço para o Fábio Cristófaro, que manda a seguinte mensagem aqui no WhatsApp. Faz mais sentido o jogador ficar no Brasil em relação a quê? Se for em relação a clubes de segunda prateleira da Europa, ok. Mas se for em relação a clubes como Barcelona, Real Madrid, Paris Saint-Germain e outros clubes, né? Acho que faz mais sentido ir para esses times. Aí eu concordo 100%, viu, Fábio? Claro, tô falando aqui, evidentemente, no caso do Paquetá, por exemplo, faz mais sentido ele jogar no Flamengo e brigar por títulos aqui da Libertadores, do Brasileirão. O Flamengo foi vice-campeão mundial agora, né? Quase ganhou do Paris Saint-Germain no Mundial Interclubes, ou no Intercontinental, né? Que agora tem esse nome. Claro, então o Paquetá ia jogar no West Ham, que foi rebaixado na Premier League, faz muito mais sentido ele estar aqui. É o caso de outros jogadores também, o William, que voltou para o Corinthians, depois agora está no Grêmio, né? Jogar no Fulham da Inglaterra. Então tem outros casos, né, aqui no Brasil, de jogadores que eu acho que fazem um movimento correto em vir para cá. Inclusive, o São Paulo tenta, de vez em quando, buscar, pescar jogadores dos mercados da Europa. Achou um grande nome, Marcos Antônio, que voltou ao Brasil e hoje é um dos grandes nomes deste elenco do São Paulo, que não vive o seu melhor momento, é verdade, e agora precisa se recuperar. Tem um duelo muito difícil no próximo fim de semana contra a equipe do Flamengo no Rio de Janeiro. Guilherme Agrela, boa tarde.
2: Fala, Coen, tudo bem? Boa tarde a você e a todos que nos acompanham aqui no Nossa Área. Vamos lá, falar deste São Paulo que segue com bastidores políticos muito conturbados. Uma reportagem exclusiva do GE, dando os créditos aos nossos companheiros, revelou mais alguns detalhes dos gastos no cartão corporativo por parte do ex-presidente do Tricolor, Júlio Casares, que somam mais de R$1 milhão de janeiro de 2021 até novembro de 2025. O Casares, inclusive, em novembro do ano passado, devolveu pouco mais de R$560 mil aos cofres do Tricolor, quando algumas investigações já eram conduzidas. Lembrando que ele, por meio do seu advogado, preza que é inocente e também de que Júlio Casares já é investigado também na questão da venda clandestina e ilegal de ingressos do camarote 3A do estádio do Morumbi e também pelo saque de dinheiro em espécie vindos das contas do São Paulo. Bom, outro que também é investigado é Outen Aires de Abreu Júnior, que aliás foi indiciado pela Polícia Civil por falsidade ideológica. Isso porque ele teria enviado um documento a alguns membros do Conselho Consultivo referente a uma aprovação da reforma estatutária do clube que não andou. Mas, de acordo com a investigação, esse Conselho Consultivo, uma reunião não foi marcada de fato para debater este tema. Porém, o Outen Aires se defende dizendo que essa prática não é algo prevista de maneira obrigatória no estatuto e, claro, reafirma também a sua inocência. Que prática não é prevista? Justamente essa necessidade obrigatória de reunião do Conselho Consultivo para aprovação da pauta da reforma estatutária. São desdobramentos que acontecem no São Paulo Futebol Clube, que dentro de campo enfrenta o Flamengo no próximo domingo, 18h30, pela 20ª rodada do Campeonato Brasileiro. Rafael Tolói está fora deste duelo, de resto, todos devem estar à disposição. Aurélio Buda, que será apresentado daqui a pouquinho, 13h, novo lateral direito do São Paulo, lá no CT da Barra Funda, além de Newton, Vitor Sá, que já estreou, e o São Paulo espera pagar o transfer ban referente a Marcos Antônio para anunciar Domingos Duarte, o novo zagueiro, meu caro Pedro Coen.
19: São Paulo!
17: Valeu, Agrela. A situação não tá fácil não pro São Paulo, viu? Tá complicada a situação lá. Mais uma vez, nomes sendo investigados, nomes da diretoria que fazem parte ali do conselho também, né? De fato, vamos ver aí o andar desta carruagem que não parece estar nada bem. Antes da gente falar do Santos, um abraço muito especial aqui ao meu amigo Bruno Berkenstahl, o Brunão, que tá na nossa escuta, mandou mensagem aqui pra gente. Faça como o Brunão, tá? Manda uma mensagem no nosso WhatsApp, no nosso YouTube, que eu mando um abraço pra você aqui no ar também. Vamos seguir agora, Everton Ramos, as notícias do Santos, que volta aos gramados amanhã com transmissão da Bandeirantes. Everton, boa tarde.
3: Oi, Coen, tudo bem? Boa tarde para você, para o ouvinte ligado com a gente. No Nossa Área, o Santos encerra nesta sexta-feira a preparação para o duelo direto na parte de baixo da tabela, amanhã 18h30 na Vila Belmiro contra a Chapecoense. Para esse jogo, o Santos deve ter ali os dois principais nomes do elenco à disposição e entre os titulares. Neymar Júnior, que claro, volta a estar em campo com o Santos desde o dia 17 de maio, naquela fatídica partida contra o Coritiba. Ele que mais esteve ausente do que em campo com o Santos na temporada, em 15 dos 37 jogos que o Peixe disputou em 2026. Ainda assim, com ele em campo, o aproveitamento do Santos é melhor. O outro retorno de peso também é de Gabriel Barbosa. Suspenso no duelo da semana passada contra a equipe do Botafogo, ele foi preservado por causa de uma mialgia e não viajou à Venezuela. Além disso, no meio-campo, o Santos também deve ter o retorno de William Arão. Um jogo que vai marcar a estreia do sistema semiautomático sendo utilizado na Vila Belmiro. Lembrando que a Chapecoense só venceu uma partida no campeonato diante desse mesmo Santos. Então amanhã os dois voltam a estar frente a frente, 6:30 na Vila Belmiro. Coen.
4: Santos!
6: Boa, Everton, exatamente, hein? A volta do Peixe à Vila Belmiro depois desta parada para a Copa do Mundo. Pega uma Chapecoense que tem 9 pontos conquistados até aqui, está a 12 do Grêmio, que é o primeiro time fora do Z4. Então, virtualmente rebaixada já a Chape, né? É muito triste ver a Chapecoense passando por esse momento muito difícil. Já não é o primeiro ano que a Chape vem, né? É dona, inclusive, da pior campanha da história do Campeonato Brasileiro da Série A, 15 pontos em 2021, com apenas uma vitória conquistada no campeonato inteiro. Quando começou o torneio, né, o Brasileirão, eu até imaginei que a Chape fosse brigar para não cair. Não dá para dizer que fosse bem no campeonato, mas fosse brigar para não cair. Nesse momento, menos 22 de saldo para a Chapecoense. Em 19 jogos, uma vitória, 6 empates, 12 derrotas. 17 gols marcados e 39 gols sofridos. Em 19 jogos, sofreu 39 gols. Não tem nenhum gol marcado por partida. Situação muito difícil para a Chape, que na minha opinião já é virtualmente, deve ser confirmado daqui a pouquinho, né? Daqui a algumas rodadas, como a primeira rebaixada deste Campeonato Brasileiro matematicamente. Daqui a pouquinho a gente volta, uma rápida pausa aqui no seu Nossa Área. Até logo!
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2: Chegamos agora sim para todo o território nacional, um abraço para você que nos acompanha espalhado por todo o Brasil. Chegando para falar do Campeonato Brasileiro aqui no Nossa Área, vamos lá, ó. Corinthians ganhou ontem. Venceu bem, inclusive, venceu e convenceu, principalmente no primeiro tempo. Abriu 3-0, segundo tempo deu aquela... conseguiu segurar o placar, né? Fez ali, tocou bola, no melhor...

0: estilo Diniz. Diniz que chegou a falar depois da partida sobre janela de transferências, falou sobre o transfer ban do Corinthians também. E agora vamos ouvir, quero ouvir o Diniz falando sobre uma coisa que muitas pessoas, muitos atletas, muitos treinadores e outras pessoas que passam pelo Corinthians sempre falam. Pressão da torcida, principalmente nesta parada. O Corinthians não vive, e isso é inegável, não vive a sua melhor temporada. Apesar de estar se recuperando, de estar bem, ontem conseguiu uma boa vitória, vem de um título de Supercopa do Brasil contra um dos melhores elencos do futebol brasileiro, que é o Flamengo, se não for o melhor elenco. Venceu a Copa do Brasil no ano passado, mas time grande como é o Corinthians sempre vai ter pressão. E o Diniz comentou sobre a pressão que eles sofreram, eles, no caso o elenco e a comissão técnica, nos últimos meses. Quero ouvir o que disse Fernando Diniz após a vitória de ontem por 3-0 contra a equipe do Remo.
1: Corinthians. Bom, primeiramente, boa noite. Estava com saudade de vocês. Na realidade, isso não foi que a gente treinou só agora. A gente já vinha treinando essas situações antes da parada. Eu gostaria de falar sobre esse tempo que, às vezes, vocês, a mídia repercute de uma maneira assim: o time treinou 25 dias para jogar e 25 dias são suficientes para você fazer um monte de coisas, e não tem nada a ver isso. Nada a ver. Eu acho que assim, a minha grande pré-temporada talvez tenha sido o momento que eu cheguei. Aquele monte de jogo junto e a gente conseguiu ir treinando no meio do caminho e fazendo correções pontuais. Porque se a gente reparar agora, a gente praticamente ficou 60 dias sem ter jogo. E a gente ficou praticamente um mês e depois treinou 20 e poucos dias para poder estrear. Os jogadores chegaram, então a gente tinha que dar um exame laboratorial, exame físico, gastamos 3 dias com isso. E aí resgatar a melhor forma física dos jogadores, a forma técnica. E a parte tática, a gente começou a trabalhar semana passada. Assim, então, fizemos umas 4-5 sessões de treinos muito específicos de parte tática. E você não faz mágica com esses dias todos. Eu acho que a gente conseguiu voltar nessa condição por alguns motivos. A gente já tinha treinado situações como essa. Se você pegar o jogo do Peñarol aqui, a gente teve um primeiro tempo bem parecido com o de hoje. A gente terminou jogando muito bem contra o Grêmio, também atacando com muita gente. Principalmente depois que a gente tomou o gol lá e o segundo tempo, a gente saiu muito bem de trás e chegava com muita gente na frente. Então, assim, é uma soma do que a gente treinou e do que a gente jogou no primeiro momento que eu cheguei. A maneira como os jogadores se cuidaram nas férias, que chegou todo mundo numa condição razoavelmente boa, e mais esse pedaço de preparação. Então, essa soma dessas coisas que fez com que a gente fizesse hoje um primeiro tempo excelente, um segundo tempo razoável só.
2: Opa, Paléguas, vai embora, caiu o César, 3 dedos da bola, bolão para o campo de ataque, meia direita, Yuri Alberto, 2 em cima dele, vai ter que fazer a finta, vai ter que soltar, Yuri Alberto inverteu o bolão da meia direita para a meia esquerda, que para do Yuri, para labiar dentro da grande área, fintou o primeiro, passou do segundo, dá para bater, levantou para Yuri, testou para o meio do gol, vai pintar o golaço,

0: do Timão. Caio César numa senhora jogada do Corinthians na Neoquímica Arena. Tudo começa com ele. Abertura de bola de Caio César lá para a ponta direita. Yuri Alberto inverte o lado do campo da meia direita. No meio de dois, ele inverte para a ponta esquerda. Uma bolaça para Labiá. Labiá, o conjunto do Timão. Na quina da grande área, pela meia esquerda, ele finta o primeiro, finta o segundo. Devolve o presente. Toma, Yuri Alberto.
1: É, tá aí. Então, gol de Caio César ontem. Um golaço, né? O Corinthians foi muito bem, conseguiu vencer. Como disse o próprio Diniz, né? Um primeiro tempo espetacular e um segundo tempo para segurar, né, de gerenciar o resultado. Tava 3-0 já, não tem por que seguir indo para cima, fazer 4, 5 e correr o risco de alguém se lesionar. O 3-0 numa volta, né, num primeiro jogo de volta, um primeiro jogo valendo, já tá de ótimo tamanho. Corinthians, que segue agora no Campeonato Brasileiro, tem um jogo muito difícil nesse fim de semana, pega a equipe do Bahia, lá na Arena Fonte Nova, em Salvador, um jogo dificílimo, complicadíssimo, mas que, se é difícil para o Corinthians enfrentar o Bahia, certamente é difícil também para o Bahia enfrentar a equipe do Corinthians. Esse jogo tem transmissão da Bandeirantes, Pedro Martelli está nessa aí, a partir das 4 horas da tarde, abrimos a jornada, como tradicionalmente fazemos aqui na Bandeirantes, meia hora antes, então, 3:30. Ontem, além do Corinthians, também jogaram Botafogo e Vitória. Eu prometi aqui que nós ouviríamos o técnico Franklin Carvalho, treinador do Botafogo, comentando sobre toda a situação que envolveu o Danilo. Nós vamos fazer isso, mas antes, quero saber de Jair Ventura, um dos melhores, ou melhor, um dos treinadores que fazem um dos melhores trabalhos neste Campeonato Brasileiro, falando sobre a sequência do Vitória na temporada, a boa temporada até aqui e também sobre uma coisa que falta a essa equipe do Leão, que é vencer fora de casa. Jair Ventura, ontem ficou no empate de novo, hein, 0-0.
2: Rapaz, vamos jogar jogo, né? Última vez que eu saí daqui já tem quase 10 anos, né? Foi em 17, vai fazer 9 anos. Eu não usava óculos, não tinha tanto cabelo branco. E agora a gente vai pensando jogo a jogo, sobre esse momento de invencibilidade importante. Acho que o grande segredo, que eu sempre falo, são os protagonistas do jogo, os atletas, se dedicam, se entregam. A gente tem um ambiente muito leve, muito bom, mas só que quando o juiz apita ali, a gente se transforma, né, em competitividade, em entrega, luta, dedicação, honrando a camisa do Vitória. Nossa torcida aqui é apaixonada, que nos deixa com mais de 80% em casa. Né? A gente vai pegar o Palmeiras, que é muito difícil, um dos melhores elencos do futebol, né? A gente já falou disso, sobre isso. O Danilo já não vai, uma perda significativa, um jogador para mim hoje um dos melhores médios do futebol brasileiro. Entrou, já deu uma mudada ali no segundo tempo. E aproveitando a pergunta que vai ser perguntada sobre a situação da gente não vencer fora, nos incomoda. Só que quando me perguntaram qual era o objetivo do Vitória nesse ano, já vou adiantar que pode ser como a gente assumiu já um pouquinho depois do segundo turno. E eu sempre bati na tecla, o Léo tá aí, que eu sempre falei que o Vitória tinha que fazer um ano melhor do que o ano passado. E o ano passado a gente encerra o turno com 3 vitórias. Esse ano nós temos 7. Então numa situação melhor, 6 pontos do G4. Tem muita coisa para acontecer. A gente viu o que aconteceu com algumas equipes que arrancaram no ano passado e acabaram não alcançando seus objetivos. Então a gente com os pés no chão, é sempre nessa tecla, desculpa, da situação do jogo a jogo, sabe? De não fazer metas, falar de Palmeiras, e a gente tem o Remo. Mas hoje é um ponto importante, um adversário direto em termos de pontuação, né? E a gente consegue um empate que tem que ser valorizado. Empate valorizado, empate esse que nos deixa nessa situação a 6 pontos ali do G4. Né? Mas a gente sabe que tem muita coisa para acontecer.
1: Olha, tem muita coisa para acontecer ainda, o Jair Ventura, realmente, né? Mas não dá para a gente deixar de falar deste grande trabalho que você fez até aqui no Vitória. Desde o ano passado, já conseguindo tirar o clube que conseguiu ficar na Série A no ano passado, que era o grande objetivo do Vitória em 2025. Hoje já dá para pensar um pouco maior, né? O Vitória está aí, quem sabe pegar uma Libertadores, uma Copa Sul-Americana, avançar na Sul-Americana, né? Ir avançando na Copa do Brasil também. O Vitória hoje, com o Jair Ventura, pode se permitir pensar maior. Não estou falando aqui, evidentemente, de título do Campeonato Brasileiro, de título de Libertadores, de Copa do Brasil, claro que não. Mas estou falando de, quem sabe, pegar uma classificação, fazer bons trabalhos. O Mirassol conseguiu, outros clubes também já conseguiram ir a competições. O Fortaleza, por exemplo, que hoje está na Série B, foi finalista de Sul-Americana. Foi muito longe na Copa Libertadores quando teve a oportunidade de jogar. Por que não o Vitória? E o adversário na noite de ontem foi o Botafogo. Quero ouvir agora sim Franklin Carvalho, treinador da equipe carioca, sobre Danilo. O que aconteceu entre Danilo, Botafogo e Palmeiras, Franklin Carvalho?
3: Eu acho, e vou-vos dizer, com todo o respeito que tenho por vocês todos, até porque eu gosto de falar a verdade, porque acho que faz parte da minha função falar a verdade para vocês, porque vocês estão a fazer o vosso trabalho. Eu disse antes do jogo que vocês, jornalistas, e vou dizer vocês porque é todo mundo, não têm respeitado o Botafogo, não têm respeitado o Danilo, não têm respeitado o futebol brasileiro. E porquê é que eu digo isto? Eu acho que é uma falta de respeito às notícias que têm circulado nos últimos dias. Sinceramente. A mim não me entra na cabeça o que vocês têm feito. Vocês, eu tenho que dizer vocês porque é a imprensa toda, não me entra na cabeça. Eu todos os dias recebo links ou páginas ou o que lhe quiserem chamar, ou notícias, de, não é todos os dias, é a toda a hora, por causa do Danilo. O Danilo jogou, por questões regulamentares, já não pode ser transferido no ano 26 para mais nenhuma equipa brasileira, e eu chego aqui, você ainda me está a perguntar se o torcedor do Botafoguense pode estar descansado com o Danilo ou não. Eu acho que o torcedor do Botafoguense não está descansado com a imprensa, porque vocês vão continuar a falar deste assunto, que a mim causa-me estranheza, sinceramente. Um atleta que nós tivemos na Copa do Mundo a representar a nossa seleção, ter sido tratado assim. A situação foi muito mal gerida da vossa parte. Eu, e como eu comecei, eu tento dizer-vos sempre a verdade, e eu não estou a dizer isto para si contra si, estou a dizer no geral. Eu tento dizer-vos sempre a verdade e procuro dizer-vos a verdade porque vocês estão a fazer o vosso trabalho. Por isso é que eu chego aqui e não estou aqui com tangas ou com floreados a andar aqui à volta. Não. O Danilo estava disponível, foi relacionado, entrou no jogo. Porquê é que não jogou de início? Não tinha condição física para. Como o Monzo não tinha. Como o Paulinho não tem. Não tinha e não tem. Como o Gabriel está atrás do Arlison nesse aspecto. Só, pura e simplesmente. E depois o treinador tem que decidir. Jogou porque o treinador entendeu que o Danilo poderia acrescentar naqueles 25, 30 minutos, já não sei quanto tempo jogou o Danilo, poderia acrescentar para o que o jogo estava a pedir. Apenas e só. Para mim, e peço desculpa pela forma como estou a responder, mas é um não assunto a questão do Danilo.
1: Olha, o treinador do Botafogo, Franklin Carvalho, tem todo o direito de falar o que ele pensa, de falar o que ele acha sobre a imprensa, claro, isso é um direito dele. Mas, assim, os jornalistas estão fazendo o trabalho deles, né? Indo atrás das informações, o Palmeiras quer o Danilo, queria o Danilo. A própria presidente Leila Pereira falou sobre isso, disse que quer o Danilo, já disse que acha e pensa que o Danilo em algum momento vai voltar para casa, né? Ele foi revelado nas categorias de base do Palmeiras. O jornalista não tem nada a ver com o que pensa o Franklin Carvalho, não tem nada a ver com o que pensa a diretoria do Botafogo, nem nada a ver com o que pensa a diretoria do Palmeiras. O Palmeiras quer o jogador, o fato é esse. Por que então não veio um dirigente do Botafogo e disse: o Danilo não vai sair, o Danilo vai ficar, o Danilo é do Botafogo, nós não negociaremos o Danilo? Por que não veio ninguém então? Porque agora que a situação está resolvida, é fácil falar. É fácil ir aos microfones e dizer: ah, foi muito mal gerida por vocês da imprensa. Foi mal gerido por nós da imprensa, pela imprensa a situação foi mal gerida. Quem gere a saída ou não do Botafogo é o dirigente do Botafogo. É o dirigente do Palmeiras que vai fazer uma proposta e cabe ao Botafogo aceitar ou não. Se o Botafogo não pensa em negociar o Danilo, que fale isso. Que fale: nós não negociaremos o Danilo. Não adianta vir o Palmeiras e fazer proposta. Ele não sai. Ele fica. Então, e a você mesmo, Franklin Carvalho, que faz um bom trabalho no Botafogo, nada espetacular, mas um bom trabalho de manter um time que começou muito mal com o Martin Anselmi, no meio de tabela do Campeonato Brasileiro até aqui, por que não falou em outras oportunidades? Por que não pediu para dar uma entrevista coletiva e falar sobre isso? Por que não falou a TV do Botafogo, que seja? Bom, essa é só, evidentemente, a minha opinião, né? Ó, quem jogou ontem também, subiu a serra para jogar em La Paz, foi a equipe do Grêmio, que enfrentou o Bolívar, perdeu. Minha opinião, não é um resultado de todo ruim. Quero saber a opinião de Vitor Severino, auxiliar de Luiz Castro, que não foi à Bolívia por conta de problemas de saúde.
4: Claro que fica sempre essa sensação, quando criamos oportunidades como nós criámos, a sensação de que se tivéssemos feito o terceiro e passássemos para a frente, o resultado podia ter sido diferente. Mas isso são seis, são muitos seis. É verdade que o adversário também teve muitas ocasiões. Nós tivemos a oportunidade de observar, obviamente, muitos jogos deles. E eles fizeram jogos, inclusive na fase de grupos da Libertadores, que não foram aqui. Pelo menos um deles não foi aqui. E o jogo é diferente, tem características diferentes e nós sabíamos, como eu já disse, a trajetória da bola, a recepção, o contacto, a própria adaptação estratégica, digamos assim, de pedirmos muito aos nossos médios para serem muito mais de primeiro toque e nem sequer tentarem controlar, jogar de frente para atrair algum jogador dele e depois podermos explorar as costas, teve a ver com aquilo que foi a construção do plano tático para este jogo. O jogo na arena será diferente e requer uma abordagem estratégica específica para o jogo, mas sem grandes mudanças as equipas não conseguem mudar em termos de princípios de identidade. Obviamente nós andamos sempre à procura de ser melhores, mas como eu disse, muita gente que ainda não tinha, ou que há algum tempo não jogava, jogou, depois de um resultado difícil para nós, de uma exibição também difícil para nós, viemos, lutámos, cumprimos o plano, a mensagem foi muito clara, temos um plano muito específico para este jogo e não podemos entrar na ansiedade de o perder só porque o adversário, porque sabíamos que eles iam ter bola, que eles iam ter contra-ataques, que íamos ficar muito cansados nos últimos 15 minutos, sabíamos que íamos sofrer. Sofremos, perdemos, não estamos satisfeitos com o resultado, mas, como eu já disse, e para reforçar, estamos apenas no intervalo de uma eliminatória que nós queremos conquistar, com a abordagem estratégica que será diferente, obviamente, mas muito honestamente, ainda nem. Agora é começar já a pensar no avião e no autocarro, naquilo que é o jogo do brasileiro, daqui a dois dias, e depois pensaremos nesse mais tarde.
1: O jogo do Brasileirão do Grêmio nesse fim de semana não é nada fácil. Uma partida contra a equipe do Fluminense, que está no G4, é a quarta colocada do Campeonato Brasileiro, de fato, né? Mas também acho que, claro, o Vitor Severino e a diretoria, os jogadores do Grêmio, nunca admitiriam isso depois de uma derrota. Mas o resultado não me parece de todo ruim, não, viu? Perder na altitude não deixa de ser algo normal. O Grêmio tomou 3 gols, mas conseguiu fazer 2. Então, vem a Porto Alegre precisando de apenas um gol para levar o jogo para os pênaltis. Seria mais desastroso se acontecesse o que aconteceu no ano passado, quando vai ao Peru e perde por 2-0 para o Alianza Lima. Aí sim, foi um resultado muito pior do que a partida de ontem. Principalmente considerando que esse time do Bolívar não tem nada demais, não é um bom time. Inclusive já enfrentou o adversário do Grêmio nesse fim de semana, o Fluminense, e foi eliminado na fase de grupos da Libertadores, em um grupo que tinha esse Fluminense e também o Independiente Rivadavia, que apesar de ser um bom time, não é nenhum bicho papão aqui da América do Sul, o time argentino. Abraço aqui para o Fábio, que nos manda mensagem no nosso WhatsApp, 0996 é o fim de telefone dele. Também, deixa eu ver, para o Marcelo, motorista de aplicativo da Zona Leste, 5730 é o final de telefone dele. Um abraço para você, Marcelo, para todo mundo que participou com a gente aqui. A Delmira no 8913 também, um abraço. Abraço para todos que participaram com a gente. Inclusive para aqui, Vinícius Vaz Fernandes também mandou mensagem no nosso WhatsApp. 12:48 do horário de Brasília.
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5: Voltamos agora sim para minha parte favorita desse programa. É hora dele. O giro esportivo do Nossa Área. Recapitulando então aquilo que aconteceu nesta semana. Terça-feira, dia de Copa Sul-Americana para o Peixão, que fez 4-1 na Universidade Central de Venezuela. Na quarta, foi dia do líder do Brasileirão, o Palmeiras, que pegou o Coritiba e fez 3-1 no Couto Pereira. E situação diferente para o São Paulo, que perdeu para o Atlético Paranaense pelo placar de 2-1. E ontem, quinta-feira, foi a vez do Timão, que voltou aos gramados e ganhou do Remo pelo placar de 3-0, voltando bem a equipe do Corinthians. E esse fim de semana, hein? Fim de semana recheado de coisa para você que acompanha a Bandeirantes. São 3 transmissões ao longo deste sábado e deste domingo, passando toda a rodada do Brasileirão para você, hein? Amanhã, 18h30, neste sabadão, Santos e Chapecoense com transmissão da sua Bandeirantes. Neste mesmo horário, Atlético Paranaense e Internacional. Pouquinho mais tarde, às 18h30, tem Vasco e Mirassol. E no domingão, às 16h, Bahia e Corinthians entram em campo na Arena Fonte Nova. Nesse mesmo horário, em Minas Gerais, o Cruzeiro encara a equipe do Botafogo. Um pouquinho mais tarde, às 18h30, são 3 partidas. O Flamengo encara o São Paulo, o Bragantino pega o Coritiba e o Grêmio recebe o Fluminense. E fechando este domingão, às 19h30, Remo e Vitória. E é claro, a transmissão da Bandeirantes deste domingo à noite, Palmeiras e Atlético Mineiro. E você já sabe que para ficar por dentro de tudo mesmo que o Brasileirão pode proporcionar, só tem um lugar. Você já sabe que futebol é aqui com a gente, na... Bandeirantes. Notícia importante de última hora antes de eu liberar aqui para o Joel da Atena e também para a Ana Paula Rodrigues assumirem o Bora Brasil. LeBron James, astro do basquete mundial, já revelou que vai jogar pelo Philadelphia 76ers na próxima temporada. Então vai sair, já saiu do Los Angeles Lakers e pega agora... Qual será a camisa que ele vai usar? Em 23 a 6, como ele fez no Miami Heat, ou usa a 23 que ele usou no Cleveland Cavaliers e também nos outros times que ele passou? Bom, o fato é... Philadelphia 76ers, que já tinha contratado Jaylen Brown, tem agora LeBron James para a próxima temporada da NBA. Foi uma honra ter você aqui comigo no Nossa Área. Na mesa de som tivemos a Vitória Vermelho, Roberto Dias e Roger Palme Duarte na Central Técnica e ele, Alan Marcel, no Switcher. Pessoal, até a próxima, um abraço e tchau!
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5: Olá, boa tarde. Tudo bem com você? Eu sou Tamara Rezende e te faço companhia a partir de agora, aqui nas Tardes da Bandeirantes. Uma ótima sexta-feira, sempre com boa música e informação na medida certa para você. Boa música e informação.
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5: Está no ar o nosso Primeira Classe. A partir de agora você embarca comigo em um voo musical pelos anos 70, 80 e 90. O nosso Primeira Classe começa com Bee Gees, Immortality.
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0: Bandeirantes, boa música e informação com Genesis, That's All. Fechando o nosso Primeira Classe, que volta daqui a pouco aqui na Bandeirantes.
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1: 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Simple Red. It's Only Love.

0: Bandeirantes, boa música e informação, Richard Marx. E daqui a pouco, você acompanha os 60 Minutos pela Bandeirantes.
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0: No ar, o nosso 60 Minutos aqui pela Bandeirantes. A partir de agora, você fica com uma hora de músicas sem intervalo comercial. Começamos com Neo Sedaka, Longer in the Hair.
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Bandeirantes, boa música e informação. Stevie Winwood, Back in the High, Life Again. Aqui no nosso 60 Minutos, uma hora de música sem intervalos. Agora tem Al Stewart, Ear of the Cat.

0: Bandeirantes, boa música e informação com Toni Braxton. Hocoral Angel, Break My Heart. Agora tem informação para você. É hora do nosso repórter Bandeirantes. Confira.
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2: Muito boa tarde, meu nome é Felipe Campbell e esse é o Repórter Bandeirantes. Comerciantes, funcionários e clientes de um edifício em Águas Claras ganharam na justiça a permissão para usarem o banheiro comum do prédio. A disputa começou quando a Associação dos Compradores, Moradores e Lojistas do edifício instalou uma portaria digital para bloquear a passagem para os sanitários. Um comerciante e uma distribuidora de bebida explicaram que as lojas do local não possuem banheiros próprios e que o uso da área comum sempre foi liberado com cadastro e tags de acesso fornecidas pela própria associação. Em defesa, o grupo afirma que fez o bloqueio para reforçar a segurança do prédio e acusa os comerciantes de falta de cadastro adequado. No entanto, os juízes analisaram os documentos e comprovaram que os comerciantes estavam com os dados em dia e com as tags pagas. A turma destacou que a busca por segurança é válida, mas não pode ferir a dignidade humana. O relator do processo afirmou que a atitude desrespeita as condições mínimas de trabalho e atenta contra a dignidade de trabalhadores e clientes. A justiça manteve a pena de multa diária de R$500 para a associação em caso de desrespeito à ordem, com um limite total de R$5.000. Esse foi o Repórter Bandeirantes.
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2: 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The Loving Spoonful, Summer in the City.

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0: Bandeirantes, boa música e informação, ouvimos Phil Collins, Sussúrio, aqui na sua Bandeirantes. Daqui a pouco, mais uma edição do nosso Primeira Classe.
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2: Está começando mais um Minuto 5 Dive. Eu sou João Fuschini, jornalista automotivo, e hoje a pergunta é a seguinte: qual tipo de carro exige menos manutenção? Flex, diesel, híbrido ou elétrico? Bora saber. A resposta não é tão simples, tá? Porque cada tecnologia possui características diferentes. Os carros flex são os mais conhecidos pelos brasileiros. A manutenção costuma ser mais acessível e há peças e oficinas especializadas em praticamente qualquer cidade. Já os motores a diesel costumam ser extremamente duráveis, principalmente em caminhonetes e veículos de trabalho. Em compensação, utilizam componentes como turbina, sistema de injeção de alta pressão e controles de emissões, que exigem aí um combustível de qualidade e revisões rigorosas. Quando aparece algum problema, normalmente o reparo é mais caro. Os híbridos unem um motor a combustão a outro motor elétrico. À primeira vista, parece mais complicado, mas muitos componentes sofrem menos desgastes. Em vários modelos, por exemplo, os freios duram mais graças à frenagem regenerativa, que ajuda a recarregar a bateria enquanto o carro desacelera. E os elétricos, hein? Esses aí levam vantagem quando falamos de manutenção preventiva. Eles não precisam de troca de óleo do motor, filtro de óleo ou correias. Como possuem menos peças móveis, também apresentam menos itens sujeitos ao desgaste. Mas atenção, hein? Isso não significa manutenção zero. Pneus, suspensão, sistema de freios, ar-condicionados, baterias e outros componentes continuam precisando de inspeções periódicas, beleza? No fim das contas, a tecnologia que dá menos dor de cabeça é aquela que recebe manutenção preventiva no prazo certo. Ignorar as revisões sempre sai mais caro do que cuidar do carro desde o começo. E é claro, se você puder buscar uma concessionária associada ao 5DIV, é sempre mais seguro, beleza? Essa foi a dica de hoje. Eu sou João Fuschini e esse foi mais um Minuto 5DIV. Siga a gente lá no Instagram, 5div.df, e o meu, @ João Fuschini, caso você queira receber mais notícias desse mundo automotivo. Valeu, até o próximo Minuto 5div.
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1: Está no ar mais uma edição do nosso Primeira Classe. A partir de agora, embarcamos em um voo musical pelos anos 70, 80 e 90, aqui na Bandeirantes. Começamos o Primeira Classe com Real Man League, Heart Like a Wheel.
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0: Bandeirantes, boa música e informação. Peter Cetera, The Next Time I Fall. Fechando o nosso Primeira Classe, que volta a qualquer momento aqui na Bandeirantes.
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0: Boa música e informação, Leon Rimes, What Do I Live?

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0: Bandeirantes, boa música e informação com Lisa Steinfeld, Babe Come Back. É hora de você ficar bem informado. Chegando o repórter Bandeirantes. Acompanhe.
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2: Muito boa tarde, meu nome é Felipe Campbell e esse é o Repórter Bandeirantes. Com o fim do recesso escolar, os estudantes da rede pública voltam às aulas na próxima segunda-feira, o que deve aumentar o movimento de carros e pedestres nas proximidades das escolas do Distrito Federal. Para reforçar a segurança no trânsito, agentes estarão nas unidades de ensino orientando motoristas, pais e alunos sobre cuidados durante o embarque e desembarque, travessias e respeito às regras de circulação. A recomendação é evitar paradas e estacionamentos em locais proibidos, medidas que ajudam a reduzir o risco de acidentes e melhora o fluxo de veículos. A fiscalização também será intensificada sobre o transporte escolar. Os pais são orientados a verificar se o serviço contratado está regularizado. Motoristas que realizarem o transporte de estudantes de forma irregular poderão ser multados em R$ 1.467,35, receber 7 pontos na Carteira Nacional de Habilitação e ter o carro removido. Esse foi o Repórter Bandeirantes.
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1: 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Chic, I Want Summer Night.

0: Bandeirantes, boa música e informação com Michael Jackson. One Day Your Life. Eu volto daqui a pouco. Não saia daí.
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0: 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Like Those Brothers, Unsigned Melody.

0: Bandeirantes, boa música e informação com Laura Pausini, La Solitude. Fechando muito bem a minha participação com você aqui na Bandeirantes nesta sexta-feira. Estou indo nessa, mas volto amanhã, a partir da 1 da tarde. Fique agora com Joelson Costa. Um forte abraço e um ótimo final de semana.
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12: 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Bandeirantes, boa música e informação. Uma excelente noite de sexta-feira para você. A partir de agora, eu, Joelson Costa, te faço companhia aqui em 89,9 com o melhor da música nacional e internacional de todos os tempos. Vamos juntos até a meia-noite. Bandeirantes. Boa música e informação. Para começar, tem o som de Roxette, Spending My Time. What?

0: Bandeirantes, boa música e informação. Acabamos de ouvir o som de Lisa Stansfield, All Around the World. Vamos fazer uma rápida pausa e já já estamos de volta aqui em 89,9. Fique ligado.
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0: Rádio Bandeirantes, 6:46.

0: Bandeirantes, boa música e informação. Acabamos de ouvir o som de The Stylistics e You Make Me Feel Brand New. Vamos para um rápido intervalo comercial e daqui a pouco voltamos com mais músicas por aqui. Até já!
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0: Agora, na Bandeirantes 710.
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0: Boa música e informação. Genesis, Hold On My Heart.

0: Bandeirantes, boa música e informação. Acabamos de ouvir o som de ABBA, Mamma Mia. Vamos para um rápido intervalo e daqui a pouco retornamos com mais músicas e mais conteúdo aqui em 89,9. Até já!
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0: Agora, na Bandeirantes 7:40. 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
0: Boa música e informação. Robbie Williams, Millennium.

0: Bandeirantes, boa música e informação. Acabamos de ouvir o som de Elton John, Nikita. Vamos fazer uma rápida pausa e daqui a pouco retornamos com mais músicas em 89,9. Até já!
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0: Agora. Agora na Bandeirantes 8:10.
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0: Boa música e informação. Rod Stewart, Love Touch.

0: Bandeirantes, boa música e informação. Acabamos de ouvir o som de Legião Urbana, Vento no Litoral. As melhores canções nacionais de todos os tempos, você ouve aqui em 89,9. Vamos para um rápido intervalo comercial e daqui a pouco retornamos. Fique ligado.
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0: Agora na Bandeirantes 8:46.

0: Bandeirantes, boa música e informação. Estamos fechando mais uma hora da nossa programação musical aqui em 89,9. Na sequência, teremos a Voz do Brasil e eu, Joelson Costa, retorno depois com os clássicos Bandeirantes. Então, temos um encontro marcado mais tarde. Até lá!
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2: Olá, boa noite.
3: Boa noite para você que nos acompanha em todo o país.
2: Sexta-feira, 24 de julho de 2026.
3: E vamos aos destaques do dia.
2: A